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1: É, primavera começou agora há pouco, às 21h05, agora 21h12. Oficialmente a primavera começou agora há pouquinho, hein? Muito bem, Natanael tá com a gente, boa noite, Natanael. O Fino de Américo, boa noite, querido MR Pose. Manda um abraço pro Normando, Zetinho, Luiz Roda, Tiago Lopes, Manuel Borges, Renatinho, Rick Baba e pra Joana Gonçalves também. Abraço, MR, valeu. Também com a gente aqui o Sebastião, boa noite, Marcelo, Renato. Tô no 29, quero ouvir a música do Barreirito, Morto por Dentro, ofereço para minha namorada Hillary. Ok, o Sidão Bombeiro tá com a gente também, Valdinei Batista mandou áudio hoje, fala Valdinei.
2: Boa noite, MR.
1: Boa noite.
2: Meio de Dourado? Não é uma boa noite, né, Marcelo? Pelos acontecidos, né? Mas é, vai ficar na memória de todos nós, né? Se não tocou ainda... Toca, é 10, é 100, é 1000. DBC, Rádio Carinho.
1: Rádio Amor, é 10, é 100, é 1000. Depois eu mando, meu querido. Abraço aí pra você. Quem tá com a gente também é a Ritinha, da Vila Conceição. Ela também pede Mil Vezes Cantarei aqui. Né? Se você puder, toca a música Mil Vezes Cantarei. Rick Renner, eu te agradeço. Vai tocar, tá bom? Ritinha, Vila Conceição, Rádio Carinho, Rádio Amor. Ok. O Eric tá com a gente. Quem vai falar, Eric? É você ou o filhote?
3: Boa noite, Marcelo.
1: Boa noite.
3: Tá com uma música pra mim, pô, Gabriel, que nem tá dando um rolê em bater. Rádio Carinho, Rádio Amor. Fica com Deus, meu grande amigo.
1: Valeu. Um bom passeio pra você, o filhotão aí, ok? O Adilson, tá aí sua música, ó. Pode ouvir. Quem mandou um boa noite pra gente aqui foi a Helena, irmã da Kelly, chegando mais cedo, né, Helena? Antes era lá pras 11 horas que ela dava um sinalzinho, agora não, já no começo, segundo dia aí, mandando boa noite pra gente logo no começo do programa, né? Beijo, minha querida Helena, irmã da Kelly. Quem tá com a gente é o Bernardino José Viana. Um abraço, Bernardino José Viana. Ok, ok. Celina e Rogério de Botucatu com a gente também. Muito obrigado. Mas como nós começamos a primavera, eu não posso deixar de tocar essa música agora. Agora, o clima de primavera que eu espero vai fazer domingo, né? Até lá vai ser se chove não molha, ou chove molha, sei lá. Mas domingo... Domingo vai ser um dia do jeito que eu gosto da primavera, viu? Pelo menos na previsão, tomara que se confirme, né? Muito bem. Quem tá com a gente aqui é o Paulo Mariolo. Boa noite, Marcelo. Tudo bem, meu amigo? Tamo junto. Rádio Carinho, Rádio Amor. Poser, poser. Vamos lá, então. Primavera, Maurício Manieri e Daniel. Agora sim, abertura oficial da primavera.
4: Passando energia pro Maurício aí.

0: Agora 9h22, quero mandar aqui um beijo para Cleusa Boldrinha, Cleuzinha, sobrinha do Rolando Boldrinho, ouvindo a gente também desde o comecinho aí, né? Cleuzinha, beijão, obrigado, viu, pelo carinho. E vamos aqui com mais participações, tem muita gente aqui, deixe-me ver. Sigulini, Siguline, ele quer ouvir, tem cabaré essa noite, ok. Será que ele abriu o pino da granada? Manda um áudio aqui.
1: Marcelo.
0: Oi.
1: Escuta aí. O barulho original da granada, hein?
0: Aí sim, hein? Depois eu toco aí, tem cabaré essa noite, hein? Manuel Fernandes de Araraquara. Boa noite, Marcelo. Aqui é o Manuel Fernandes de Araraquara. Estamos na escuta do seu programa. Um abração, fica com Deus. Ele que é irmão do José de Oliveira, ó. Abraço, meu querido. Roberta mandou o seu áudio.
2: Oi,
0: também.
2: Oi, Marcelo. Boa noite, Marcelo. Hoje o dia tá meio triste, né? Perdemos um grande cantor, né? Mas o que, que nós vamos fazer? Nós quer para nós, mas Deus quer para ele. Chegou a hora dele, não tem jeito, né? Tá tudo bem com você, Marcelo?
0: Graças
2: Espero
0: a Deus.
2: Tá tudo bem, né? Graças a Deus, né? Com fé, paz e amor. DBC Rádio Carinho, não esqueça não, Marcelo.
0: Rádio Amor, obrigado. Oi, minha Marcelo. Querida. Aqui quem é, Marcelo? Aqui é o nosso Valmir Marques, lá da Cidade Sem Limites, está na estrada, né, meu querido? Ele é de Bauru.
3: Boa noite, Marcelo Renato. Beleza?
0: Beleza.
3: Eu ia pedir aí Rick Henry, mas tem bastante gente pedindo aí, é isso aí. Qualquer um que tocar aí tá bom. E ofereço a todos aí que gostam da dupla, né? Vai fazer falta aí, pessoal, pra todos aí que curtiram. Mas é isso aí, Marcelo Renato. Ofereço pra todos aí, Rick Baba, Renatinho, DBC, Rádio Carinho.
0: Rádio Amor, boa grega aí, meu querido. A Celina mandou um áudio aqui também.
4: Boa noite, Marcelo Renato, tudo bem com você?
0: Graças
4: a Deus.
0: Boa noite,
4: bênçãos, paz, luz divina, saúde, felicidades para você e para sua família. Que Deus abençoe esse programa lindo que você faz para nós. Obrigado, parabéns. Celina e Rogério Bucatu, um abraço nosso para você, DBC Rádio Carinho e Amor, que Deus te abençoe.
0: Amém, a todos nós, ok? O V8, Claudemir de Doné, fala, meu querido V8.
5: Boa noite, poeta. Tudo tranquilo? Como é que tá?
0: Graças a Deus, tudo bem.
5: Uma ótima semana, uma semana super abençoada e produtiva, irmão.
0: Abraço, meu querido. Trajano César.
6: Alô, amigos. Alô, zuns. Alô, amigos da DBC FM. Neste dia de tanta tristeza que nós nos solidarizamos com a música sertaneja, uma grande perca, mas a vida é de chegada e de partida. Mas eu gostaria nesta noite de mandar um abraço bem forte e um zoom para o meu amigo Renatinho, que é muito fã do milionário José Rico. Renatinho, um abraço e um zoom bem forte para você, para todos os ouvintes, para o meu amigo Marcelo Renato. E aproveitando o Marcelo, que o Renatinho gosta muito do zoom, toca para nós aí o Roberto Carlos, Amada Amante. Um abraço e um zoom para todos vocês. Um abraço e um zoom, Renatinho.
0: Amado Batista. Opa, Roberto Carlos, Marcelo. Muito bem. Eu fui escrever Amada Amante e escrevi Amado Batista. Amada Amante. Muito bem. Ei, Renatinho, você esperando que ele ia mandar um zoom para o 100. Adriano Verdetti.
7: Boa noite, querido amigo Marcelo Renato. Você tá bom?
0: Bom.
7: Marcelão, se der, e se você não tocou ainda, manda aí sem direção.
0: Ah, vai tocar.
7: Beleza? Tamo junto na escuta, hein? DBC FM, Rádio Carim.
0: Rádio Amor, a Márcia tá com a gente. Boa noite, MR. Estou ouvindo, toca qualquer música do Rick, Márcia do Tijuco. Vai tocar. Deixa eu responder aqui. Muito bem. Muito bem. Vamos lá então. Agora tem Instante Mágico, o pedido da esposa do Trajano, né, Trajano? Tá aí, ó.

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1: 20 minutos para as 10, 20 para as 10, tá passando muito rápido hoje, hein? Quem tá com a gente aqui é a Cida Cassiano. Oi, Cida, boa noite, obrigado. Aqui é o Parreira.
2: Ô, Marcelo, boa noite.
1: Boa noite.
2: É o César de Santa Lúcia.
1: Ô, Cezão.
2: Manda um milionário José Henrique aqui para nós, cara. Gato manhoso. Vence aí pra Célia, pra Silvia. Pro pessoal de Santa Lúcia aqui, cara. E especialmente pra você aí, ó. DBC, Rádio Carinho, Rádio Amor.
1: Você pediu Gato Manhoso? Gato Manhoso? Eu já sei qual música é. Quem disse que esqueci? Esse é o nome da música. Um abraço, meu querido. Obrigado, modão, hein? Sandrinha.
3: Boa noite, Marcelo Renato.
1: Boa noite.
3: Aqui é a Sandrinha, do Jacobucci. Toca pra nós, Zezé de Camargo e Luciano, Flores em Vida. Eu ofereço especialmente pra você e pra toda a galerinha que tá na escuta. Beijão, fica com Deus. DBC FM, Rádio Carinho.
1: Rádio Amor, obrigada, minha querida. Zildinha, Rádio Carinho.
4: Oi, Marcelo, uma ótima noite pra você. Que Deus abençoe muito você. Hoje sempre. Você tocaria música pra mim com o Rick Rene, Chamei Seu Nome. Hoje eu chorei demais, meu Deus. Eu fiz pro meu primo de Dois Córrego. E para todos que estiveram ouvindo, eu te agradeço, obrigada, beijos. Fica com Deus, Rádio Curinho.
1: Rádio Amor, vamos ouvir agora Eu Mereço, Rick Renner, e depois Porque Chora Tarde, Antônio Marcos.

0: Agora faltando 10 minutos para as 10, o Renatinho mandou dois áudios aí. Será que ele gostou do áudio do Trajano? O Trajano mandou um alô especial para ele. O Fênix, o João Fênix Matrix, quer ouvir os Beatles nas internacionais, oferecendo a todos os radialistas, em especial da equipe DBC, né? Obrigado, meu querido. Luiz Roda, grande e inesquecível, Antônio Marcos, ok. A Neide está com a gente também, triste com a passagem aí do nosso querido Rick, né? E vamos ouvir o Renatinho, então. Fala, Renatinho, não dá trabalho não, hein? Assim você me quebra.
1: Tô tomando cafezinho da noite já, o Marcelo Renato.
0: O ouro brasileiro?
1: Tô comendo pizza frigideira.
0: Pizza de frigideira.
1: Eu tô tomando Coca-Cola aqui.
0: Mas é café ou Coca-Cola?
1: BBC FM, Rádio Carinho.
0: Rádio Amor.
1: E dá um abraço a Cida, Serginho, os pessoal aí. A Cida, o Serginho, o Tibaba. Abraço, Marcelo Renato. BBC FM, Rádio Carinho, Rádio Amor.
0: Mas você não falou se você gostou ou não do Trajano aí que ele mandou pra você aí do Zoom? Depois você me dá uma reportagem, né? Ele ficou preocupado, ele falou, será que o Renatinho achou ruim? Eu falei, não, ele escreveu aqui, ó, top. Ele escreveu top. Vamos ver o que ele tá gravando aqui, esse tal do Renatinho dá um trabalho.
1: Eu gostei sim, Marcelo Renato.
0: Esse Renatinho dá um trabalho. Eita nós, muito bem. A Renata agradecendo, ela que pediu o Antônio Marcos, um beijo, rei, obrigado.
1: Eu também não, hein?
0: Não dá trabalho não, hein? Agora tem o Rick Renner e depois Eduardo Costa.

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1: Muito bem, DBC e você, juntos como tem que ser. Agora 22 horas e 3 minutos. Marcelo Renato, Adriano Verdetti lá com a gente, sentindo também a passagem do Rick. O Souza, boa noite, Marcelo. Toca para nós, Romântico Demais, Roupa Nova, nas internacionais Santana e o Maná Coração Espinado. Ok, quem está com a gente também, o Arlindo Aparecido Alvaredo. Boa noite, amigo Marcelo Renato. Eu gostaria de ouvir a música do Rick Renner, Saudade Pesada. Linda composição, grande compositor. Valeu, meu querido. Maria Silva chegou para guardar as internacionais. E o Adélcio. Ô, Adélcio, sabe que eu estou sabendo? A minha secretária já me falou aqui. Deixa eu só confirmar que é a Cida, quer ver? Sabe que eu estou sabendo? Cadê a Cida? Cida. Param, param. Aqui, ó. Param, param. Oh, o que ela mandou aqui, ó. Boa noite, Marcelo. Início do próximo dia 23, quarta-feira, aniversário do Adélcio. Aí, Adélcio, já tô sabendo, hein? O senhor fará aniversário a minha. Muito bem. Desejar os nossos parabéns, hein? Ok? Ele pôs aqui. Boa noite, irmão. Boa noite, Adélcio. Adélcio me mandou mensagem ontem, era de madrugada, né? Lá em casa. Ele sabe que eu fico navegando e tomando uma, mas hoje eu não vou. Hoje eu não vou tomar uma, que acabou meu uísque, acabou minha cerveja, e eu fiquei com preguiça de buscar, agora tem que ficar com vontade. Então vou chegar e fazer um rango, que aí eu durmo. Eu como e durmo, né? Muito bem. Será que não sobrou nenhuma lá, Marcelo? Acho que não, não. Ô, Adélcio, aniversário amanhã, hein? Vamos ouvir o Zoom agora e depois tem Rick Renner aí, mas olha só. Escolta de Vagalumes, Só Pensando em Você, Mil Vezes Cantarei, Ela é Demais. Vai tocar muito o Rick Renner ainda no pedido da galera aí.

0: Agora, 22h13, tem muito Rick Renner ainda para tocar no pedido da galera aqui, ok? Deixe-me ver aqui, Maria Fresque, ex-vizinha, tá com a gente, boa noite, minha querida. A Mara quer pedir uma música, fala, Mara. Opa, segura aí, Mara, peraí.
1: Eu queria ouvir... Boa noite, aqui é a Mara, tudo bem, Marcelo Renato?
0: Bem.
1: Eu queria ouvir a música do Zezé de Camargo, Irmãos da Lua. Eu ofereço para minhas amigas Isabelle e Luana e para o meu amigo Adailton. E para você, meu amor, com muito carinho. Rádio Carinho, Rádio Amor.
0: Obrigado, minha querida, uma ótima noite aí. Dolores Oliveira com a gente também, a Cida Cassiano... também com a gente, ela quer ouvir o Rick Renner Sonhando. Ok, essa aí é para depois da meia-noite. Antes não dá, que o tema não é romântico, tá? Agora vamos ouvir o Rick Renner com Só Pensando em Você. E depois uma canção do Rick Renner com o João Pedro e Cristiano, né? O pedido da Cida. Só Pensando em Você, Rick Renner, e Mil Vezes Cantarei. Ok, muito bem, seu Marcelo Renato.

Muito bem, agora 22 horas e 23 minutos, 22 e 23. E quem está com a gente aqui é a Cida, agradecendo, né? A Cida Cassiano e a outra Cida também, ela que pediu essa. Mil vezes cantarei uma na sequência da outra, hein? Vamos encerrando esta meia hora com Jaine Lembranças. É, lembrança, né? É o pedido da nossa querida Silvana Fernandes. Um beijo, Sil. E Rick Renner, ela é demais. Se eu não me engano, foi o Baguari que pediu. Fiquei em dúvida, hein, Baguari? Qual que você pediu? Se foi Escolta de Vagalumes ou Ela é Demais? Eu sei que nós tivemos os dois pedidos e vamos atender. Já tocamos Escolta de Vagalumes e encerrando esta meia hora, Ela é Demais.

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5: Muito bem, agora 22h34, Cristiano mandou um áudio do paizão Zé de Oliveira aqui, a Fátima está com a gente. O Fino Jaine é muito bom, hein? Paulinha Dodeca, antes da Paulinha aqui, a Cris, né? Boa noite, minha irmã, da uma do Rick Renner, vai pra mãe Marina, Fátima, Selene, Juca Cowboy pra você. Cris, valeu, Cris. Ah, aqui é a nossa querida Paulinha, voltando pra casa e te ouvindo, um cheiro pra tu também, ok? Muito bem. Ô, Gardenal, eu mandei um link lá no seu particular sobre o Rick falando da composição da música Filha, né? Como foi a história, do jeito que eu contei aqui para vocês, né? Eita, ele mandou uma foto aqui com a galera, ele tá lá com o pessoal, na chácara do Betinho, com o Roberto Corotinho e a turma. Ele falou, pensa numa choradeira desses marmanjos aqui, ouvindo e cantando Filha, Marcelo. Imagino. Mais uma deles aqui, ó. É 10, é 100, é 1.000.

Agora 17 minutos para as 11, 17 para as 11. Atenção, Renatinho, que eu vou tocar a música que o Trajano mandou para você agora, hein? Mas antes eu quero mandar um alô pro Ronaldo Sigolini, nosso querido Sigolini, ele que pediu. Tem cabaré essa noite, agradecendo ali. Comentário do Sabadini aqui. Boa noite, amigo. Que pena, né? Nosso grande Rick. Quantas músicas lindas, né? Abraços a todos. É o Adilson, DBC. E pro Adilson também, né? Rádio Carinho, Rádio Amor. Silvana Fernandes, hoje especial Rick, hein? Gostoso demais. Sucesso atrás do outro. Não é nem especial, é que o pessoal pediu mesmo. Normalmente a DBC faz isso quando a gente tem, infelizmente, a passagem de um artista de nossa programação. Aí a gente, então, toca, né, o dia inteiro praticamente, o artista. Mas hoje não, hoje eu estou deixando correr solto aqui, estou tocando o que vocês estão pedindo, não só o Rick Renner, né? Mas a maioria pediu, com certeza, sabe como que é, né? A gente agradece de coração, muito bem. Param, param, param, param, param. Alô Maria, bom descanso, já cumpriu, né, as suas obrigações, agora tá deitadinha para pegar no sono, né? Então, bom descanso para você aí, obrigado pelo carinho, viu? E missão cumprida, né? Retorno à base e à cama. Dormir.

0: Começar de novo, Eduardo Costa. Tá aí o pedido da Mar, né, Mar? Agora sim vamos ouvir a música que o Trajano mandou especialmente pro Renatinho. Mas antes chegou aqui o áudio de quem é?
1: Boa noite, sou o Paulo de Araraquara. Tô saindo pra trabalhar agora com o caminhão. O passageiro já entrou da rádio. Tô indo pra São Paulo, São Paulo carrego pra Goiânia. Queria escutar a música do Rick Renner, só que a chamada Céu de Setembro. Gosto muito dessa música aí, meus pais sempre gostavam, que hoje também estão lá no céu. Foi isso para todos os ouvintes aí da rádio. Tá joia? Obrigadão. Já já eu tô passando por aí.
0: Ô, meu querido, como é seu nome? Paulo?
1: Boa noite. Sou o Paulo de Araraquara.
0: Então, essa foi a primeira música que eu toquei. Eu toquei três na sequência. Outro pedido aqui de uma música que eu toquei também aqui, ó. A Ana Lúcia pedindo Ao Lado de Deus. Eu toquei, a primeira foi Céu de Setembro, Ao Lado de Deus e Minha Luz. As três primeiras em homenagem aqui ao Rick, tá bom? Então, o Céu de Setembro é pela coincidência, né? Céu de Setembro. E o acidente aconteceu em setembro e... né, tem a ver com o céu. E também porque a música tem um tema que fala de um rompimento abrupto, né, repentino, e é justamente o que aconteceu, né? E aí também Ao Lado de Deus também, que ele fez em homenagem ao João Paulo para o Daniel, né? E que hoje serve para o Rick, que ficou aí sem o parceiro. Meu querido Piassi, fala comigo.
2: Ô, Marcelo Renato, tudo bem?
0: Bom, meu querido.
2: E aí, como é que tá as coisas?
0: Bem.
2: Marcelo Renato, toca uma música aí pra nós aí. Tô com a Neide aqui, vindo de Araraquara. Se tiver na agulha aí, se tiver uma do Rick Renner aí na agulha aí, põe pra nós aí. Beleza?
0: Beleza.
2: Do resto, tudo em ordem aí?
0: Graças a Deus.
2: E eu ofereço pra todo mundo aí. Está ouvindo aí, os ouvintes. Um abraço, tudo de bom aí. Deus abençoe.
0: Valeu, meu querido. Bom, desde as 8 nós tocamos já vários pedidos aí do Rick Renner, mas eu tenho ainda, chamei seu nome, né? Se não me engano, foi o pedido da Zildinha para tocar, vai rolar ainda. Ok? Boa viagem para você, meu querido Piassi e a Neide aí curtindo a gente. Vamos ouvir o pedido então do Trajano para o Renatinho, amada amante Roberto Carlos, que o Renatinho adora o Roberto Carlos. Ele tem todos os vinis, todas as fitas, todos os CDs e tem lá um HD cheio de música do Roberto, tem DVD do Roberto. Tem pôster do Roberto pela casa inteira. Esse Renatinho não é fraco, não.

0: Agora, 2:11. O fino zoom, que modão bom demais. O Ricardo mandou foto aqui da Malmita. Aí, Ricardo, repetiu. É igual de ontem, ô Ricardo, igual de ontem. Cambuí com cebola. Ou eu tô errado? Agora tem o macarrão. Agora do Renatinho. E o Renatinho queimou o filme do Ricardo na fazenda lá.
1: Eu não gosto de trabalhar não, Renatinho. Não gosto de trabalhar aqui na fazenda não. Fica aí.
0: O Renatinho indicou o Ricardo da Malmita indicou o Renatinho e o Gustavinho, os dois pisaram na bola. É por isso que eu não indico ninguém, viu, o Ricardo? Não indico ninguém, nem para o trabalho, nem para a política. Muito menos ainda.

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11h05, estamos abrindo a última hora da terça-feira, penúltima do programa. Entre uma e outra, à meia-noite, tem o nosso Pai Nosso e a Cida, quem fará o nosso Pai Nosso aí na virada do dia. Obrigado, viu, Cida? Está em São Paulo, mas vai fazer a oração. Muito bem. E das 11h30 à meia-noite tem Emoções Internacional. Nós temos o pedido do João Fênix Matrix com Beatles e tem também da Renata aqui lá de Wakefield, Massachusetts. Ela quer ouvir uma música da Whitney Houston. Ela já escolheu, mas não é aquela que você está pensando do guarda-costas, não. É outra. Muito bem. Vamos que vamos em frente aqui, deixe-me ver. A temperatura estabilizou em 18 graus. A umidade subiu para 94, estava 91, né? Umidade relativa do ar. E o vento baixou 2 km por hora. Estamos na primavera, né, Marcelo? Pois é, rapaz. Estamos na primavera, Leonardo, hein? Como que chama aquela música? Eu vou tocar mais uma para a primavera aí, porque eu sou fã da primavera. Tem bastante pedido aqui ainda, mas quando chega a primavera eu não deixo passar em branco nem a pau, Juvenal.

11:18, saudade pesada é o pedido do Arlindo Aparecido Alvaredo, 3As de Brotas, que agradeceu aqui. E ouvimos também, Chamei Seu Nome, pedido da Zildinha, que também já agradeceu. Obrigado, Zildinha. Obrigado, Arlindo. Meu querido Vantuir, essa internacional que você pediu aí, não tenho, mas a outra eu vou tocar antes da meia-noite, tá bom? Canção da Madrugada, antes das internacionais, pra você, com o Tiãozão. Vamos ouvir então Roupa Nova, Zezé de Camargo e Luciano, e Tião Carreiro e Pardinho. Música.

Aí, agora 11:30, 23:30, 11:30, Sala Meme Shows, e como diz o meu querido João da Feta, né? Meu querido Arlindo Aparecido Alvaredo, respondendo a sua pergunta, ontem eu vi uma reportagem que falaram em cerca de 300, eu sei que são centenas, tá? E deve ser mais ou menos isso. Agora o Mirosmar tem mais, com certeza. Wilson de Torrinha está com a gente, ele e o William, né? Boa noite para vocês. Vantuir agradecendo, ele que pediu Canção da Madrugada. A Marta G chegando para curtir com a gente. E o Souza também deu um positivo, ele que pediu o Roupa Nova, né? Ah, tem o Santana, eu sabia que tinha mais um internacional aí. É o pedido do Souza, né? A gente vai colocar, tá bom? Vamos lá, então, para as internacionais. Eu vou conectando aqui com a DBC Internacional enquanto rola o break.

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1: Agora 11 horas e 33 minutos. A partir de agora até a meia-noite, Emoções Internacional DBC. A música do mundo todo para todo mundo na Rádio Carinho, Rádio Amor. E quem chegou para curtir com a gente, nosso querido Ligeirinho. Boa noite, meu amigo. Boa noite, aniversariante. Chegando aí o final do seu aniversário, mas ainda é o réveillon da sua vida, hein? Meu querido Ligeirinho, sempre com a gente aí. Bom demais, que Deus abençoe aí. Muita saúde, meu querido. Vamos começar com Whitney Houston, depois tem Santana e Beatles também, né? Beatles foi pedido do nosso querido João Fênix Matrix. Santana, pedido do Souza, né? Souza, o coração, coração espinado. Muito bem, foi isso, isso. E a primeira, Whitney Houston, I Have No Dream. É pedido da Renata, né, de Massachusetts. Ok, muito bem. Vamos ouvir então Whitney Houston abrindo as internacionais.

0: Opa, 11h39, I have nothing, Whitney Houston, pedido da Renata, um beijo, Rê, já agradeceu aqui. E aí é o seguinte, né? Quem acabou de mandar uma mensagem aqui, o Adilson Mastellari. Boa noite, Marcelo Renato. Se possível, toque Rod Stewart. Rod Stewart, Sailing. Ó quem tá passando aqui em frente. Ó quem tá passando aqui em frente. Paulinha, adivinha quem tá passando aqui em frente. Ó, ó quem tá passando aqui em frente. Paulinha, você tá ouvindo aí? Então escuta aqui a voz de quem tá passando aqui em frente agora. Gente, uma tremenda de uma responsabilidade. É um bitrem que dá mais de 100 metros de carretar. Minha querida Jussara de volta à pista, de volta ao basqueteamento.
1: Boa noite, Marcelo, tudo bem?
0: Bom.
1: Tô passando aí na frente agora. Quero agradecer a todos aí que oraram por mim quando fiz a cirurgia. Gratidão, viu? Um abraço, beijo. Tô de volta, acabou as férias. Faz um tempinho que acabou. Aí eu parei aqui pra te mandar um áudio. Um abraço.
0: Beijão, minha querida. Ô Ju, quem tem mandado bastante aqui é o Chay. O Chay agora tá viajando o Brasil adentro, né? Não é fora, é adentro. E justo hoje ele não mandou, mas ele manda aí todo dia. É bem nesse horário que eu acabo colocando aí o áudio do Cheyenne, né? Mas às vezes ele tá em lugar que a internet dele não fumega. Parece que ele teve um probleminha no caminhão. Eu acho que eu tenho uma mensagem dele aqui, ó. Ele teve um probleminha no caminhão. Aqui ó. Bararam. Estou em Assis com problema mecânico, mas estou em segurança e com boa assistência. Conexão ruim. Isso ele mandou ontem para mim. Ontem, né? Mas tá aqui ainda. Nosso querido Cheyenne. Eita, nós. E a Jussara, então, depois da cirurgia e das férias, de volta na pista para negócio. Um beijo, minha querida. Bom trabalho aí. Vamos ouvir o Santana e depois tem Rod Stewart. O Beatles vai ficar para encerrar, né? Hey, Jude.

0: agora, 15 minutos para meia-noite. Quem mandou um áudio aqui foi o Edivaldo. Fala, Edivaldo.
1: Ô, Marcelo Renato, boa noite, hein?
0: Boa noite, meu querido.
1: Novamente voltando rumo Araraquara, hein? Deixando o Ribeirão Preto de lado e voltando para Araraquara de novo, hein? Se for possível, toca aquela uma. Eita, nós. Use for África. É o Edivaldo de Brascaba, hein?
2: Na pista para negócio.
1: Desejando uma. Não é uma boa noite para o mundo sertanejo, mas. Que Deus o tenha. O Rick num bom lugar. Que ele possa lá de cima olhar por nós.
0: Outro dia ele pediu dentro das internacionais, não deu tempo de tocar. Hoje não daria também, né? Porque é muito em cima e a música é longa, né? Tem 7 minutos. Rei Jude também tem 7 minutos. Aí vai estourar muito tempo. Então eu vou trocar essa dos Beatles e vou tocar a sua. E vou tocar uma outra mais curta aqui dos Beatles. Ok? Daqui a pouquinho. Para você não ficar sem chumbo pela segunda vez. Abraço, meu querido. Bom retorno aí para a Morada do Sol.

0: Rod Stewart. E o nosso querido o Adilson, que pediu, Adilson Astelari, agradeceu aqui. Valeu, garoto. Obrigado, dona Ana, com a gente também. E a nossa querida Marilda, filha da Cidinha Messias, mandou aqui um alô pra gente.
1: Boa noite, Marcelo Renato. Aqui é a Marilda. Deus abençoe.
0: Amém, minha querida. Você também. Eu troquei a música dos Beatles para poder dar tempo de atender aí o Edivaldo. Então a gente vai ouvir agora o Beatles, né? The Beatles, Let It Be. E depois vai ter We Are the World com USA for Africa.

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0: Meia-noite, mais 23 minutos. A Cida que fará a oração, ela mandou a lista aqui da oração pra gente. Vai pra Dona Nena Santa Rosa, com um beijo carinhoso. Ana Santa Rosa também. Dona Valentina de Jesus Oliveira, senhor Júlio César, filho de América, o pai BJ, irmã Regina, também a Leia Jorge Guilherme, Silvia Karine Pipoca. Você não falou do Adelcio, Marcelo, mas vou falar já já. Paulo Henrique, também o Cheyenne, o Belo, Moça, nosso querido Moça, Cidinha Messias, que quero ouvir de hoje em diante, daqui a pouco eu toco, minha querida, um beijo, a Marilda também, o José de Oliveira, que vai dar o ar da graça através da voz, o Flávio Maurício, também família, o Flávio mandou mensagem aqui, Normando, Selma Batista, Ricardo e o Neto Cauã, Lidiane, a Maia de Oliveira, Maria Vitória, Maria Helena e Dona Lazinha, no pedido do Ronaldo, e a Cida colocou aqui também as famílias das vítimas do acidente aéreo que vitimou o Rick. Então tem o Rick, né, o cantor. Para todos os familiares, amigos e fãs, né? Também o Bruno Avelar, o empresário, o Paulo Soares, videomaker, o Antônio de Araújo, que era o piloto, e o Leopoldo, né? O Leopoldo Teixeira, que era o copiloto, ok? Então, para todos os enlutados aí, a oração também. E para Dona Alice, que completou ontem 94 anos, mãe do Zé Bertassini, e o Adelcio, nosso querido Adelcio, que está fazendo aniversário hoje. A primeira vai para você, hein, Adelcio? Eu escolhi aqui uma música que você já pediu algumas vezes, a Silvia gosta também, ok? Aqui a frase do Adão, que a luz de Deus ilumine cada passo do seu caminho, hoje trazendo paz à sua alma, força ao seu coração e bênçãos sem medida em sua vida. Amém, aleluia. Bom dia, MR, bom dia.
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0: Também é do Flávio, né? Bom dia, a gente foi feito para andar, para crescer, para sonhar alto. Onde não cabe nosso sonho, nossa fé, nossa alegria, a gente não fica, ok? A gente agradece, aprende e segue, porque a alma parada murcha, a alma em movimento floresce. Somos alma em evolução, somos luz que vence a escuridão. Que Deus te abençoe. Abençoe a todos nós.
1: Aleluia. Aleluia. Aleluia.
0: Vamos acompanhar então a nossa querida Cida no nosso Pai Nosso. Respire fundo. Acalme seu coração e concentração. É hora de falarmos com o nosso Pai.
1: Aleluia.
2: Que Deus nos sustente com a sua graça e nos cubra com a sua proteção. Pai nosso que estás no céu, santificado seja o vosso nome. Venha a nós o vosso reino, seja feita a vossa vontade, assim na terra como no céu. O pão nosso de cada dia nos dai hoje, perdoai-nos as nossas ofensas, assim como nós perdoamos a quem nos tem ofendido, e não nos deixeis cair em tentação, mas livrai-nos de todo o mal. Amém. Amém e aleluia.
0: Amém e aleluia. Obrigado, Cida.

0: Meia-noite, 8. Ok, galerinha que fez a oração com a gente aqui. Param, param, param. Valdinei Batista, bom dia, MR. Amém, aleluia, gratidão, que Deus nos abençoe. Valeu. Benta Bentinha, amém, aleluia. Bom dia, Marcelo Renato, bom dia, Benta. O Gustavinho tá escrevendo lá. Selma, amém, aleluia. O Fino de Américo, bom dia, MR. Cida, amém, aleluia, gratidão. Que Deus te abençoe. Abraço, Cida, Paulinho e Gustavinho. Bom descanso, bom retorno, querido. Abraço, valeu, meu querido Souza. Amém, aleluia. Cida fez a oração. Nosso querido Paulo Mariolo. Bom dia, Marcelo. Que Deus abençoe a Cida também. Amém, aleluia. A Marta Alves. Amém, aleluia. Bom dia, MR. Cida, valeu. Dona Ana, Rádio Carinho, Rádio Amor, assim seja. Carmen, amém, aleluia, bom dia, Marcelo, bom dia, Cida. Paulinha Dodeca, amém, aleluia, gratidão, bom descanso, beijão para tu, para o seu José de Oliveira. Gustavinho, Flávio Maurício e todos na escuta, beijão. Paulinha, o Gustavinho, amém, 18 graus com sensação térmica de 18, ok. QR Abicudo. Bom dia, MR. Aqui é o QR Abicudo de Brotas. Amém, aleluia. Glória a Deus. Sempre se der. Toca uma moda do Rick Renner aí. Uma homenagem ao Rick. Meus sentimentos a todas as famílias envolvidas no acidente, ok? Vai tocar Sonhando ainda. Já toquei praticamente o programa todo aí, né? Mas vai tocar Sonhando ainda, que alguém pediu Sonhando do Rick Renner. Adelcio, obrigado pela consideração, irmão, pela gentileza e carinho que você tem com toda a nossa família. Obrigado pela lembrança. Te digo de coração. Fiquem todos com Deus. Abraço, Edel. Seu... A Cida falou assim, não é seu vizinho aí, Marcelo? Não, aqui é o vizinho, irmão dele. Mas na casa do Adel, você já foi algumas vezes, né? Tomar uma gela com ele. Eita, nós... Cadê? Aqui é Abicudo. O Adelso, a Roberta, bom dia, Marcelo, gratidão ao Senhor, meu Deus, Jesus é amor, ok. Edivaldo, bom dia, que Deus abençoe o nosso dia, amém. O Flávio, amém, aleluia, uma abençoada quarta-feira a você, MR, a Paulinha, a Cida, a Cidinha, a Corintiana e todos os ouvintes, ok. Adriano Verdete, bom dia, amém, aleluia, gratidão, gratidão a Deus sempre. A Paulinha, eu achei falta, né? É, porque ela falou assim, esqueci de escrever, bom dia, princesa, cadê? O celular tá mais louco que a dona, acho que foi o banho de azeite. Ela deu um banho de azeite no celular, gente, a tal da Paulinha. Por isso que eu e o Cheyenne tiramos sarro. Ô, Paulinha, você tava ligada aí a hora que a Ju passou? Hã? A Ju mandou um áudio aqui. Você não tava ligada, menina? Eu vou soltar o áudio dela aqui, ó, quer ver? Ela mandou pra mim e falou, pode pôr no ar aí. Eu desconfiei mesmo que você estava fazendo alguma coisa que acabou não ouvindo. Aqui, ó. A Jussara, ó, passou aqui em frente já.
1: Boa noite, Marcelo. Tudo bem?
0: Bem.
1: Tô passando aí na frente agora. Quero agradecer a todos aí que oraram por mim quando fiz a cirurgia. Gratidão, viu? Um abraço, beijo. Tô de volta. Acabou as férias. Faz um tempinho que acabou. Aí eu parei aqui pra te mandar um áudio. Um abraço.
0: Um beijão. Aí a Paulinha falou, tava tomando banho. Oi, aí, o que, que tem que estar tomando banho? Eu levo meu celular lá no banheiro e deixo. Eu deixo alto. Eu gosto de ouvir muita coisa no YouTube. Às vezes eu tô ouvindo alguma reportagem, algum documentário, alguma música. Aí é que, né? Só que tem que tomar cuidado. Aí eu tava tomando banho ontem, né? Antes de vir pra cá. Ontem que foi agora há pouco. E aí, justamente na terça-feira. É, terça-feira tem um alarme, e o alarme começou a tocar bem na hora que eu tava embaixo do chuveiro. Aí eu deixei tocando, né? Porque você vai com a mão molhada aí, já viu, né? Ele tem proteção, mas a gente gosta de garantir. Aqui a nossa querida Tercato, ontem o Alencar mandou um alô pra você, viu? Ah lá, ela tá retribuindo aqui, hoje ele não participou. Bom dia, meu amigo, uma excelente madrugada pra todos. Se der, toca aí com Zezé e Luciano, Deus, né, é o nome da música. Vai para todos e meu tchutchuco que está descansando, e vai para o Alencar da Sertran, que está fazendo a galera da Raizen, ok? E aqui a Aparecida Messias, Bom dia, Marcelo Renato, nosso amigo, brigadão, Cida linda, senhor José de Oliveira, família Flávio Maurício, família Renatinho, a mãe dele é Grazi, o nome da mãe dele. Amar e muitas graças e glórias a Deus Todo-Poderoso, amém. E a Paulinha, beijão pra Ju, sua linda, proteção divina, deve estar ouvindo ainda. É, ela tá indo pra Rio Preto, ela passou na... voltando pra casa, a nossa querida Ju. Param, param, param. Cida Cassiano, amém, aleluia, ok. Vou esperar mais um pouquinho, porque se eu pedir o positivo agora, complica, né? Porque tem gente escrevendo ainda. Param, param. Então vai, quem mandou áudio pro Marcelo Renato, dá o positivo aí que dá trabalho para fazer. Dá o positivo, quem mandou áudio aí para mim, por favor. Eu vou buscar o Zé de Oliveira lá embaixo. Achei já o Zé. Opa! Bom dia, Zé.
2: Boa noite, Marcelo Renato. Toca uma música aí do Rick Renner pra me ouvir. Oferecer pra você, pra Cida, minha queridinha, pra Cidinha corintiana, pra Paulinha, Gustavinho, pro Nino de Américo, pra todo mundo. Rádio Carinho.
0: Rádio Amor. Fala, Gustavinho.
3: Bom dia, Marcelo Renato. É Morse, Marcelo do Posto, Henrique Bades e da secretária Elonguina e Paulinha Santana. Eu parabenizo todos os aniversariantes de quarta-feira, se for possível. Toca, se eu não tivesse do Bruno e Marrone, ou mais do que pai e filho, Rick Renner. Daqui a pouco eu volto com a previsão, meu sentimento aos familiares do Renner. Tchau, bom descanso, DBC, nossa Rádio Carinho.
0: Rádio Amor, ok. Ele equivocou-se, né? Aos familiares do Rick, mas faz parte. Muito bem. E aí é o seguinte, deixa eu ajeitar aqui um trem, porque o bicho tá pegando aqui.

0: Quem mandou mensagem pra gente também foi o nosso querido Rinaldo Longini, né? Cadê o Rinaldo aqui? Deixa eu me achá-lo aqui. Aqui, ó. Bom dia, MR. Amém, aleluia. Hoje estamos em dois. Opa! Fabiana chegou e ele aproveitou aqui e retribuiu, viu, Gustavinho? Abraço, Gustavinho. Muito bem, obrigado. Aí sim, agora o homem tá feliz. José Carlos Fernandes.
1: Bom dia, Marcelão. Bom dia, meu rei.
0: Bom dia.
1: Momento, hein? Ô, Marcelão, toca pra nós aí, ó. Tinha um carreiro de pardinho, exemplo de humildade. Esse pessoal aqui de Guariba, Ibaté, e é toda a região aí, e pra vocês aí. Beleza, Marcelão? Fica com Deus, DBC FM, Rádio Carinho.
0: Rádio Amor, obrigado, meu querido. O Leandro, pão da Lana Guedes.
2: Bom dia, Marcelo.
0: Bom dia.
2: Quiser pra tocar Cada Sonho, toca Volta pra Casa, Rick Rene. Obrigado,
0: Patrícia. Rádio Amor. Rádio Amor. Volta pra casa, acho que é o Zezé, hein? Vou ver aqui. Oh, a Ju mandou no meu particular aqui, vamos ver se ela tava ouvindo lá.
3: Beijo, beijo.
0: Ah lá, beijo, beijo. Eu coloquei. Vou mandar no da rádio aqui que fica melhor, peraí. Aí, ó, beijo, beijo, beijo, beijo, beijo, beijo, beijo, beijo.
3: Beijo, beijo.
0: O Ricardo, bom dia, Ricardo. Ok. Então, Rinaldo, hoje estamos em dois. Ah, muito bem. Vamos colocar a música na conversa. Primeiro eu quero oferecer especialmente para o meu querido Adelcio, que está aniversariando hoje. Ok? Quero mandar um alô também para a dona Alice, a mãe do Zé Bertassini, que fez aniversário ontem. Ele me mandou durante a tarde aí a foto, né, da mamãe e... feliz da vida, e ele cozinha pra ela tudo, né? O Zé gosta, capricha. É, e quando ele faz uma festa, lá é uma fartura, parece aqueles banquetes medievais, assim, ó, quilômetros de mesa. Você é doido? Muito bem. Vamos que vamos, então, agora ouvir Vai Dar Tudo Certo. Música.

Meia-noite e 21, muito bem. Ô Leandro, a música que você quer ouvir do Rick Renner, na verdade, é uma regravação do Roupa Nova. Você pediu como Volta Pra Casa, Rick Renner. O nome da música é A Força do Amor. Ok, vou tocar agora. A Cida já conferiu aqui pra mim. Tá lá em São Paulo, mas tá trabalhando, né, Marcelo? Pois é. Muito bem, é que a festa já passou, né? Ok, muito bem. Ô, meu querido Longini, eu vi que você curtiu lá aquele clipe que eu fiz lá do... Olha o que você me fez em ritmo rock latino. Você marcou a Fabiana lá, depois você me fala o que ela falou da música, hein? É, foi mais ou menos no estilo do Santana, né? É, eu fiz outra, hein? Tem uma outra lá também que chama Mulher Gato. É, mas é no canal, vai no canal. Muito bem, e agora Marcelo, agora vamos ouvir a música que o Leandro mandou pra Lana. A Lana já tá no 15º sono e o Leandro tá lá pensando nela.

Bom, meia-noite e 32. Bom, o Arlindo Aparecido Alvaredo, ele perguntou para mim se eu tenho ideia de quantas músicas o Rick havia composto. Olha, gravadas, oficialmente, 700 músicas. É isso, eu acabei de perguntar aqui para a inteligência artificial, porque ontem eu ouvi falar em centenas que dariam 300 e poucas. Compostas, mais de 1.500, mas gravadas, 700 é o que tem aqui registrado, né? Ele é descrito como bastante conhecido como compositor de sucessos com mais de 300 composições gravadas, ficando em primeiro lugar na lista de autores na época do lançamento do seu primeiro CD solo. Ok, muito bem. Ele compôs aí várias músicas, né? Para vários artistas também, ó. Página de Amigos, dos Meninos Passarinhos, Só Dá Você na Minha Vida, João Paulo Daniel. Que mais? Agenda Rabiscada, que foi gravada por Cleiton e Camargo, Milionário José Rico. Difícil Não Falar de Amor, do Daniel. Fazer Amor, Zezé e Luciano. Sabor de Pecado, Leandro Leonardo. Enfim, né? São muitas, muitas. Além das que eles mesmo, né? Ele com o Renner gravaram aí. Ok? Ok, Gustavinho, depois eu mando, agora não dá. A Cida mandou já a frase aqui. Hoje eu vou ler antes de mandar para o Gustavinho, ó. Seja bem-vinda, primavera. Venha e faça florescer muito amor, paz e alegria em nossos corações. Uma ótima quarta-feira para todos. Bom descanso, Marcelo. Cida, obrigado. Ô, Cida, o Longuini falou, aí está chegando a primavera, aqui está chegando o outono. Só que a flor que ele mais gosta está com ele agora. Já brotou por lá, né, o Reinaldo? Desabrochou aí. A Fabiana. Dona Ana, obrigado. O Babam. Marcelo, posso te mandar daqui a pouco, tá bom? Posso ou eu posso? Você pediu para mim, tá falando que ia mandar? Vou mandar para você, ó. Param, param. Pronto, Gustavinho, tá aí para você. Vamos ouvir agora o pedido da Cidinha Messias, é o Eduardo Costa com a Jaine, de hoje em diante.

muito bem. O Longini se descreveu aqui. A Fabiana chegou levando a primavera de volta para o Reinaldo Longini, feliz da vida. É, fica longe do Brasil, fica longe de casa. E pensando na Fabiana, não é fácil não, né? Agora não, agora vamos curtir lá a viagem. Muito bem, vamos que vamos então. Já li a mensagem da Cida, falta só a previsão do tempo para a gente dar linha na pipa aqui, né, Marcelo Renato? Pois é, vamos preparar tudo aqui para nossa retirada. Leão da Montanha, retirada estratégica pela esquerda. Cadê o... Isso, pega lá o Zezé para mim. Pronto. Ok, vamos lá então. Ok, seu Gustavo. Vamos lá então, já foi aqui. Previsão do tempo hoje vai ser, acho que até mais chuvoso do que foi a terça, hein? Presta atenção no serviço aí, ó. Nascer do sol 6:01 e o pôr do sol às 18:07. Lua crescente. Umidade relativa do ar entre 77% e 97%. A probabilidade de chuva 95%, 15,8 milímetros. Mínima 15, máxima 20 graus. Nossa quarta-feira vai ser um pouquinho mais complicada do que foi a terça, hein, Gustavinho? Vai chover mais do que choveu ontem. Muito bem, seu Marcelo Renato. É fim de festa.

Chegou a hora, eu vou embora pra cama de pijama, deixando um forte abraço pra quem é de abraço, um beijo super carinhoso pra quem é de beijo e um encontro marcado com vocês às 20 horas desta mesma quarta-feira fria e chuvosa em mais uma noite de emoções, se Deus quiser. Hasta la vista, baby. Adios, muchachos. Obrigado, meu Deus, por mais uma jornada de trabalho. Última saída, por gentileza. Não apague a lua, não. Luz divina pra todo mundo.

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2: Muito bem, senhoras e senhores, estamos chegando! Chegando para mais uma edição da Viola e a História, o programa de homenagem ao artista sertanejo, à música sertaneja, homenageando os artistas do passado ou da atualidade, artistas que estão entre nós ou não. Sempre vamos tocando as canções e contando a história de algum cantor, alguma cantora, alguma dupla, algum trio. Sempre uma homenagem diferente para você curtir, para você espairecer, para você relaxar, para você matar saudades, para você se enriquecer culturalmente com o nosso programa de rádio. 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Já vou conversar com a nossa equipe aqui da Viola História, porque a gente começa essa edição com esta canção. César Menotti, Fabiano, Tarde Demais é a primeira, é a Viola História pra todo o Brasil!

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0: Muito bem, por esse zap você participa aqui da Viola História. Manda seu alô, manda seu bom dia, pede seu modão. Fica à vontade para interagir com a gente durante o programa A Viola e a História. 11 São Paulo, 99361-4924. 11 São Paulo, 99361-4924. Se preferir, manda sua mensagem no Instagram, @ Milton Bardelli Oficial. Milton Bardelli Oficial, Bardelli é B de bola, dois L's e I de igreja no final, tá bom? Segue a gente lá no Instagram e aí manda sua mensagem de áudio e de texto para interagir com a gente durante o programa Viola História. Te convido também a participar do nosso perfil no TikTok, perfil desse programa, A Viola e a História. 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Lá você vai assistir grandes artistas do passado, da atualidade, claro, da música sertaneja. A Viola e a História também no TikTok. Beleza? Já já a gente manda alô pra você. Já a gente manda abraço pra todo mundo que tá com a gente aqui em mais uma edição do nosso programa de rádio. Porque agora, gente boa, agora a gente vai falar da história dos filhos do seu Geraldo e da dona Maria, que na verdade foi a dupla Irídio e Irineu. Os irmãos Irídio e Irineu são naturais de Monte Santo de Minas. Irídio Gonçalves Rosa nasceu em 4 de outubro de 1964 e o Irineu Pedro Gonçalves Rosa nasceu em 28 de junho de 1962. Conhecidos no meio musical como os caçulas da música cabocla, eles começaram suas primeiras apresentações na Rádio Progresso, lá de Monte Santo de Minas. Mesmo com poucos recursos financeiros, os pais deles foram corajosos. Trouxeram eles aqui para São Paulo e aqui conseguiram que eles se apresentassem num festival realizado pelo Silva Araújo, no bairro de Santo Amaro. Esse festival fez com que eles passassem a ser conhecidos no meio artístico. E em pouco tempo, veio a participação deles no programa Encontro com Tonico Tinoco, que ia ao ar pela TV Bandeirantes na época. A qualidade dos dois meninos foi reconhecida logo pelo Zebetio, que os levou para a gravadora Beverly, mais tarde, né, se chamando Copacabana, onde gravaram alguns LPs. Em várias discografias, consta que o LP mais antigo de Irídio e Irineu foi gravado pela gravadora Beverly em 75. Tudo indica, porém, que não se trata do primeiro disco, já que alguns biógrafos mencionam que o primeiro disco da dupla foi gravado pela gravadora Centenário, a qual foi sendo pouco conhecida por ter passado despercebida na árdua tarefa de se pesquisar uma discografia completa. A música que os consagrou foi o Menino e a Rosa, de 1982, que a gente ouve agora na Viola e a História.

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0: Bora, mandando alô pra você nessa manhã. Alô, meu amigo Lupercio. Tamo junto, Lupercio, bom dia. Quem mais tá com a gente aqui na viola? Marisa, bom dia, meu amigo Milton. Tamo ligado aqui em Acri. Grande, Marisa. Abração pra você, pra todos em Acri. Uma ótima manhã, obrigado pela audiência. Alô, amiga Jo Aparecida, também tá com a gente. Desejando um ótimo dia. Toca modão, Milton. Tamo junto, Jo. Beijo pra você. Tem áudio na viola.
2: Milton Bardelli. Bom dia, Milton.
0: Bom dia.
2: Milton, manda um alôzão pra nós aqui, beleza?
0: Beleza.
2: Manda um alôzão aqui pro Denis, beleza? O fiscal aqui da Ibéria, beleza? A turma da Agropante, o Lucão, né, que é o operador da máquina, o meu patrão, o Fabinho, pra todo ex aí, beleza? E manda um alôzão também lá pro rei da horta, o Albertino.
0: Tá bom.
2: Beleza? É isso aí, Milton. Valeu, até mais. Tchau,
0: valeu, cara. Valeu, tamo junto, meu amigo. Bom trabalho pra vocês aí, uma ótima manhã. Quem mais tá com a gente aqui? Quem mais? Neuza Ferreira, alô Neuza, bom dia. Ela mandou aqui mensagem, mandando um bom dia, né? Só que ela não falou mais nada depois. E eu tô vendo que o DDD dela é 38. Neuza, bom dia pra você, viu? Alô, amiga Maria de Nazaré, ótimo dia pra todo mundo. Marli também tá com a gente. Grande Marli, beijo pra você. Alô, Douglas e Torino, também tá curtindo a nossa programação da Viola e a História. A Rainha Sertaneja. Roberta Miranda faz amor comigo. Bom dia.

apaixonada, Roberta Miranda, faz amor comigo. Muito bem, senhoras e senhores, eu vou contar um pouquinho agora da história de um grande artista sertanejo, que é o Sérgio Reis. Você sabe que no meio da década de 60, com mais de 1,90m de altura, um vozeirão marcante, Sérgio Reis despontou no cenário cultural participando ativamente da Jovem Guarda. Essa história dele é uma das mais fascinantes da música brasileira, porque ele conseguiu ser um ídolo pop rock jovem e anos depois se transformar num dos maiores pilares da música sertaneja. Sérgio Bavini, o Sérgio Reis, nasceu no bairro de Santana, em São Paulo. E aí, em 67, ele estourou nas rádios do país, na época da Jovem Guarda, com Coração de Papel. Naquele momento, ele dividia os holofotes com nomes como Roberto Carlos, Erasmo Carlos e Vanderleia. Conforme o movimento da Jovem Guarda foi perdendo fôlego na virada para os anos 70, ele decidiu então mudar radicalmente o rumo da sua carreira. Voltando-se para suas origens e influências caipiras, ele gravou seu primeiro disco de música sertaneja em 1972. E o sucesso foi avassalador. Ele introduziu instrumentos modernos e arranjos mais encorpados à música raiz, ajudando a abrir as portas das rádios FM e das grandes cidades para o gênero. Ele também usou sua figura carismática na TV, nas novelas. Ele brilhou em novelas como Pantanal em 1990 e Rei do Gado em 96. Ao longo de mais de 60 anos de carreira, ele foi indicado várias vezes e conquistou o Grammy Latino de Melhor Álbum de Música Sertaneja em várias ocasiões, 2000, 2009, 2014. E é isso, é Sérgio Reis, o Serjão, aqui na Viola. Menino da Gaita.

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0: Vitor e Léo, fada aqui na nossa Viola em História. Nessa reta final aqui do nosso programa de rádio, tem áudio.
1: Ai, bom dia, Milton Bordelli, aqui é a Wanda daqui da Conselho no Quadra 7. Meu gato, você não toca uma moda de viola bem gostosa pra Val, se der tempo, né? Porque é moda bem gostosa de viola, viu? Eu quero oferecer pra todos os ouvintes aí de São Paulo, viu? Pros caminhoneiros. Ai, mandar um beijo bem gostoso pro Abba, né, viu? E pro seu cachorrinho, aquele, eu esqueci o nome dele, o...
0: É o Toby.
1: Tuxo, não.
0: É o Toby, Toby.
1: Ai, eu esqueci o nome do seu cachorro, meu.
0: É o Toby.
1: Passa o nome pra gente, tá bom? E um beijo pra sua filha, viu?
0: Obrigado.
1: E um beijo pra todos os ouvintes aí de São Paulo, viu? E um beijo pra você, Milton. Beijo da Val e não esquece o Abba, né, viu? Que eu adoro o Abba Aninho, viu?
0: Sim.
1: Vamos ver já a hora de passar no minhocão com ele, tá bom?
0: Tá bom.
1: Beijo lá, meu gato.
0: Tá bom, Val, tá bom. A Val, faz tempo que eu não falo com a Val. Val achou a gente agora nesse horário aqui. Tá curtindo o nosso programa, já vou transmitir o seu recado pro Abininho. Tá bom, Val? Beijo no coração de todos aí, tá bom? Dá um abração no Ademir, abraço pra família toda. Muito obrigado pela audiência de todos, né? Com o nosso programa, Nossa Viola e História. 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Agradecendo a todos pela audiência de mais uma edição da Viola História. Muito obrigado e... tchau!
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3: Pai nosso que estás no céu, santificado seja o teu nome, venha o teu reino, seja feita a tua vontade, assim na terra como no céu. Dá-nos hoje o pão nosso de cada dia, perdoa as nossas dívidas, assim como perdoamos aos nossos devedores. E não nos deixe cair em tentação, mas livra-nos do mal. Porque teu é o reino, o poder e a glória para sempre.

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2: Olá, bom dia, oi, gente maravilhosa, gente amiga, estamos chegando para mais um Porteira e o coração daquele jeito, cheio de tuque, tuque, tuque, muito amor e paz, minha emoção, você que me traz. Sua Rádio Carinho, a nossa preferida, rumo 36 anos. É, o coração tá cheio de tuque, tuque, tuque, mas também bem triste. 5 vidas se foram mais uma vez, do alto desceram, mas agora subiram para a eternidade.
3: Seu filho cresceu, pai, olha o seu sonho.
2: Às vezes as redes sociais comentam, né? Falam só do Rick, do Rick. Agora as rádios estão tocando o Rick, a DBC FM sempre tocou. Rick e Hender, sempre. 6:11, e o que mais marcou nessa partida, né? Do Rick foi uma declaração da sua filha, uma despedida, onde ela homenageou o pai. Hoje me despeço de uma das partes mais lindas da minha vida. Eu daria a minha vida para que isso fosse só um pesadelo. Te amo para sempre. Te amo além do amor. Hoje, me despeço de uma das partes mais lindas da minha vida. Sempre que dissemos que nossa relação era um encontro de almas de outras vidas e que hoje, de repente, recebi a notícia de que o senhor se foi. Pai, tá doendo tanto. Tenho certeza de que onde estiver, deve estar fazendo de tudo para que essa dor passe.
3: Tem um elo de paz entre nós que nada poderá.
2: Deve estar fazendo de tudo para que essa dor passe.
3: Filho, nesse mundo.
2: Não sei como vou viver em um mundo onde o senhor não está. Não sei como vou conseguir superar essa dor, que não é física, mas sim uma dor na alma, que eu jamais pensei que sentiria. Em minhas orações eu sempre pedia: Senhor, me leve antes do meu pai, porque eu não vou saber viver neste mundo sem ele. Por ironia do destino, agora estou aqui, tentando juntar meus pedaços para aprender a viver. Ah, pai.
3: Que bom que Deus fez de nós dois mais do que pai e filho. Permitiu que a gente dividisse o brilho do sol que pra muitos.
2: É difícil, né? Eu tô tentando ser forte pelas crianças, pelo Marcos e principalmente pela mamãe. Pai, obrigada pelo pai incrível que o senhor foi. Por favor, aí de cima, cumpra o que prometeu na minha música. Eu vou sempre estar perto de você, onde quer que eu vá. Esteja comigo, por favor, e me ensina a ser forte, porque está doendo demais.

0: 6:18, é o Porteira. Vamos seguindo por aqui. Hoje já dia 23 de setembro. Bom dia pra você, meu amigo, pra você, minha amiga. Você vai descansar? Bom descanso pra quem vai trabalhar. 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Olha, a hora 6:19 agora. E vamos nós seguindo, enviando aquele bom dia para meus amigos carreteiros também. Ô, Pica-Pau, bom dia, Pica-Pau passando por aqui também. Abração para você, meu amigo. Tá, meus amigos da estrada, você de automóvel também, passando pela região, né? Você de van, ônibus, obrigado pelo carinho, obrigado pela carona aí, tá? É, Nezinho da Cabaceira, já tá cedinho por aqui. Bom dia, Nezinho. Tudo bem, meu querido? Você tá em ordem, bem?
1: E meu amigo Israel de Oliveira, que ele tem a bacia, manda louco pra bacia do Jeivé, pro Dario.
0: Opa!
1: Pessoal do Guinaldo. Meu irmão pode ir, né? Pode ir morar Moraes, uma coisa, Silvana, Tirapia, no Fotos. Em Santana Silvana, queria trazer com você, Deus abençoe o seu programa, Rádio Carinho.
0: Rádio Amor, obrigado, meu querido. Tudo de bom pra você, abraço aí, viu? Renato Lopes também, Alessandro Japonês. Obrigado, Antônio Carlos Alves dos Santos, Zelão Crepaldi. Ótima quarta-feira pra vocês, o Luizão, também Moço Marzito. É, José tá por aqui, bom dia, José.
2: Bom dia, Tuk-Tuk.
0: Bom dia.
2: Tudo bem?
0: Oi, meu amigo.
2: Carlos, pai Clarageiro de Araraquara.
0: Opa!
2: É, hoje o dia tá bonito, hein? Maravilhoso. Tamo indo aqui pra Porto Ferreira, Santa Rita.
0: Boa viagem.
2: CBC, Rádio Carinho.
0: Rádio Amor, boa viagem, meu querido. Muita atenção nas estradas aí, tá bom? As estradas andam perigosas, hein? André Michelotto de Torrinha, também aquele abraço pro você, meu amigo. Obrigado pela participação sempre aqui, tá? Lupercio Filho, também agradecendo sempre da audiência, povo de Brotas, e o Pablo do Gesso também com a gente. É o Porteira DBC 6:21. Milionários é rico, ancestrais.

0: passar.
1: Aí a participação do Rick e do Renner com Tião Carreiro e Pardinho, A Mão do Tempo. 6 horas e mais 28 minutos.

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0: E vamos seguindo por aqui. 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Alô, trabalhador, não perca a hora, bom dia! Porteira, hora certa para você, 6h31. 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Deixa eu mandar um beijão também pra Rê e pra Elza da Fazenda Fênix, estão ligadinhas aí, 6h32. Ô, alemão, tudo bem, alemão? Lá na Fazenda Fênix também, bom dia pra você aí, bom trabalho. 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Você no sítio, na chácara, na fazenda, também um lindo dia pra você. 6 horas e mais 33 minutos. E o Rick? O Rick tinha apenas 59 anos, hein? E as pessoas declararam assim, né, os amigos, as pessoas de perto, vizinho até da mamãe, onde ele passava lá de vez em quando, descia do ônibus após o show, ia lá com a mamãe, né? E o rapaz tem uma vendinha na frente lá, né? De frutas, e falou, ele era gente fina, vem aqui, batia um papo, pessoa simples, cumprimentava todo mundo, olha só, e foi, pois já, né? E vai deixar muita saudade, com certeza. Luiz Aguiar, bom dia. Tuk-tuk na audiência. Sentindo Piracicaba. Ô, Piracicaba, que te amo tanto. Como é que é, Luiz Aguiar? Bom dia. Valeu, José. O Rony do Cruzado também tá aqui. A Salete de Dois Córregos. Você me emocionou. Beijo pra você, tá bom? Beijo pra Ri. Beijo nosso pra você também. Zildinha, bom dia, tudo bem, querida?
1: Deus abençoe seu dia de trabalho, família.
0: Amém.
1: Hoje sempre, tristeza que não passa, mas não é do nosso jeito, é do jeito de Deus. E um beijão no seu coração da Regina.
0: Amém.
1: Fica com Deus, Rádio Curinho.
0: Rádio Amor, beijão nosso pra você também, viu, meu amigo Zé Paulo?
2: Bom dia, tudo. Zé Paulo, vim para lá, a Costa Passando, desde a você, tudo. Uma feliz, abençoada quarta-feira.
0: Rádio Amor, obrigado, Zé Paulo. Abílio Banzato também, já acordadinho, né, Abílio? Curtindo a gente aí, agradecendo o seu carinho, a sua sintonia também. Oi, Margarida, bom dia, querida, bom dia.
3: Quarta-feira, viu? Pra você, pra Rei.
0: Obrigado.
3: Pra toda a família, toda aí da rádio.
0: Obrigado, bem.
3: É, Israel, é triste, né?
0: Não é fácil.
3: Realmente a vida é um sopro, né?
0: Verdade.
3: A gente tá aqui, menos espera, vai embora, né?
0: Exatamente.
3: Mas Deus sabe o que faz, né?
0: Exato.
3: É Ele que comanda tudo, né?
0: Tudo.
3: Fazer o quê, né?
0: Verdade.
3: Então tá bom, fica com Deus, Rádio Carinho.
0: Rádio Amor, e são cinco famílias em pranto, né? Cinco famílias que estavam ansiosas, esperando, ai, vai dar tudo certo. Foi apenas uma parada, eles vão aparecer vivos. E a hora que chega a notícia, quanto sofrimento, barbaridade, hein? 6:36, Tunico e Tinoco, Canoeiro.

0: nas redes sociais a declaração da filha Mônica Nascimento, filha do Ricker. Olha como dói essa parte. Pai, obrigada pelo pai incrível que o senhor foi. Por favor, aí de cima, cumpra o que prometeu na minha música. Eu vou sempre estar perto de você, onde quer que eu vá. Esteja sempre comigo, por favor. Me ensina a ser forte, porque hoje está doendo demais. Olha a hora, gente, 6:43, nós vamos seguindo por aqui daqui a pouquinho, tem Valdir Zambarian depois do horário eleitoral gratuito, por volta das 7:25, depois tem Kelly Melly, tá bom, amor? 6:43, para que comprar, se é melhor alocar. 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Edilson Rois, Rodrigo, toda a equipe aí, aquele abraço! 6:44, Mercearia Aliança do Marquinho tem dois endereços para atender o Cruzeiro do Sul e bairros vizinhos. 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Marquinho, fica com a gente. Bom dia!
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0: É a sertanejo de coração. Deixa eu ir rapidinho, mandar alô aqui, áudio nem pensar, porque daqui a pouquinho, horário eleitoral gratuito, depois Valdir Zambarian, Marco Ferrarese, bom dia, Neza Morella, a Juliana também, bom dia pra você, Ju, a Maria Helena, obrigado, Cruz, aquele abraço pra você, uma ótima quarta-feira, Carlinho Sereta, manda uma moda boa também, é o Alessandro que tá ligadinho na audiência, bom dia, meu querido, Rodrigo Prado também, todos aí dos córregos, fica com Deus aí, meu amigo, amém também, viu? Cleusa, obrigado, Cleusa, o João Pereira tá aqui, obrigado também, meu amigo, deixe-me ver aqui, é o Wagner da Alamo, bom dia, Wagner, também por aqui, nosso ouvinte, deixa eu ver, Isabel Souza, obrigado, Isabel, Eduardo Lotúmulo, também forte abraço, a Bia Cândido, o Aldenor, bom dia, gente, e a Vera Costureira também, aí. A Elza enviando um bom dia pra você. Obrigado, a costura tava muito boa, hein? Pra encerrar, Porteira Paganelli e Rosângela, Fazenda Flamboyant. Já, assume o comando depois do horário eleitoral gratuito. Valdir Zambarian, até amanhã, se Deus quiser.

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0: 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Recomeçar para ser feliz. 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
2: Ontem foi aquele dia que terminei aqui o show da manhã. Conversei rapidamente com o André Frujoelli e com a Kelly Mary, né? E confesso a vocês, sem nenhuma esperança de ter uma notícia boa a respeito da queda do avião, onde 5 pessoas perderam suas vidas, entre elas o Rick. E aí eu fui pra casa, liguei a televisão e cada notícia que vinha, as lágrimas também vinham juntos. E quando, por volta de meio-dia, o jornalista da Record, né, o Passai lá, ele deu que havia encontrado o avião e os corpos também. Aí já não tinha mais o que fazer a não ser orar pelas famílias, para aqueles que perderam seus entes queridos e que de repente já esperança zerada, né? E aí eu comecei a relembrar as coisas que nós vivemos com o Rick Renner, né? O primeiro pensamento veio quando eu cadastrei o LP 852, e o Marcos Alcântara, ele apresentava aqui na Rádio Carinho, Rádio Amor, o Viola é Tradição e o Bom Dia Sucesso. E aí ele falou assim pra mim: Zamba, quando eu programava as músicas, né? Ele disse: ó, sempre que puder, você programa aquela música, eu preciso te encontrar, do Rick Renner, porque ela é gostosa de ouvir, onde você anda, né? Eu programava sempre porque o Marcos Alcântara gostava. Depois eu tive o privilégio de apresentar Rick Renner ali na Vila Prado. Era uma campanha do Daiane de Mello e Ayrton Garcia, e eles contrataram Rick Renner. E eu apresentei ali em frente à Igreja Santo Antônio. E a amizade aqui com a nossa DBCFM, Rádio Carinho de Amor, vieram num Dia Internacional da Mulher, acho que era uma quinta-feira, 6, 7 da noite, ali no nosso estúdio, ali em Ibaté, naquele palco. E ali encheu, né, mais assim, o público feminino mesmo, porque era o Dia Internacional da Mulher. E aí ele cantou vários sucessos, inclusive fez uma no violão, que ele compôs para o Daniel, que é Um Beijo Pra Me Enlouquecer. Depois, quando gravaram a música que eu vou tocar agora, eles vieram aqui no estúdio, até o Vaguinho tava junto, né? E o Antônio Walter veio recepcioná-los. E conversou com o Vaguinho e falou: Vaguinho, naquela época o Rick ainda estava com aquela amizade forte com o Gino e Geno, né? Depois romperam a amizade por causa da filha do Gino. E aí eu pedi pra ele, falei: ô Rick, grava uma vinhetinha nessa música aqui, ó. E aí, né, falei: grava no timbre instrumental. E ele gravou. E mais tarde, quando se separou a dupla, depois que teve a volta da dupla, nós fomos para São Paulo. E eu me lembro como se fosse hoje, que quando eu me apresentei, né, ali na entre tantas emissoras presentes, eu falei: Valdir Zambarian, DBC. O Renner: DBC aqui, olha aí que legal. E o Rick deu aquele sorriso, o Ataíde Alexandre estava do lado também, Zé Reinaldo, saudoso Zé Reinaldo. Ele tinha um carinho muito grande para conosco, sabe? E como bem disse ontem o Renato Lombardi, do Cidade Alerta, ele não media esforços para estar em um compromisso. E nunca deixou de fazer um show pra gente, nunca disse um não, e nunca se ouviu falar um ah do Rick. Nunca, nunca, nunca, nunca. E aqui eu tô viajando no tempo, quando eles estavam aqui, né? E eu pedi a ele que fizesse essa vinheta aqui, ó. E ele fez com muito amor, com muito carinho. 7h36.

9, 21 minutos para as 8 horas. Dias tristes, né? Nós teremos aí pela frente. Principalmente nós que defendemos essa música de qualidade, essa música sertaneja. Ontem o Joel da Atena, ele falava, né? É, quem gosta de sertanejo, quem curte realmente o sertanejo e que ouviu pelo menos uma canção do Rick Renner ou uma composição do Rick, tá com o coração apertado, não é não? Não só o foco para o Rick, mas também para Bruno Avelar, para o Antônio Araújo, para o Leopoldo, não é? Que partiram também, o Paulo. E Bruno Avelar, que parece que pressentiu a morte, né? Porque ao sair de casa, ele pega um bonequinho, faz um desenho no bonequinho e deixa para o filho, porque o filho estava dormindo. E ele disse: quando ele acordar, ele vai ver aqui o que eu deixei para ele e vai ficar tocado. Foi assim, né? Foram mais ou menos assim as palavras. O sócio do Rick não quis embarcar no avião, né? Não quis, ele falou: não, eu vou de carro. E realmente parece também que alguma coisa ali o tocou para não entrar no avião, não é? Domingo agora a gente fará um especial do Rick Renner a partir das 8 horas da manhã, se Deus quiser, em nome do Supermercado Cito. E aí a gente conta tudo, detalhe por detalhe, no especial, traz os depoimentos, não é? Dos artistas, dos amigos que fizeram parte da vida de Rick, da dupla Rick Renner. Domingo a gente faz um especial no Capricho para vocês. Faremos, se Deus quiser, a partir das 8 horas da manhã. Lana Guedes, ela mandou aqui para mim o seguinte, que olha lá, o fogãozinho, o café ouro brasileiro, né? A água. E ela mandou uma reflexão aqui que eu achei um mal barato, assim, né? Um dia você passa na rua e vê uma senhorinha varrendo a calçada bem cedinho. No outro, essa senhorinha é você, colhendo mudinha de planta, acordando às 5 para ajeitar a vida, acordando a casa toda com um cheirinho de café. Ah, se eu soubesse o quanto tudo isso era bom, teria começado a amadurecer antes. E tudo isso com o rádio ligado, ouvindo as modas que mãe e vó ouviam. Bom demais. E aí ela diz: e o meu locutor favorito no ar? Ah, Lana, aí você me quebra. Um beijo, meu amor. Um dia lindo pra você. Arrebenta aí logo mais às 2 da tarde no nosso Chega Mais, né? São 7h41. Joel da Atena disse que ama essa música. E o Taíde falou: toca por favor, Zamba. Então, vamos prestar mais uma homenagem ao Rick, que com certeza já, se existe um outro plano espiritual, já se encontrou com o inesquecível João Paulo. E a história é essa, né? O João Paulo andando ali nos Campos Elíseos, em Brotas. É isso, né? Ou no Capão Redondo, não sei. Eu sei que é ali no em Brotas, ele passando na estrada de terra, não conseguiam achar o final da música. E aí ele liga pro Rick e diz assim: Rick, encontrei o final da música. Porque ele passara indo para a chácara dele numa terra vermelha. E aí deu o sucesso que deu. Rick e João Paulo, inesquecíveis, inventaram o sucesso e você viu o que deu.

0: 7h46, inesquecível Rick com Daniel Poeira da Estrada. 7h46, domingão, então, 8 da manhã, o especial Rick Renner, da nossa Rádio Carinho, Rádio Amor. Vou repetir aqui porque eu amei, hein, essas palavras. Um dia você passa na rua e vê uma senhorinha varrendo a calçada bem cedinho. No outro, essa senhorinha é você, colhendo mudinho de planta, acordando às 5 para ajeitar a lida, acordando a casa toda com um cheirinho de café. Se eu soubesse o quanto tudo isso era bom, teria começado a amadurecer antes. E tudo isso com o rádio ligado, ouvindo as modas que mãe e vó ouviam. Bom demais. 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O café. 7h48. 12 minutos para as 8 horas. 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Mas antes do suco da vida, deixa eu falar aqui com ela, né? Porque sem ela o programa não existe.
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0: Lia linda, um dia lindo pra você, pra família toda, viu? Aquele dia maravilhoso pra você, pra mamãe, Natália, papai Luiz Paulo, irmãozinho Gabriel, pro vovô querido, o meu querido Dedê, Casa de Carnes Continental, Estado de Jardim, Avenida das Gardenias 465, Andréia, Luizão, João Neto, João Pedro, Bruno, o Vitão, toda a família aí, um dia lindo, produtivo, Ivan, Ivanzinho, Ian, o meu querido Jovair, Silvio, o Marcão Padeiro também, Dona Romilda, André, João Paulo, Luana Danilo, Deus abençoe, a Dona Romilda, um beijo carinhoso, a Ivone, Eric, Vani, Juninho do Açaí, Juliana, Nicauã, João Lara, toda a família, Fernando e Amarelo, todos que tenham um dia maravilhoso com Deus, e como eu disse pro meu querido Marcelo do Gesso agora há pouquinho, e vou dizer também para o Pablo do Gesso, com Deus e com proteção, mas tomar o café ouro brasileiro e saborear um pãozinho na chapa, antes tem que ter o quê? 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
0: 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Ontem, assim que veio a notícia, né, que o Eleandro, né, Eleandro Passaia, do Balanço Geral, deu a notícia que o avião havia sido encontrado e os corpos também, sem nenhum sobrevivente. O Taíde mandou assim pra mim: domingo especial de Rick Renner, hein, Valdir? Aí pedi autorização pro André, o André Frujueli já autorizou, e o Dedê tá perguntando aqui pra mim, ó: bom dia, meu amigo, domingo especial de Rick Renner. Sim, o povo tá pedindo e nós vamos atendê-los. 7:54.

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1: 5 minutos para as 8 horas. 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

0: Obrigado, pedreiros. Obrigado, construtores. Obrigado, engenheiro da construção civil, arquiteto. 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O seu signo.
1: Áries.
0: Fortalece sua posição na equipa, avalie propostas de parceria e dê um espaço a novas amizades. Um grupo trará a oportunidade que faltava para você dar andamento a um plano. Conversas de hoje abrirão uma porta inesperada. No amor, desfaça confusões, esclareça expectativas. Troca de confidências, posicionamentos claros e acordos fortalecerão a relação. A cor para hoje é palha, o número de sorte é o 53.
1: Touro.
0: Apresente um projeto, participe de um evento, brilhe publicamente, ganhe mais popularidade. O dia terá fortalecimento da sua posição no trabalho e bons negócios. Você poderá firmar aí um contrato promissor e planejar investimentos futuros. Conte com mais organização e conforto no cotidiano. Mudanças virão para melhor. Suba um patamar na carreira. Compra hoje branco, número de sorte 23.
1: Gêmeos.
0: Abraça uma missão especial, pratique uma nova filosofia. Viaje ou comece um curso. O dia trará projeção e cenário positivo para o futuro. Será um ótimo momento para publicações, divulgação do trabalho. A conversa correrá solta e ativará sua criatividade. Mudanças na maneira de se apresentar e na imagem contribuirão com a conquista de novos espaços. Cor para hoje, pink, número de sorte 47.
1: Câncer.
0: Dê atenção à família, casa e eleve seus padrões de conforto. Uma solução financeira tirará um peso das suas costas. Mantenha a privacidade e resolva assuntos práticos. Será bom momento para eliminar pendências do passado e fortalecer aí as bases materiais e afetivas. Firme raízes, o que você estruturar nessa época poderá durar muito tempo. Poder tá em alta, viu, Câncer? A cor é azul, número de sorte 9.
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0: É um prazer a mais fazer o que gosto na rádio, que amo pra você e por você, que é muito especial. Até 11:47, hein? Você deixa, eu posso. Essa é minha paixão. Zé Índio, bom dia, bom dia.
5: Bom dia. Ótima quarta-feira pra você.
0: Amém.
5: Falou, tchau, tchau.
0: Rádio Amor, apesar dos pesares, teremos um bom dia sim, não é verdade? Meu amigo Fábio Nicola, do Corpo de Bombeiros, é você, Fábio Noir. Bom dia.
6: Olá, bom dia, meu irmão.
0: Bom dia.
6: Ô Valdir, uma boa semana aí pra nós aí.
0: Amém.
6: Pra você e pra todo mundo da rádio.
0: Semana, tá, né? Obrigado.
6: Um abraço especial, bastante carinhoso aí pro...
0: Sim.
6: Pro César, pra turma lá da, okay, da pousada lá, que cuidou bem de nós lá. No,
0: isso.
6: O franguinho na panela.
0: No banho de cachoeira.
6: E acabar essa semana aí.
0: Amém, amém.
6: BBC, Rádio Carinho, Rádio Amor.
0: Obrigado, querido.
6: Amor, meu irmão.
0: Deus abençoe. Márcia, querida, um beijo. Um beijo, minha querida Márcia. Tá lá no Bicão, né? Anabela tá em Bocaina curtindo a gente. Um beijo, querida. O Nezinho, ele tá na Cabaceira. É isso, Nezinho? Bom dia.
7: Bom dia, meu amigo.
0: Bom dia. Rádio Amor. Reizinho do Araguai, quero te ouvir. Bom dia. Bom dia.
8: Bom dia, Maria Sabrião. Reizinho do Araguai. Rick Henley. Casa de caboclo. É, a vida da gente é desse jeito. Você não sabe
0: exatamente
8: do dia da manhã e nem sabe do dia que vai acontecer, mas é desse jeito.
0: Exatamente. O Alberto Brizola, quando fazia seu programa na Mundial, né, na Rádio Mundial do Rio de Janeiro, 860, Mundial do Rio de Janeiro, Alberto Brizola dizia, e eu aprendi muito isso com ele, né? O ontem já era, o hoje chegou e o amanhã não mais poderá chegar. Uma frase inteligente demais de Alberto Brizola. Tiago, bom dia, querido. Tá lá no Santa Felícia curtindo a gente. Obrigado pela audiência. Diz aí, meu amigo Luiz Gonçalves, da Bahia, Brejões, na Bahia, nos ouvindo via internet. Solta
4: bom
0: a voz aí.
4: Bom dia, Valdir Zambariano. Bom dia a todos os ouvintes da DBC FM, Rádio Carinho, Rádio Amor. Luiz Gonçalves, aqui da cidade de Brejões, passando aqui este momento para abraçar toda essa família sertaneja que hoje está em luto.
0: Exatamente.
4: Principalmente todos os irmãos da estrada, não biológico, mas da estrada. E sabemos que perdemos um grande compositor, um grande cantor, um grande profissional.

0: casa. 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
1: Obrigado, Valdir. 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
0: Maravilha.
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1: 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A paz de Deus.
0: Amém, amém. 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
1: 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Dias antes, dias, né, atrás, o Renner deu uma entrevista e ele disse para o entrevistador, né, um entrevistador, e ontem, assim que veio a notícia, né, da fatalidade, eu fiquei pensando em duas pessoas, além da família do Rick, claro, lógico, e das demais famílias, eu fiquei pensando, falei, putz, como vai ser agora a vida do Renner? O Renner que agora se concentrou, se alinhou, tá vivendo uma vida boa, sem qualquer tipo de problema, graças a Deus. E aí eu fiquei pensando, falei, o Renner deve estar abatido. Aliás, ele foi até medicado urgentemente, né? Precisou ser medicado assim que veio a notícia. E outra pessoa também, o Alexandre, né? O Alexandre que era muito, muito ligado ao Rick nas composições. Tanto é que Casa de Caboclo é do Rick e do Alexandre e outras músicas mais, né? E olha, ouça o que o Renner fala aqui, ó, sobre o que ele sentia pelo Rick. E outro detalhe, hein? A música Filha só foi colocada no CD. A música Filha só foi colocada no CD porque o Renner insistiu. O Rick falou assim, não, essa música é só pra minha filha. Ele fez lá 500 convites pra festa de 15 anos da filha. E não vamos colocar no CD, não. E o Renner, coloca que vai virar sucesso. Não é só sua filha que vai se emocionar, mas outras filhas também irão se emocionar. Tanto é que no sábado eles estiveram em Sorriso, no Mato Grosso, cantando pra filha de um empresário lá a música Filha. Ouça o que o Renner diz aqui, gente.
2: Cara, o Rick é minha vida, cara. O Rick é meu alicerce. A dupla, um depende do outro, né? E eu vou falar uma coisa, é muito mais do que a necessidade também da grana. É, você vê o milionário como é que ficou. É uma coisa emocional. Se você olha, fechar os olhos e lembrar da tua infância, você já vê do teu lado.
3: Sim.
2: Entendeu? É tua vida sendo escrita com ele do lado. E a minha, entendeu? Assim, mais do que a do mulher ou filho. Então é uma coisa que você fica preocupado.
1: Você ouviu? O Rick é meu alicerce. Você viu como milionário ficou após a partida de Zé Rico? Só verdades aqui, não é? 8 horas, 11 minutos.

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Ontem, como eu disse pra vocês, eu fiquei o dia inteiro na TV. E aí eu assisti a TV ND. ND de Florianópolis, né? ND é afiliada da Record. Aliás, que belo canal, hein? Parabéns, parabéns à equipa lá. Que canal fantástico. E eu queria até vocês aí, viu, Cruz? Você que é um cara aqui que gosta de assuntos, não é? Deixa eu te falar. Procura aí, o Cruz. Aliás, até vou passar pro André Frujueli também. Eu quero parabenizar a NDTV pelo editorial que fizeram a respeito do STF. A respeito do STF. Que editorial. Parabéns ali, os diretores da NDTV mostraram realmente a verdade sobre o Brasil. Procura aí, se você conseguir achar, depois você vai falar bem que você tem razão, Valdir. Você tem razão. Os caras falaram só a verdade. A menina que apresentava o jornal lá da NDTV, ela narrou assim com uma maestria incrível. E aí depois veio um comentarista no estúdio e falou muito, muito, muito, muito a respeito dessa bagunça que tá lá no STF. Aonde o senhor Gilmar Mendes cita que, como é que fala? Que até a máfia tem ética, né? Um absurdo ouvir isso de uma pessoa, né? Desse gabarito, como se é que a gente pode dizer isso, né? Como é que é? Né? O Cruz, alguém me disse que passou por aí e ele viu, hein? Hein, Cruz? Diz que a pessoa pediu pra você fazer pancetas. Vai fazer, Cruz? Isso. Será que eu tô incluído nessa panceta aí ou não, hein? Porque é distrito, né? Distrito de São Carlos, eu posso ir. Claro que eu posso fazer essa visita, não é? Hein, Cruz? Alguém passou aí e falou, deu um bom dia daqueles pra você e disse que que é pra você fazer uma panceta aí. Eu quero tá aí, hein, por favor. Aliás, né, o meu celular que tem aquele pip-pip, né? Ontem eu assisti na Sônia Abrão e não é que o celular dela fez pim. E eu comecei a rir, me lembrei da Kelly Mary, né? Que a Kelly Mary falou outro dia. E o barulhinho do celular, hein, Valdir? Hã? Pim! E aí a Sônia Abrão também estava fazendo o programa lá e... Pum! Ah, o Cruz, ó. Bom dia, Valdir. Ah, tá mostrando aqui pra mim, ó. Ah, meu Deus do céu. Vamos fazer. 8h20.

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5: Leão.
0: Alô, alô. Os relacionamentos serão em destaque, hein? Curta momentos especiais com a família ou com o par. Conversas motivadoras aumentarão a confiança mútua e a união. Formalizações e acerto da documentação andarão bem. O dia será muito produtivo nos assuntos práticos. Decida mudanças que trarão mais conforto e elimine velhas pendências. Reencontros à vista, viu, Leonino? Pra hoje, cor branco, número de sorte 9.
5: Virgem.
0: Mude hábitos, assuma uma rotina mais saudável, corte alguma atividade e determine tempo na agenda para a vida pessoal. O sol iluminará a área financeira, investimentos e negócios. Administre os recursos com visão de futuro e equilíbrio o orçamento. Será bom momento também para discutir contratos, firmar acordos no trabalho e aumentar os rendimentos. Violeta é a cor, número de sorte é o 9.
5: Libra.
0: Com o sol e Mercúrio em seu signo, conte com mais vitalidade, brilho, mobilidade e poder de negociação. Os projetos autorais seguirão aquecidos. Desenvolva ideias e aposte em inovações. Um plano de viagem ou de estudo ganhará viabilidade. Hora de realizar aí os sonhos e começar um novo ciclo em sua vida. Planos de longo prazo e estabilidade, tá? Para hoje, marrom, número de sorte 34.
5: Escorpião.
0: Resolva assuntos delicados com discrição e evite contar seus planos antes da hora. Uma conversa em família trará segurança para decidir sobre a casa ou o dinheiro compartilhado. Pendências antigas poderão ser negociadas com mais tranquilidade. Diminua o ritmo, preserve sua privacidade e escute a intuição que revelará o que ainda não está claro. Para hoje, a cor é verde, número de sorte 57.
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1: 8h29 na nossa Rádio Carinho, Rádio Amor. 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
6: 8h39 agora, 21 minutos para as 9 horas. Já já nossa manhã DBC. 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
1: A nossa Rádio Carinho, Rádio Amor. Amei, amei esses 106 graus de amor. Amei, amei, amei. Parabéns, viu? Parabéns, quem criou o texto merece aí os nossos cumprimentos. Gostei mesmo. O Enzo é o netinho do meu querido Mendes Bispo, né? Do Joel Bispo. Dormindo hoje, né? Dormindo hoje, disse que não quer trabalhar porque choveu ontem, quando chove é feriado, então tá lá curtindo o netinho Enzo. Como é que é a história aí, Enzo? A Lia fala Vardir, né? Vardir, a Lia. O Enzo fala o quê? Fala o quê? Fala o quê?
2: Ah, aí, Vadil. Bom dia, bom dia. Você deixa, eu passo?
1: Como é que é? Como é que é? Valdil?
2: Aí, Vadil. Bom dia, bom dia. Você deixa, eu passo?
1: Vadil.
3: Valdir Zambarian.
1: Com carinho, com amor, fazendo o que gosta na Rádio Quemo pra você e por você, que é muito especial. Até às 11h47. Você deixa? Eu posso. Enzo, um beijo. Criançada, eu preciso de vocês. Sabe por quê? Eu amo vocês. 8h43. Rick Renner. Saudoso Rick. Instante mágico.

0: Às 8h47, Rick Renner, Instante Mágico, da nossa Rádio Carinho, Rádio Amor. Meu amigo Adãozinho, lá da Casa de Carnes Faixa Marrom, lá na Bela Vista, Boa Vista Redenção, ele diz, soda, né? Acabando tudo de bom. Bom dia, é verdade. Os talentos e aqueles que a gente acredita ainda, né? Como bem disse ontem o Joel da Atena, hoje se faz música com IA, né? IA faz as músicas. Rick, não, ele escrevia com alma, mente e coração. Alma, mente e coração. Essas três palavras, eu que estou falando, né? Mas o Joel disse isso ontem. Hoje a composição é feita aí. O IA, 10 pessoas colocam ali, se juntam, bota o IA, faz uma letra e, né? Uma música de 2 minutos com 10 pessoas compondo. Antes não, você ouvia falar em Rick, Alexandre, ou Rick, Alexandre, Fátima Leão, ou Rick, Alexandre, Neto. Então, triste, né? Ô Juju, você gostou do Enzo falando aí? Vadil, Vadil, hã? Ô Vadil, Vadil, hã? Você gostou, Juju?
1: Oi, Valdir, tudo bem? Ô Valdir, escuta, a criança aí quase te chamou de Vadil, não, é
0: chamou,
1: isso mesmo,
0: né?
1: Valdir? Adorei.
0: Não quase chamou, chamou, né? Chamou. A Lia é Vardir, né? Vardir. E o Enzo é Vadil, né?
2: Ah, lá. Aí, Vadil. Bom dia, bom dia. Você deixa, eu passo.

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3: 9 para as 9 para cima! Foguete não tem ré! 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Ô Guaraná, bom dia Guaraná, um abraço. Mandando um bom dia pra Cris, pro Chumbão do Bigodão, pro Reizinho da Araguai. Diz que o Reizinho vai me trazer aqui mais pão de queijo, é? Só que dessa vez o pão de queijo não virá com o martelo acompanhando, né? Não virá com o martelo acompanhando, virá somente o pão de queijo e uma garrafa de café. Garrafa de café não precisa também não, viu, Reizinho? Só trazer o leite aí, viu? Traz o seu leitinho pra gente beber, tá bom? 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Josiane, um beijo, querida. Seu Arnaldo, Ana Rosa, Ribeirão dos Bonitos, dia lindo pra vocês aí. 6 para as 9.
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0: O seu signo.
2: Sagitário.
3: Amplie sua participação em um grupo e aceite um convite. Novas amizades poderão abrir caminhos interessantes. Uma informação recebida hoje ajudará a mudar um projeto ou encontrar quem faltava para a equipa. Nas relações próximas, escute antes de defender suas ideias. Cooperação e flexibilidade tornarão seus planos maiores e mais possíveis, tá? Hoje, pale a cor. Número de sorte 39.
2: Capricórnio.
3: Aproveite a visibilidade do trabalho para apresentar uma proposta, conversar com chefes ou investidores e assumir uma posição de maior relevância. Uma negociação financeira poderá avançar desde que você reveja valores e condições. Organize melhor os horários e não ignore o cansaço. Resultados consistentes dependerão de uma rotina equilibrada. Para hoje, preto, número de sorte 5. Uma viagem, curso ou contato com pessoas de outra cidade poderá renovar aí seus planos. Você estará mudando por dentro e já não precisa manter aí escolhas que perderam o sentido. Use a criatividade para desenvolver aí um projeto com a sua identidade e apresente ideias. Uma nova experiência revelará possibilidades que antes pareciam distantes. pra hoje, bege, número de sorte 29.
2: Peixes.
3: Conversa com clareza sobre dinheiro compartilhado, dívidas ou diversão de responsabilidades, aliás, divisão, né, de responsabilidades. Evite guardar aí um incômodo apenas para preservar a paz. Momentos de silêncio ajudarão a compreender melhor os sentimentos e desejos. O apoio da família dará segurança para decisões importantes. Anote uma ideia ou sonho. Em breve poderá resultar em um novo projeto, tá? Para hoje, verde, número de sorte 53. 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
1: Um minuto para as 9. Já já nossa manhã DBC. Vai se inscrevendo aí pro bolo do aniversariante, viu? Fixo 16-3307-1011. 10 horas tem sorteio em nome da Glaciarte. Depois, Júlia Moraes faz festa na sua casa, no seu trabalho com Glaciarte. Ô, Pati, um beijo. Tá na hora C de Santo Antônio curtindo a gente. Obrigado pelo carinho, viu? É gostoso a gente ver homem apaixonado, né? Fazendo declaração de amor pra mulher. Meu amigo Hernandes, o homem da piscina. É, o Hernandes sósio. Sósia, né? Hernandes sósia do inesquecível Rick, né? Parecidíssimo com o Rick. E aquela simpatia também, não é? Ele diz aqui, ó. Bom dia, amigo. Valdir, ótimo dia, hein? E aí ele manda uma declaração pra Michele, a esposa, não é? É, alô Michele, ouça o que o Hernandes tá dizendo pra você aqui, ó. É, Michele, gatinha, não, te amo, minha mulher. Ah, que bacana, hein? Ó, Michele, gatinha, te amo, minha mulher. Ah, que legal, bacana, hein? Bacana. Aliás, falando do Hernandes, essa declaração de amor dele para com a Michele, me fez lembrar da canção que o Rick fez pra Geralda, né? E coincidências, né? Geraldo e Geralda. Já pedi lá pro Ferrat colocar na máquina a música Perfeição. São 9 em ponto. 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Que é uma mansão, outra em Santa Catarina e uma em Orlando, não é? Então, 3 casas o Rick tinha. Agora, o corpo será velado, hoje é quarta, o corpo será velado amanhã, quinta-feira, em Sorocaba. Em Sorocaba. O cantor Rick será velado amanhã em Sorocaba. A confirmação ocorreu por meio da assessoria da dupla, que ainda informou que o velório será apenas para família e amigos. O sepultamento está agendado para sexta-feira. Horário local exato, as cerimônias ainda não foram divulgados pela equipe do cantor. Rick, que perdeu a vida nesse... Rick,

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1: Os nossos sentimentos, então, aos familiares do Rick, do Antônio Araújo e Leopoldo Xavier, os pilotos e copiloto, né? Piloto e copiloto, Paulo Soares, Bruno Avelar, e também para a família do meu querido Toninho Calçados, né? Toninho Calçados, que perdeu ontem o irmão. Gostava de mim, né? Gostava. Eu ia lá, ia conversar bastante comigo, né? Sempre sério, sempre sério. José Zacarim, irmão de Toninho Calçados, que veio a falecer também ontem. Então, os nossos sentimentos a todos os familiares. Toninho, um abraço, viu? Maranhão, Cidinho, Deus abençoe vocês. Conforto para a família. E que o José Zacarim, com os demais que faleceram nesse trágico acidente de avião, descansem em paz. O tempo passa e nem tudo fica. O tempo passa e nem tudo fica. A obra inteira de uma vida. O que se move ou o que nunca vai se mover. É trecho da canção de Nenhum de Nós, que é bom a gente refletir sempre sobre a canção Sobre o Tempo. Obrigado por esse carinho, por esse amor, por essa audiência. Obrigado por você existir. Lembre-se que apesar das nuvens, apesar das tempestades, Deus é bom, Deus é maravilhoso o tempo todo. Vamos continuar bem.
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3: Muito bom, 9:20, 9:20. Pra cima!
4: Oi, Verde, vai, Verdão!
3: Costuma com nós!
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3: 9:21. Hoje, quarta-feira, 23 de setembro, primavera brasileira. Manhã DBC está no ar. 10 horas, o sorteio do bolo do aniversariante. Vai se inscrevendo aí pelo nosso fixo, viu? 16-3307-1011.

0: Rádio Carinho, Rádio Amor. Imagina eu, intimidade, as gargantas de ouro do Brasil. Oh, meu querido. Mas você ouviu lá em Instante Mágico, né, Cruz? Ouviu em Instante Mágico, né? Ouviu? Então tá bom. Um abraço, querido. Tiaguinho, do Plex de Zamba. Ah, obrigado, Tiaguinho. Um abraço. Deus abençoe. Quem mais aqui? Marrom de Bocaina também está comigo. Um abraço, meus amigos aí de Bocaina. Aí do Ailton, turma boa demais, hein? Obrigado pelo carinho. Minha amiga Sandrinha, fala comigo que eu sou seu amigo. Bom dia.
1: Bom dia, meu amigo Zambari Love. Você deixa, eu posso.
0: Deve.
1: Aqui é sua amiga Sandrinha, do Jacobus. Toca pra nós, Estrelinha. Eu ofereço especialmente pra você e pra toda a galerinha que tá na escuta. Beijão, fica com Deus. 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
0: Rádio Amor.
1: Excelente quarta-feira abençoada pra você.
0: Amém. Cigano de Bocaina, um abraço. Cigano, Nice. Anício Joaquim, um abraço. A toda a turma aí, né, de Bocaina. Sérgio Alves, bom dia. Alô, pessoal da Barra Forte. Cris, bom dia, Zamba. Como disse o nosso amigo Adão, da Casa de Carnes Faixa Marrom, nossos artistas estão indo embora. Que Deus conforte toda a família do Rick e coloque-o em bom lugar. Fátima Marina, um beijo. Silene Guaraná, Ju Cowboy, a Cris mandando um beijo pra vocês aí, viu? Pararapa. Jesuíno Brotas, bom dia, querido.
2: Bom dia, Betinho.
0: Ai, é a Manu.
2: Eu quero a música da Ana Castela, pode ser qualquer uma.
0: Alô, Manu.
2: E tem bom dia pra você.
0: Você também, Manu. Um beijo, querida. Meu amigo palmeirense Zé Paulo, bom dia.
3: Bom dia, bom dia, bom dia. Corinthians, bom dia, Zé Maria. José Paulo Abril, Palmeira, Aragosta. Passa pra dizer a você, a todos os ouvintes, uma feliz e abençoada quarta-feira. Saudade, sim, tristeza não. Deus abençoe, Rádio Carinho.
0: Rádio Amor, valeu, Luiz. Valeu, meu amigo Zé Paulo. O Antônio Júnior, ele tá dizendo que ele lembra do dia que o Rick Renner foram na DBC, lá no estúdio. Foi um estúdio ao ar livre especial, né? Um estúdio ao ar livre especial no Dia Internacional da Mulher. Era uma quarta-feira ou uma quinta? Acho que era uma quarta-feira, né? Uma quarta-feira, 8 de março, eles foram lá e cantaram. Moleca, cantaram. E aí ele fez ao vivo um beijo pra me enlouquecer que ele escreveu pro Daniel, não é? Luiz da Zopelari, bom dia, querido, um abraço. Xará, xará.
4: Bom dia, meu amigo e parceiro de geração, Valdir Zambarian. Fala comigo que eu sou seu amigo, Valdirzão. Foguete no terreno, pra cima, hein? Costuma com nós, hein? Pega descendo que subida é contramão, hein?
0: Alô, alô.
4: Ô, Valdirzão, quartou hoje, hein?
0: Quartou.
4: Ô, Valdirzão, pega o modão aí pra nós aí, ó. É o outro Lourenço Torival, pra nós aí, ó. Manda pro Nardão da Cachoeira lá e pro Tatu da Boliné, hein? Aê, Valdirzão, ontem nós perdemos um grande talento, hein?
0: Exatamente.
4: Ele e mais quatro pessoas, hein, Valdirzão?
0: Sem dúvida.
4: Um grande compositor, um grande cantor, hein?
0: Sem dúvida.
4: Vai fazer falta, hein?
0: Já tá
4: Mas
0: fazendo.
4: Graças a Deus, ô Valdirzão, ele vai cantar com Jesus, ó.
0: Com certeza, com certeza. Um abraço, obrigado, meu amigo querido Valdir Cano, o famoso paletó, não é? 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
19: Zambarian.
17: Fala comigo, que eu sou seu amigo, até 11h47, fazendo o que eu gosto na Rádio Quemo, pra você e por você, que é muito especial. Você deixa, eu posso. 9h44 de Peninha. Inesquecível Rick Renner.

0: e pré-estês da Rádio Carinho, Rádio Amor, de Peninha, inesquecível Rick, Poucas e Boas com Renner. Oi, Iracema, bom dia, querida.
1: Oi, Valdir, bom dia.
0: Bom dia.
1: Eu tenho foto com eles aí.
0: Tô vendo aqui, tô vendo.
1: Tá vendo? Eu mandei aí. Okay. Saudade dele, viu?
0: Sim, claro.
1: Conheci na DBC eles também há muito, muito, muitos anos atrás.
0: Olha,
1: né?
0: Só, comecei de carreira.
1: Ai, não consegui nem ouvir música dele.
0: Tá bom.
1: Começa a chorar.
0: Eu sei, imagino. Eu também chorei muito ontem e coraçãozinho hoje tá apertadíssimo ainda, com certeza. Bom dia, Valdir. Triste notícia, não é? Um cantor maravilhoso, lindas canções que ficará em nossos corações. Que Deus o receba no reino da glória. Amém, Valdir. Minha querida Val, né, Val? Um beijo. Turma da Val, marmitaria da Val, lá em Araraquara, do Alberto Roxo, obrigado pelo carinho. É, bom dia, Valdir. Não tem como não chorar ouvindo o Rick cantar muito triste. É, Cássia, Fazenda Santo Antônio do Botelho. Um beijo, Cássia. Alô, alô, Valdinei Batista.
2: Bom dia, Valdir Zambarinha.
0: Bom dia.
2: É o Ney de Dourado.
0: Fala, Ney.
2: É, Valdir. Vão ser dias difíceis.
0: Sem
2: porque
0: dúvida.
2: Porque perdemos um grande cantor, um grande intérprete.
0: Sem dúvida.
2: E um grande ser humano.
0: Cara cabeça, né? Cara cabeça.
2: Só saudades.
0: Exatamente. Alô, alô, bom dia.
3: Bom dia, bom dia, Valdir. Como é que você tá, irmão? Aqui é o Miguel Dias, cantor de Porto Ferreira.
0: Fala, Miguel.
3: Manda um modão pra nós aí, tá chique demais, é especial, Rick Henry. Manda um modão especialmente pro Renato, pescador.
0: Alô, Renato.
3: Do Bado Bispo aqui em Porto Ferreira. Um abraço. Vamos ligadinho você.
0: Um abraço, obrigado, querido. Lilian de Bocaina, um beijo. Paulo Marcos, irmão do meu querido Zunzinho. Tá no Uber, lá era da Quara, curtindo a gente, um abraço.
4: Valdir, bom dia.
0: Bom dia.
4: Pensando aqui nas corridas em Araraquara aqui.
0: Amém.
4: Já desde as 5 acompanhando a programação. Notícia muito triste, né? Do Rick, foi,
0: sim,
4: né?
0: Um sim,
4: ótimo profissional. Mas a vida segue, né, meu companheiro?
0: Exatamente.
4: E se for possível aí, toca pra nós aí de Rick Henry. Não perca a sua fé.
0: Tá? Rick. Carreira solo dele, né? Não perca a sua fé. Carreira solo. Ô Dário, Jardim, Monique, é isso, Dário, bom dia. Bom dia.
5: Bom dia, Valdir.
0: Bom dia.
5: É o Dário.
0: Ô,
5: Valdir.
0: Tá bom, Dário.
5: Queria ouvir uma música aí do Lindomar Castilho.
0: É.
5: O Fruto do Nosso Amor. Essa música é muito bonita. Não sei se o nome dela é esse mesmo, mas é... Eu acredito que seja esse.
0: Vou procurar aqui. Encontrando, tando na máquina, se ouvirá. Um abraço, querido. Aquele dia lindo aí pra você, apesar dos pesares, não é? Bom dia, Valdir. Que difícil, não é? Felizmente a vida é assim. Os bons partem cedo. Estou muito triste. Não sei se você tem essa música aí, chama-se Dança Comigo. Muito linda. Eu não tinha ouvido. Se você tiver ainda, ficaria feliz. Obrigado, querido. Um beijo, Martinha, em Ibaté. Lupércio Filho tá em Brotas, curtindo a gente. A Elizabeth Bonafé, ela tá me ouvindo lá em Jaú. 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Hora boa demais, passa muito rápido. 9h52. 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Ouro Brasileiro, esse é o café. 6 para as 10, outro dia o Paulo Marcos, que acabou de participar comigo aqui, é motorista de Uber em Araraquara e irmão do Zunzinho, ele pediu essa música, acho que foi ontem ou antes de ontem, não é? Jaime, na Rádio Carinho, Rádio Amor, às 9h54, 6 minutos para as 10, Estrada da Esperança.

0: nossa rádio Carinho, Rádio Amor, Estrelinha de Paulo e Paulino, inesquecível Marília Mendonça, 10:01, agora Estrada Esperança, Jaine, Primavera Colorida, onde não é demais, você veste a família, deixa todo mundo na moda e economiza muito mais, com o melhor do masculino, feminino e infantil, cama, mesa, banho, calçados, artigos esportivos, tá? 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É demais! 10:02, Márcia Aragão, bom dia.
1: Bom dia, Valdir. Tocamos do Rick Renner, toda vez eu penso em você. Ofereço pra você, sua família, todos os ouvintes, todo mundo ouvindo. Tchau, Valdir.
0: Tchau, meu amor, um beijão pra você, um dia lindo, obrigado pelo carinho. Roberta, um beijo, Roberta. Obrigado, com saudade de você, viu, Roberta? Alô, alô, João Luiz, bom dia.
2: Sou Ian, bom dia.
0: Bom dia.
2: Tendo uma música aqui com a nós aqui na obra.
0: Aonde?
2: Uma música com o Rick Renner, aquela que foi. Que ele canta gruda, gruda na cintura da mulher.
0: Moleca!
2: Oferecendo pro polaco, borracha, peruca. Povo de Cravinho, é o João de Cravinho.
0: Alô, João, um abraço, Deus abençoe, obrigado pelo carinho aí, viu? Maria das Dores, um beijo, titia do Pablo do Gesso, não é? Marineide,
3: bom
0: querida.
3: Bom dia, Valdir.
0: Bom dia.
3: Uma quarta-feira abençoada por Deus.
0: Amém.
3: Muito triste, né, Valdir?
0: Sem
3: dúvida. O que aconteceu com o menino.
0: Exatamente.
3: Ai, parece que morreu um da família da gente. Ai, que dor no coração, Valdir. Tô muito triste. Eu era muito fã deles. Gostava muito das músicas deles. Beijo, Valdir.
0: Obrigado, querida.
3: BBC FM, Rádio Carinho.
0: Rádio Amor.
3: Mas que Deus...
0: Um beijo. Tio Júlio deve estar muito triste, né? Porque o tio Júlio, tio do Mendes Bispo, né? Foi incondicional de Rick Renner, né, tio Júlio? Bom dia.
4: Bom dia, meu amigo. Bom dia, bom dia. Tô ouvindo aqui o programa aqui. Que perca, hein, Valdir?
0: Sem dúvida.
4: O mundo sertanejo, hein?
0: Sem dúvida.
4: Mas a vida da gente é desse jeito. Nós estamos aqui. É de passagem, né? Tenha um bom dia, meu querido. Que Deus te abençoe, viu?
0: Amém, tio Júlio. A nós, né? Nos abençoe e proteja. Fernandinho, Fernandinho.
5: Bom dia, Zamba.
0: Bom dia.
5: A graça de Deus.
0: Amém.
5: E nós...

0: dia a todos os ouvintes da DVC FM.
1: Boa viagem.
0: Carinho, Rádio Amor, especialmente a você aí, Valdir.
1: Obrigado, Luiz. Um abraço a você, todo o pessoal aí da Riviera Países Congelados. Meu querido Reginaldo Souza, bom dia, Fazenda da Barra. Alô, amigos do 29. Vaguinho da Fazenda Jacutinga. Um dia lindo aí, viu? Alô, alô, bom dia.
2: Bom dia, Valdir. É pra mim, parte dessa. Isso aí é um ótimo dia, cheio de saúde, paz, amor, alegria, abençoado por Deus.
1: Amém.
2: E toca uma de Teodoro Sampaio aí, do Pitoca aí. BCFM, Rádio Carinho, Rádio Amor, um abraço,
1: valeu. Deus, obrigado.
2: Tchau.
1: Fábio de Santa Eudóxia.
3: Bom dia, aqui é o Fábio de Santa Eudóxia. Queria uma música, nosso amigo que ontem Deus levou ele ao partido, Rick Renner, nosso amigão. Puxa uma música do Rick Renner pra mim aqui de Santa Eudóxia.
1: Tá bom, querido, um abraço. É, João, um beijo, Jô. A Jô tá comigo, é a vovó do Leonardo, né? Vovó do Leonardo. Essa música aqui, gente, eles gravaram primeiro, mas depois o Zezé de Camargo e o Luciano regravaram e deram um brilho, né? Eu me lembro como se fosse hoje, que eu tava tocando essa música... E a Jaine tava no estúdio e a Jaine falou, bem diferente a interpretação, né? Bem diferente. 10:06. Com eles é Sem Se Amar. Com o Zezé de Camargo e Luciano, a gente fica sem se amar. 10:06.

da dupla Diego e Danimar. Carlos Andal, primo de Lindomar Castilho, não é? Gravada primeiro por Rick Renner, depois Zezé Camargo e Luciano. A gente fica sem chamar na nossa Rádio Carinho, Rádio

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0: 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Domingo eu tava assistindo um Qual é a Música, como eu disse pra vocês, né? Era o Silvio Santos, Sula Miranda, bem gatona mesmo, Sula Miranda, e o Rony Von, ainda jovem, né? Lá nos 50, mais jovem. E aquele sorriso do Silvio Santos, né? Como era gostoso se ouvir o Silvio Santos com aquela simpatia, com aquela energia que só ele conseguia fazer, né? Num programa de 11 da manhã até as 8 da noite, aos domingos. E quantas vezes ele fazia os seus programas dominicais e também durante a semana tinha programas diferenciados na TV, na Tupi, na Record, própria Globo, né? E o sorriso é aquela coisa, ele abre portas. Não tem coisa melhor do que você dar um bom dia pra alguém e esse alguém corresponder pra você um bom dia com um sorriso. Ô, seu Valdir, mas não tem jeito, eu tô com um probleminha aqui, eu fico com vergonha. 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

0: Valtinho! 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Trabalhamos juntos, né? Graças a Deus, lá no Calçadão. 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
1: A Rádio do Ouvinte super especial é ou não é, Lia?
2: É, Cachoeira, esse, beleza?
1: Esse é o nosso amigo querido, tá trabalhando hoje? Não tá, né? Tá em repouso, tá repousando, mas ele vai usar o creme MD e vai ficar feliz da vida, não é? Ô Lia, qual que é a sua rádio mesmo?
3: Rádio DBC, Rádio Carinho, Rádio Amor.
1: Com carinho, com amor, fazendo o que gosto do rádio que amo, pra você e por você que é muito especial. Até 11h47, hein? Você deixa, eu posso. Essa é minha paixão, paixão pra vida inteira. Amor que não morre. 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
1: Margarete de Fátima Prata Vieira, parabéns, 59 anos hoje. Ela tá lá no Parque Alô Schmidt, não é? Feliz aniversário, 59 anos. Edson de Jesus Pedro, ele completa 67 anos, está na Vila Prado. Ali na Vila Prado também, o Gabriel Henrique Luciano, 3 aninhos hoje. O Éder Deletato de Godoy, 37 anos hoje, no centro de São Carlos. E a Ruth Muniz completa 30 aninhos, está no Jardim São João Batista. A todos os aniversariantes, felicidades, muita paz, saúde, a proteção do nosso Deus de bondade e cuidem bem da plantinha chamada vida. Já já o sorteio do bolo do aniversariante em nome de Glace Arte, minha gente. Alô, Isaac! Alô, Pedro! Dia lindo pra vocês aí, viu? Um dia abençoado pelo nosso Deus de bondade. 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Alô, alô, vamos apertar o F5? Vamos? Então aperta aí. Vai girando, vai parando. Parou. Alô, alô. Edson de Jesus Pedro, Edson. Pedro, onde você vai? Eu também vou. Mas tudo acaba de começar. Edson de Jesus Pedro, 67 anos. Daqui 2 anos, a felicidade completa, não é, Pedro? Daqui 2 anos, a felicidade completa, porque você chegará ao 69, né? Ao 69, muito bem. Ele mora na rua Maria Consuelo Brandão Tolentino, 857, na Vila Prado. O amigo de trabalho, Jackson, deu sorte para o Edson. Já, já, Júlia Moraes, chega aí e faz a festa na sua casa. Parabéns. O Adãozinho, como é que é a história, hein, Adãozinho?
5: Ô, Valdir, a situação do ser, ó. Não tem que injetar álcool na veia.
1: Vai. Eu já falei pra ele outro dia, Adãozinho. Só isso pra fazer com que ele realmente volte ao normal, hein? Eu já falei. Ele me presenteou ontem, Adãozinho. Pena que já acabou, viu, Adãozinho?
5: Valdir, como chama essa música?
1: Tive que ir embora. Ao lado de Deus, já tem um pedido aqui e eu já vou mandar daqui a pouquinho pro ar. 10h27. Identifique a mais querida e amada do rádio. Por favor, saudoso, Mick.

0: 11h33 de José Fortuna e Paraíso, João Paulo e Daniel, brincar de esconder, e antes, só pensando em você, inesquecível Rick com o Renner. 10h34.
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0: Júlia Moraes, o que você faz? Júlia Moraes, o que você faz? Hã? Quero ouvir sua voz. Onde você está? Bom dia, bom dia.
2: Bom dia, Valdir. 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
0: 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Ô, Rose Dourado, um beijo, querida. Muito obrigado pelo seu carinho, pela sua audiência. Júlio César tá em São Manuel curtindo a gente. O Santo Duarte, ele tá em Brotas. Um abraço. Adriano Silva, você é o cara do sonho, hein? É, Adriano Silva, eu sonho e de repente acontece, né? Tudo pode. Alô, alô, bom dia,
4: bom
0: Fátima.
4: Bom dia, Valdir.
0: Bom dia, Fátima.
4: Escuta, como sempre, só arrasando.
0: Obrigado,
4: hein?
0: Deus abençoe.
4: Beijo, rádio, carinho, rádio.
0: Amor, alô, alô, Adriana. Um beijo, Li. Muito obrigado pelo carinho, diz que está muito triste com o falecimento do Rick, né? Não só do Rick, né? Mas de todas as vítimas, na verdade. Né, Li? Uma tristeza enorme. Vera Lúcia, meu coração tá de luto, dói muito, é, dói demais. Vera, do Jardim Beatriz. Cida Werner, estamos tristes demais, domingo estarei lá no ar e faremos, se Deus quiser, um especial de Rick Renner, não é? Maria Conceição, do Pacaembu, a vida é hoje, amanhã Deus sabe, não é? Sem dúvida. Edna Norton, de Araraquara, bom dia.
5: Bom dia, Valdir.
0: Bom dia.
5: Tudo bem, que a Edna Ferreira da Araraquara, da Vila Xavier. Pode ir, se possível, gostaria de ouvir a música Não Perca Sua Fé. Ô, Rick.
0: Rick Solo.
5: Muito triste, né?
0: Triste demais. Um beijo, querida. Luzia Bacari, um beijo pra você. Muito obrigado pelo carinho. Também com uma tristeza enorme no coração, não é? 10h38. Adãozinho, aumenta o volume. Segura a emoção. Joana Gonçalves, que tenhamos força e paciência para enfrentar mais um dia, não é, Valdir? Sem dúvida, Joana Gonçalves. 10h39.

0: 10h42, a emoção em forma de música. Ao lado de Deus, sem comentários, né? Que letra. Bateu aquela fominha, tempo chuvoso, né? Eu saí agora um pouquinho lá na Episcopal, dá uma olhadinha no tempo. Aí tava uma garoinha gostosa, 41% de probabilidade de chuva e 17 graus no momento. 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Luizão, Dona Inês, aquele abraço, dia lindo pra vocês aí, viu? Seu Antônio, toda a família. Trevisan, bom dia, um abraço. Quem mais por aqui é Rafael Freire. Bom dia, Valdir. Quarta-feira, Zamba. Deus abençoe, programação top como sempre. Obrigado, Rafael Freire, do Valparaíso. Maria Célia, bom dia, querida. Diga.
1: Bom dia, Valdir.
0: Bom dia.
1: Tudo bem? Ai, que música linda. Muito triste, né?
0: Sim.
1: Muito triste o que aconteceu.
0: Sem dúvida.
1: Que vocês tenham um bom dia.
0: Obrigado, querida. Que Deus a abençoe, viu? Obrigado pelo carinho. Marta Alves, um beijo. Selminha Batista, um dia lindo pra você. Rose em Dourado, um beijo, Rose. Quem mais aqui? Dona Nena. Ô, Dona Nena, bom dia.
2: Oi, Valdir. Bom dia, Dona Nena.
0: Bom dia.
2: Nena.
0: A senhora tá bem?
2: Então, Valdir, tô tão triste pela perda do Rick, né?
0: Quem não tá?
2: Uma pessoa que maravilhosa, um rapaz que, nossa, animava a gente, né? Fiquei muito triste, Valdir, mas fazer o quê, né? Cada um tem o dia dele, a hora dele, a gente não pode
0: fazer nada, né?
2: Tem que aceitar e pedir a Deus que o receba de braços abertos, que
0: amém.
2: Tudo de bom, né? Que a gente pode fazer, né, Valdir? Se conformar e pronto, né? Toca uma música deles aí, Valdir, pra mim, que eu tô aqui todo dia, eu ouço o seu programa, né? Mas hoje estou muito triste, mas fazer o quê? A vida continua, né?
0: Exatamente. Um beijo, Dona Nena. Muito obrigado por esse carinho, por essa audiência. Bom dia, Valdir! É a Poliana, filha do Barbosa. Ô, Barbosa! O melhor mocotó do Brasil. O melhor sarapatel do mundo. Não tem pra ninguém. Como é que é? O melhor mocotó e o melhor sarapatel. Raul Gil, que você fala pro Barbosa, você, Raul Gil, que tá aposentado, né? Tá feliz da vida, participou outro dia lá do Silvio Santos com a Patrícia Bravanel e deixou suas calças caírem, não é? A calça caiu, né? Raul Gil, o que você fala pro Barbosa, hein? Alô, auditório! O melhor mocotó do Brasil e o melhor sarapatel para o Barbosa, eu tiro meu chapéu! Aplausos, auditório! Obrigado, Raul Gil. Obrigado. E a Poliana tá mandando um beijaço pro papai Barbosa, pra mamãe Equitéria, que é uma simpatia, dona Equitéria. O filhão Gustavo, um beijo, viu? E o esposo Micael e também a Fátima, que tá lá colaborando, não é? Barbosa, aquele abraço. Poliana, um beijo. Equitéria, Micael, Gustavinho. Ah, eu não posso esquecer de um menino que tá sempre ali no Barbosa, que é o Alan, né? O Alan, outro dia passei por ele, e aí ele me apertou a mão, a mamãe falou assim, ó, o Valdir vindo ali, né? Ele me apertou a mão, uma simpatia de menino, um exemplo, não é? Um exemplo. Um beijo pra vocês aí, um dia lindo. São 10:47.
3: Meu Deus do céu!
0: Alexandre Pires! Daniel!
4: Chama!
0: Quando é, amor?

0: Alexandre Pires e Daniel, quando é amor, especialmente lá pra Poliana, pro meu querido Barbosa e Quitéria, o Gustavinho, o Mikael, a Fátima e também, claro, né? Não posso esquecer desse menino que sempre quando me vê, ele me dá aquele sorriso, né? Sempre quando a gente se encontra, ele dá aquele sorriso bonito, que é o Alan, pessoa maravilhosa, não é? 9:11 agora, minha gente. 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
0: 10:52, Deva, quero te ouvir, bom dia.
2: Bom dia, bom dia, Valdir.
0: Bom dia.
2: Hoje, um dia triste, um
0: chato,
2: dia,
0: chato,
2: coração
0: chato.
2: Coração partido.
0: Exatamente.
2: Por causa da partida do Rick.
0: Sim.
2: Mas Deus sabe de todas as coisas.
0: Verdade.
2: Deus que põe ele num bom lugar.
0: Amém.
2: Estamos aqui na obra, trabalhando aqui. Eu,
0: obrigado,
2: Leandro,
0: Deva.
2: Aqui no Choque.
0: Um abraço.
2: Gostaria de ouvir uma música deles que é, eu acho que é uma das mais lindas deles. Sem Direção.
0: Linda.
2: Toca pra nós, por favor, Valdir.
0: Quem gosta da música é meu amigo Antônio Lopes, hein? Antônio Lopes que gosta da música aí, Sem Direção. Filhinho de Américo, bom dia.
3: Bom
0: querido.
3: Dia, Zamba.
0: Bom dia.
3: Oba, tudo bom, meu querido? Ótima quarta-feira. Toca, meu Deus. Vai pro Normando, Zetinho e pro Marquete. Manda um beijo pra Lana, pra Juju e pra Kelly. Abraço. Você é terrível.
0: Costuma com nós, fininho. Sabe quem fez aniversário ontem, minha gente? A Dona Alice. Ô, seu Waldir, quem é Dona Alice, Waldir? Dona Alice é a mamãe do meu querido Zé Bertassini, do Toninho Bertassini, não é? Vovó de Vitor. É, e ontem ela completou 94 anos, não é? Ô, Dona Alice. Domingo eu falei dela na rádio, inclusive, né? Domingo eu falei dela. Dona Alice, parabéns, viu? Feliz aniversário, muita paz, muita saúde. Que Deus continue a abençoá-la grandemente. Cuidar da plantinha chamada vida, cuidou muito bem. Como cuidou dos filhos, dos netos. E agora é só curtir a vida na boa, não é, Dona Alice? Parabéns, viu? Feliz aniversário em nome do Zé, do Toninho, do Vitor, de todos os familiares e da grande quantidade de amigos. Um beijo carinhoso para a senhora, viu? 10:56.

minutos para as 11 horas. Mãe, e o Toninho tá me ouvindo, olha aí, ó. O Toninho Bertacini me ouvindo aqui, ó. Bom dia, meu querido. Obrigado pelos parabéns da mamãe. Que isso? Não precisa agradecer nada, não, Toninho. Você, Vitor, Zé, toda a família moram aqui no coração, tá? E essa música, a gente percebe que o Rick, né? Tipo assim, naquela linha, naquela vibe de Roberto, né? O Rick fez música pra todo mundo. Fez música pro caminhoneiro, fez música pro homem da roça, fez a música pro pai, pra mãe, pra filha, fez as canções de amor. Enfim, né? Olha lá, ó. Toninho mandando aqui pra mim as fotos, ó. Olha lá, ó. As fotos. Ele, o Vitor, o Rick, o Vitor, o Renner, mandou aqui pra mim as fotos, olha aqui, ó. Puxa vida. É, rapaz, olha lá, ele tá dizendo aqui, ó, sou ouvinte da rádio o dia todo. Obrigado, Toninho, obrigado. Parabéns pelo seu programa, irmão. Eu que agradeço a audiência de vocês, essa audiência inteligente, não é? Obrigado, Toninho, obrigado mesmo. Bom dia, Valdir. Tô muito triste com a perda do Rick, dos amigos dele também, verdade. É, o piloto, copiloto, o Paulo, o Bruno Avelar. Márcia! Valdir, lembro dessa música, mãe. Foi quando minha mãe morreu. Poxa vida. Obrigado, viu, Márcia do Tijuco. A dona Rose pediu. E aqui uma interpretação maravilhosa, com a participação de Mona Lisa.

Quatro na Rádio Carinho, Rádio Amor. Domingo, o especial completo de Rick Renner, viu, gente? Hoje não tem como fugir, né? Não tem. É, temos que tocar e executar os seus pedidos. Mas domingo, nosso especial completo, com toda a história de Rick Renner, curiosidades que nós vivemos, nós aqui da Rádio Carinho, Rádio Amor, DBC FM, tá? Gorete, um beijo pra você, querida. Muito obrigado por esse carinho. Muito obrigado por essa audiência. Eu vou pra

Um beijão pra vocês aí, muito obrigado pelo carinho, tá? São 11 horas e 6 minutos agora. Geralda Helena, viúva de Rick, usou as redes sociais na manhã de hoje para prestar sua última homenagem ao querido e agora eterno marido. Devastada com a tragédia que tirou a vida do seu amor, ela se questionou como se despediria dele depois de 42 anos juntos. Em suas redes sociais, Geralda Helena compartilhou um dos últimos registros feitos com Rick e na legenda da foto, em preto e branco, ela escreveu: como eu me despeço de você depois de 42 anos. Nós éramos praticamente dois adolescentes quando nossa história começou. Começamos em meio às dificuldades, sem saber o que a vida nos reservava, mas sempre tivemos um ao outro, iniciou. Crescemos juntos, enfrentamos momentos difíceis, comemoramos conquistas e construímos o nosso maior presente. Uma família linda, com nossos dois filhos e nossos quatro netos. Você conheceu uma menina que eu fui e uma mulher que me tornei. Esteve ao meu lado por praticamente toda a minha vida. Por isso, hoje eu não sei como continuarei sem você. Seguiu. Geralda ainda fez um pedido ao marido falecido. Só te peço que, de onde estiver, continue cuidando de mim. Me dê forças, me guie e me ajude a suportar a saudade e a aprender a viver com a sua ausência. Você busca forças em nossa família e em tudo o que construímos juntos, porque sei que em cada um deles sempre há um pedaço de você, declarou. E encerrou: hoje me despeço do meu marido, do meu companheiro e do amor da minha vida, mas nunca me despeço do nosso amor. Obrigada pelos 42 anos, pela nossa família e por uma vida inteira ao meu lado. Vá em paz, meu amor, e continue cuidando de nós. O meu amor por você será eterno. Muita emoção, né, gente? Muita emoção. Não tenho o que falar, né? Eu lendo aqui, ouvindo essa mensagem, né? Lendo, as lágrimas vêm, não tem como, né? Acho que essa daqui é um tema dos dois, né? Geraldo e Geralda.

0: 11:11. O amigo Cruz diz aqui: é difícil se despedir. Depois de 35 anos juntos, até hoje não consigo me despedir. É o que eu sempre falo, né? Só quem perde é que sabe a dor. Só quem perde é que sabe a dor.
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1: 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Alegria no ar, festa do bolo do aniversariante, nome da Glaciate, Júlia Moraes. Quero ouvir sua voz mais uma vez.
2: Bom dia, Valdir Zambari. Mas aquele bom dia novamente é diferente, né, Valdir?
1: Sim.
2: Estou aqui, mas agora para fazer a festa juntinho com você aí do outro lado. Hoje representando todos os aniversariantes desta quarta-feira. Quem leva para casa esse bolo delicioso, que vem direto da doceria Glaciate, em parceria com a nossa rádio Carinho e Amor, é o Edson de Jesus Pedro, que hoje comemora os seus 67 aninhos de vida, hein? O amigo de trabalho, Jackson. Ele foi no 3307-1011, fez a inscrição e garantiu essa festa linda aqui na cidade de São Carlos, na Vila Prado. Eu vou falar com um amigo. Tudo bem? Bom dia.
3: Tudo bem? Bom dia. A gente tá muito feliz do Edson ter conseguido ganhar. Ele é fã da rádio. Ele quer ter a camiseta da rádio, ele quer conhecer a rádio. O bolo foi um presente legal do aniversário dele.
1: O bolo é entrada, né?
2: Esse bolo delicioso.
3: Já começou animado a quarta-feira, finalzinho de semana, vamos começando bem já.
2: É isso aí, muito obrigada, viu? E agora eu vou falar com o aniversariante, o Edson de Jesus Pedro. Tudo bem? Bom dia.
4: Bom dia.
2: Hoje é dia de festa, né?
4: Sim, senhora.
2: Tá feliz?
4: Tô feliz. Porque Deus me dá os 67 anos de vida. Obrigado, senhor. Obrigado, senhor.
2: Sempre agradecendo.
4: Obrigado, meu Deus. Gratidão, meu Deus. Obrigado.
2: Muito obrigada, viu, Edson? Obrigado. Que você aproveite bastante o seu dia, viu? É, coisa boa, hein? 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
1: 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Educadíssimo, Edson, né, Júlia? Educadíssimo, poxa vida. Ô Júlia, falar da senhora, né? Falar da senhora e não lembrar da casa do para-choque, aí não tem jeito, né? Porque a Júlia levou o carro dela lá na casa do para-choque e o meu querido Fábio Oliveira, ele caprichou. Deu um trato no carro da Júlia que eu vou te contar, hein? E aí eu encontrei-me com ele outro dia, né? Tava vindo lá de Descalvado, lá do Saltão da Cachoeira, né? Lá da Cachoeira do Pântano. E aí ele falou assim, fala pra Júlia trazer o carro aqui, porque ficou faltando alguma coisinha pra eu fazer, Valdir. O carro ficou bonito, mas ficou faltando alguma coisa. Esse pessoal, meus amigos, trabalham com... esse pessoal trabalha, né? Os meninos trabalham, o Pelé, o Aguinaldo, o Fábio, o André, com a maestria incrivelmente incrível. É por isso que você chega lá, o ambiente tá lotado de carros. E o Fábio não tem preguiça. Domingo, feriado, ele dá um jeitinho. Ah, amanhã, Valdir, vou passar aqui, tem umas coisinhas pra fazer e tal, né? É ali, ó, na Salgado Filho, indo pra UFSCar, que você encontra a casa do para-choque, não é? Não é, minha querida Júlia Moraes, a senhora comprovou isso, não é? A senhora comprovou, não comprovou?
5: Ô, Valdir, pensa numa pessoa com um coração enorme, maravilhoso, é ele, nossa senhora. Verdade. Sou apaixonada por cada um deles, viu?
1: Gente,
5: e,
1: boa demais.
5: Ele deixa meu carro nos trinques.
1: Eu sei.
5: Mas vou voltar lá, porque, sabe, né, a Julinha, dei, fez
1: caca
5: de novo.
1: É, o pessoal cuida realmente. 11h24 agora.
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1: 11:30.
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1: Esse cara sou eu, fazendo um vigorço na Rádio Quemo. Pra você e por você, que é muito especial. Até daqui a pouquinho, 11:47. Você deixa, eu posso. Meio de 25, tem Jornal DBC, a voz da notícia, com André Frujueli. Rick Renner, inesquecível Rick. Original de Roupa Nova, a força do amor.

0: 22 pro meio-dia. Casa de Caboclo, a força do amor original de Roupa Nova, a nossa Rádio Carinho, Rádio Amor. Adélio Vieira, um abraço, querido. Deus abençoe, viu? Dia lindo pra você aí. Meu amigo Pires, bom dia, Valdir. Cantava muito, vai ficar na história. Gosto muito da música que ele fez pra filha. É, essa música aí. Aliás, eu o assisti cantando no Faustão, na Band. O programa do Faustão na Band, tava o João, filho do Faustão, apresentando o programa. E ele cantou ao vivo. Eddie Johnson e uma outra pessoa foram as lágrimas. Abraço, meu querido Pires. 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Diga, Marina Eide.
1: Ô, Valdir, tô me acabando aqui de chorar, Valdir. E você ainda lê tão com emoção, aí a gente chora mais.
0: Cida Favori.
2: Bom dia, Valdir. Bom eu dia, sei que querido. O dia não tá...
0: Não tá, não assim, tá, não tá dos melhores.
2: Isso com alegria, né?
0: Uhum.
2: Então, faz uns 15 ou 20 dias que você fez uma oração às 6 horas, você tocou uma música deles, eu amei, e eu até chorei.
0: Não perca a tua fé.
2: Aí eu chamei o Zé pra ouvir. E eu tava pra telefonar esses dias pra você, pra saber o nome da música.
0: Não perca Deus, a tua fé.
2: Você tocou a música na hora da oração. Antes do Pai Nosso. Antes do Cid Moreira rezar.
0: Tá bom, meu amor. A música chama-se Não Perca a Tua Fé. São 11 horas e 40 minutos, 20 minutos pro meio-dia. Domingo faremos um especial completo, com tudo, né? A respeito de Rick. A amizade, o carinho, o amor que ele tinha para com a nossa DBC FM, porque isso vem de João Paulo e Daniel e Hamilton, né? Que foi empresário de João Paulo e Daniel e também empresário deles, não é? 19 pro meio-dia.

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3: 10 minutos pro meio-dia, daqui a pouquinho, meio de 25, tem André Frusvelli comandando o Jornal do ABC, a voz da notícia. Uma da tarde, Milton Bardelli vem com a o Paradão Sertanejo, sua música preferida no ar. 2 horas, Lana Guedes, chega mais. 4, Sabia Reis, Arena do Rodeio. 8 da noite, Emoções, Marcelo Renato. Amanhã, 5 da manhã, Milton Bardelli volta trazendo a Viola e a História. E aí, 6, Israel de Oliveira, Tuk Tuk, no comando da porteira. Luzia Bacari, um beijo pra você. Rose, eu não tenho Face, Rose, e nem Instagram, você acredita, Rose? Então não vai ter como assistir esse vídeo aí que você mandou, tá? Um beijo, querida. Que Deus abençoe você, Rose, e toda a família aí. E tô aqui encerrando mais um Manhã DBC, na folga da Kelly Mary. E eu queria... quem sou eu pra dar conselhos, né? Porque eu sempre falo que da turma que não presta eu sou o pior... Mas, sobre tudo o que vai acontecendo no dia a dia, o que acontece em todos os setores de nossa vida, e vocês sabem que eu sou um homem de muita fé, apesar dos pesares, né, das algumas dificuldades, algumas fraquezas, e de algumas injustiças também, né? Eu não consigo perder meu astral. Mas hoje eu confesso a vocês, desde ontem, né? Depois que eu fiquei sabendo a notícia, tudo, o Ataíde que mandou para mim a informação, né? Sobre a queda do avião, e de lá pra cá a gente fica com o coração apertado. E hoje, apesar da gente ter que levar esse astral, porque, né, nós não podemos, já tem a tristeza das lembranças musicais, da arte do Rick, mas o que eu digo a você, eu quero dizer a você nesse momento, é que viva a vida, curta da melhor maneira possível. Ame sem medo de ser feliz. Primeiramente Deus, sua família, aquilo que você construiu junto, ou aquela pessoa que está chegando agora e mexe com o seu coração. Não deixe nada para depois, não deixe nada para amanhã. O agora é agora. Daqui segundos a gente não sabe o que pode acontecer. Então viva, viva, para que amanhã você não venha com esse jeito, como hoje a Geralda disse, né? Como me despedir de você? Como me despedir de alguém? Então, viva, viva, viva e sempre com Deus no coração, com a sua fé e pedindo a proteção. Fica bem.
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5: Muito boa tarde a todos. Hoje é quarta-feira, dia 23 de setembro de 2026. Está no ar mais uma edição do seu, do meu, do nosso jornal DBC. É hoje, hoje é aniversário da mami. Mamãe faz mais um aninho de vida. É, com muita saúde, graças a Deus, parabéns a ela e a todos que fazem aniversário nesse início de primavera, coisa linda, né? Primavera começando, começou ontem às 9 da noite, né? E terminará apenas dia 21 de dezembro. E a primavera começa, já segundo a meteorologia, vai começar um pouco diferente. A promessa é que essa primavera comece com calor acima da média e chuvas intermitentes. Eu vou até trazer esse áudio que eu tava ouvindo aqui, né, para agora há pouco. Muito bacana toda essa informação para você, ouvinte número um, né, que nos acompanha todos os dias. É, muito bem. Vamos lá? Será que vai agora? Hã? Vamos ver.
6: Feira, dia 22 e segue até 21 de dezembro. A estação deve ser marcada a atribuição das chuvas. Segundo projeção do IMET, do INPE e da FUNSEMI, o aumento da umidade deve favorecer o retorno gradual das chuvas em diferentes áreas do país. A umidade que vem da Amazônia deve contribuir para a formação de chuva no centro-oeste, no sudeste e em parte do centro-sul da região norte. Na região sul, a passagem de frentes frias e a

0: atuação de áreas de baixa pressão podem provocar chuva forte, ventos intensos, descargas atmosféricas e granizo. Para os meses de outubro, novembro e dezembro, a previsão indica maiores volumes de chuva no oeste e sul da região norte, no centro-oeste, na região sul e em parte do sudeste. No sul, principalmente no Rio Grande do Sul, em Santa Catarina e no sul e leste do Paraná, a chuva pode ficar até 200 milímetros acima da média histórica. Já grande parte da região norte, Mato Grosso e a área do Mato Piba, formada por Maranhão, Tocantins, Piauí e Bahia, podem ter chuva abaixo da média. Em áreas de Roraima, Amazonas, Pará e Amapá, o déficit pode chegar a 200 milímetros. Em relação às temperaturas, a previsão indica marcas acima da média em grande parte do país. No norte e em áreas do nordeste, centro-oeste e sudeste, os valores podem superar em 1 grau a média climatológica. O prognóstico também considera a influência do El Niño. O fenômeno pode reduzir as chuvas no norte e no nordeste e aumentar os volumes da região sul. As projeções indicam elevada probabilidade de um evento de intensidade muito forte durante o trimestre. Reportagem Marquesan.
1: Muito bem, Marquesan Araújo. Ele trouxe porque eu achei interessante. Não parei. Da primavera, um pouco diferente, né? Um pouco diferente dos outros anos, uma primavera que será muito mais chuvosa, mas faz parte, né? É assim que funciona. E agora, para nossa região, nós continuamos com chuva hoje até o meio da tarde, mais profunda, mais forte, e depois, durante o restante da tarde e à noite, teremos alguns pontos com uma probabilidade muito menor. Agora, o destaque é para a temperatura, que caiu bastante, chegando às mínimas aí a 13 graus, e continuará assim durante boa parte do dia, né? Amanhã, o sol vai retornar. As máximas, por exemplo, não passarão dos 22, 23 graus para a nossa querida Araraquara, Américo e Boa Esperança, né? A nossa querida Baté está por volta dos 20. Nossa querida Brotas, 19, Dois Córregos, 20 graus, né? E Tirapina e Torrinha chegando aos 18 graus, sempre um pouquinho mais fria. Descalvado e Santa Eudóxia, sempre um pouco mais quente, aí uma variaçãozinha um pouco maior, chegando aos 23 graus. E as mínimas vão de 12 a 16 na nossa região, né? Então, uma amplitude até pequena com relação aos outros dias. A chuva leve vai permanecer durante esse período de hoje. E amanhã ela tende a ir embora com uma, pode ser e acontecer isoladamente, né? Vamos aguardar. Meio-dia e 34. Vamos para o esporte para você. Destaque no esporte, qual que é? Os campeonatos sub-15, sub-20, sub-16, sub-17, sub-18, sub-19, sub-20, né? Mas destaques não temos muito grandes, a não ser quem? Quem? Hã? Quem? Brasil e Austrália, o primeiro pra... Primeiro depois da Copa, né? Falar primeiro do ano. Nós estamos já quase no final do ano, quase no Natal, né? Já tô até pensando aqui da minha cesta de Natal do Tiquinho, já, entendeu? Falando isso, mandar um grande abraço pro Paulo Tiquinho, né? A Poliane, a toda a família aí, o Júlio, né? Um abraço aí a todos vocês, nossos parceiros, né? Estão sempre aí conosco. E já estamos pensando no Natal. Nós estamos pensando no Natal e vocês veem como é a indústria brasileira, que não tem valor, né? Muitas vezes. O Tiquinho, para vocês terem uma ideia, nós estamos chegando aí no terceiro trimestre e eles já estão contratando para a produção dos ovos de Páscoa de 2027. Tá? Então você que está aí interessado em arrumar um emprego gostoso, um emprego doce, né? Você pode, imagina só, eu imagino naquela bica de chocolate assim pra fazer, né? Na esteira assim, aí a bica você passar o dedo assim e lamber. Eu sei que não pode, viu, Tiquinho? Mas a vontade que dá é muito grande, né? Mas ele continua sempre contratando, tá? Então, você que quiser, né? E pode aí acompanhar os detalhes e pode, obviamente, tá? Ser contratado. O Tiquinho que sempre está contratando, principalmente para essa época, tá bom? Então, um grande abraço aí a todos vocês. Obrigado aí pela audiência. Um grande abraço, tá? Para a nossa querida e amiga família Tiquinho, né? Que estão sempre lá. Não vou falar nada do time dele, porque hoje ele é brasileiro, nato, né? E amanhã ele falou que vai acordar mais cedo. O Paulo falou que vai acordar 5 da manhã para adiantar o serviço. Não, 4 e meia, né? Porque é 5 ele já quase acorda. Para poder assistir o jogo do Brasil e Austrália, hein? E para você, você acha que o Brasil ganha ou perde? Hã? Que você acha? Hã? Será? Ganha ou perde? Vamos saber. Que o Edinho mandou aqui? O Edinho, o Mike me ligou esses dias, Edinho, seu vizinho. Olha lá, hein? Ah, notícia chique. Ele mandou aqui pra mim um vídeo, né? Eu vou dar uma olhadinha já já, da onde que é. Edinho Campana. Vamos confirmar então. Ele é nosso amigo, parceiro, né? roubaram o celular da moça na passeata. Brincadeira. 12:38 agora. Um abraço, Edinho. Muito obrigado a você. Vocês vão assistir o jogo da seleção? Vão parar tudo pra assistir? Eu sei que o Cruz vai, e o Luiz também. Já falou aqui que vai assistir. Esse é o Bezerrão que vai. O Luiz mandou aqui, o Bezerra vai na cozinha tomar leite, né? Na pia. Um abraço, José Brito também tá por aqui, o Pablo. Ô Pablo, você não pode, rapaz, ficar passeando, não. Ah, ele tá lá no DD, agora que eu percebi. Tá tomando Beer in Life, né? Cerveja garantida, mas 7 horas da manhã, Edinho, pelo amor de Deus. Ave Maria, 7 horas é hora de tomar Beer in Life. Mandar um abraço pro DD aí, pra todo mundo na Casa de Carnes, viu? Muito bom. O Alfredo Barbosa tá aqui com a gente também, José Edmiro, Leandrinho, a Sandrinha, muito obrigado. O Marcelo tomando também um Guaraná, né? Muito bom, cervejinha. Toma umas, Edinho, umas. Ah, chique, hein? Boa cerveja, viu, gente? Tomei umas lá com o Edinho, é bacana. Procura aí que você acha aí na internet, tá bom? Agora, 12:39, esse é o destaque de hoje, de amanhã, porque aí, acabando a data FIFA, teremos outros esportes que retornam, né? E olha, o Abel Ferreira foi citado como opção para assumir o Sporting. Hã? Já imaginou? Não é fácil não, hein? E a Liga das Nações 26 e 7 vai ter formatos diferentes e torneios de seleções, tá? E o Bruno Guimarães, ele quebrou o silêncio sobre o pênalti da Copa, né? Agora, filho, agora você vai quebrar silêncio? Fica em casa, vai dormir. Hã? Vem agora, depois de 3 meses quase, vem perturbar a cabeça dos brasileiros que nem eu, assim, que... Hã? 12:40, vamos que vamos, agora na sua DBCFM.
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7: Agora, meio de 44, é a política. Não para, não. Você tá pensando que é o quê? O bicho pega aqui na política nossa. É, são 140 spots durante todo o dia. Não pensa você que você pode colocar no horário, não. Eles que mandam lá, você tem que ter a faixa e acabou. Alguns horários a gente consegue dar uma mexida, outros não. E assim vai tocando. Bom, olha, eu acho, mais uma vez, trazendo algumas notícias do Brasil e do mundo para você, o agro, né? Como a gente sabe, celeiro do mundo, né? O Brasil, uma condição especialíssima, né? Em produção, e pode melhorar muito ainda. O agro tem suas reservas naturais aí, que por lei são obrigados a manter 20, 50, 80%, dependendo da região que está e dependendo da mata que está na propriedade, né? E um detalhe importante, vocês veem, né? Como que o Banco Central vai conseguir reduzir os juros se, por exemplo, a carne na última semana aumentou 0,41%? Eu não acompanho muito de perto, mas eu dou uma passadinha de vez em quando em alguns indicadores do CPEA Esalq, né, do boi gordo. E hoje, por exemplo, a arroba está R$356,10. No último dia 16, há praticamente uma semana atrás, estava R$352,30. Mas eu me recordo, uns meses atrás, eu me lembro que eu vi um dia 315, depois 321, entendeu? E o Borgoido continua subindo. E eu assisti uma entrevista esses dias, né, comentando que talvez, né, a carne bovina continue aumentando. E o que mais chama atenção, né? Como que ela aumenta se a União Europeia embargou, a China vai aumentar o imposto porque agora em agosto terminava o prazo e a cota, né, que o Brasil tem com o imposto reduzido, né? Quer dizer, e o Brasil continua vendendo carne cara e no açougue não abaixou, só aumentou nos últimos dias, né? Com exceção de promoções, mas no preço comum e normal, né? Por exemplo, a gente comprou já a carne algum tempo atrás, o A100, por exemplo, a R$23,90, R$24, hoje está R$38, R$39, né? Quer dizer, e o negócio não vai ser tão fácil, não. Eu acho que o Brasil enfrenta aí uma competitividade muito grande com o resto do mundo, obviamente, e o que mostra é que a população está crescendo cada dia mais e a demanda por alimento cada dia maior. É, isso não mudará, porque o mundo não para de crescer, né? Isso, infelizmente. Tanto o mundo como também os impostos não param de crescer, porque o Brasil, nesse último mês, teve um recorde. Onde que eu estava? Eu vi outro dia aqui, eu vou até buscar essa matéria, teve um recorde de arrecadação e é um atrás do outro. E olha que a reforma tributária nem começou, hein? É, vamos aguardar. Meio-dia e 48 e ó, mais uma vez, dar parabéns para o Vorcaro, que está conseguindo envolver o presidente Lula, né, na sua narrativa, né? É isso mesmo. Segundo informações, o Lula recebeu um whisky, né? Tem que saber se era 21 anos, era uma Callahan, né? Que o Volcar ia tomar lá com o Janô lá e o filho, né? E lá em Londres, né? E segundo o advogado disse a Volcar o quê? Lula, abre aspas, agradeceu o uísque e, abre aspas, mandou um abraço. É um negócio. Você vê, o cara é fenomenal. Eu vou mais uma vez. Parabéns, Volcar, porque você é um cara, entendeu? Que é. Putz, ontem eu tava vendo um podcast e o cara falou que ele era muito malaco, vamos dizer assim, na linguagem, né, mais comum, né, era malaco. Por quê? Porque ele abraçava o mundo e mexia com todo mundo, né, e foi amarrando todo mundo. O advogado Valfrido Vardi, que integrava a equipe jurídica de Daniel Volcar, afirmou ao ex-banqueiro que o presidente Luiz Inácio Lula da Silva havia agradecido por um uísque e mandado um abraço. A informação, que consta em mensagens reveladas pelo jornal O Globo e confirmadas pelo Jovem Pan News, né? O Palácio do Planalto nega que Lula tenha recebido presente ou enviado qualquer recado ao então dono do Banco Master. A conversa, segundo essas informações, ocorreu dia 22 de janeiro de 2025, após o encontro de Vardi com o presidente. Na mensagem, o advogado relatou que Lula havia perguntado sobre a situação de Volcar. Abre aspas, querido, estive com o PR hoje, ele me perguntou se você estava bem e mais tranquilo. Eu lhe disse que sim. Ele agradeceu mais uma vez o uísque e mandou um abraço. Outros detalhes eu conto pessoalmente. Fecha aspas, escreveu Vardi. Volcar respondeu a mensagem com um emoji de coração. O diálogo ocorreu dia 49 dias após a reunião entre Lula e Volcar no Palácio do Planalto, em 4 de dezembro de 2024. O encontro foi intermediado pelo ex-ministro Guido Mantega e contou com a participação do ministro da Casa Civil, Rui Costa, e de Gabriel Galípolo, à época indicado para assumir a presidência do Banco Central. As mensagens também mostram que Vardi já havia tentado intermediar o encontro entre Volcar e Lula meses antes. Em abril de 2024, o advogado disse ter recebido uma ligação de Marco Aurélio Santana Ribeiro, conhecido como Marcola, então chefe de gabinete do presidente. É, muito bem, então aí ó, e aí continua a matéria, se quiser tá lá no Globo lá e também no Jovem Pan, no News lá tem, e é muito interessante, né? Pelo fato do quê? Da amarração que o Volcar faz com os políticos, eu acho fenomenal, olha, eu vou dizer pra você, tem que tirar o chapéu, porque ele amarra todo mundo. O Gustavinho mandou parabéns para a mamãe, obrigado Gustavinho, a Sandrinha tá aqui, ótimo trabalho, muito obrigado, a Juliana também, né? E assim caminha a humanidade. A gente vai trazendo as notícias conforme as informações forem surgindo, né? E um detalhe importantíssimo, a Record cancelou, viu? A Record cancelou o debate que aconteceria neste final de semana, no dia 27, pois os dois principais concorrentes, Flávio Bolsonaro e Lula, não irão. Ou seja, eu acredito que esse formato debate acabou. É, eu acho que acabou. Esse não existirá mais, né? Infelizmente. Porque hoje, com as narrativas e redes sociais, o que planta-se de informação e fake news e muito mais é muito grande. Então, para que correr o risco de ser desmentido de uma mentira que você colocou nas redes sociais? É o meu ponto de vista. Entendeu? Infelizmente. Mas é assim que toca o nosso piano. Meio-dia 53, quero agradecer o Luiz, que veio dar um beleza, o Adélio também, boa tarde. Estou indo embora e volto amanhã, se o grande arquiteto do universo deixar, tá? E vai, com certeza. Até lá. Tchau, tchau.

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1: Muito bem, senhoras e senhores, estamos chegando. Chegando com o Paradão Sertanejo a partir de agora, pra gente tocar as canções que marcaram a sua vida. Os clássicos sertanejos é no nosso Paradão. Inclusive, você também pede a sua canção aqui no nosso programa de rádio, que a gente vai inserindo na nossa programação. Além disso, tem os nossos quadros, o quadro de culinária com a amiga Nice Marcondes, tem aí o jornalista André Verrone com as curiosidades, tem a piada, humor e muita prestação de serviço a partir de 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Boa sorte pra você, porque o Paradão Sertanejo dessa edição começa com esta canção. Chico Rei Paraná, tranque a porta e me beija. É a primeira na nossa tarde de quarta-feira no Paradão Sertanejo.
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1: Muito bem, senhoras e senhores, você fica à vontade para você pedir o seu modão. É o Paradão Sertanejo que te atende através das ondas do rádio. 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Bardelli é bem de bola, dois L's e I de igreja no final, tá bom? Fica à vontade pra você interagir com a gente, mandar seu alô, mandar seu boa tarde, tá com a gente aqui no nosso Paradão Sertanejo, pedindo seu modão. E já já tem a participação da nossa culinarista Anice Marcondes, tem o jornalista André Verrone com as suas curiosidades. É o nosso Paradão completinho nessa tarde de quarta-feira. Então simbora, já atendendo você, já tem mensagem aqui no Paradão, vamos lá.
2: Fala, Milton, aqui é o Richard.
1: Ô, Richard.
2: Hoje cedo saí da minha querida Lucélia ouvindo vocês. Tô chegando aqui em São João da Boa Vista,
1: coisa
2: ouvindo
1: boa.
2: Vocês mais uma vez.
1: Ô, coisa boa.
2: Toca um milionário e José Rico aí pra gente.
1: Beleza. Tchau,
2: obrigado.
1: Valeu, Richard, valeu, um abração pra você, uma ótima tarde. Obrigado por estar aí dando carona pra gente de ponta a ponta, meu parceiro, coisa maravilhosa. A Jande tá lá em Poços, curtindo o Paradão, pedindo a música do Chico Amado e Xodó, Amor Eterno. Um abraço, Jande. Ótima tarde pra você. Minha amiga Fátima tá com a gente. Boa tarde, Milton. Começou o Paradão Sertanejo com Chico Rei e Paraná. Amo as músicas deles, viu? Uma ótima quarta-feira. Abraços. Obrigado, Fátima. Pra você também. Uma ótima tarde pra todos aí curtindo o Paradão Sertanejo. Lupércio tá com a gente. Tá lá em Brotas. Alô, amigo Lupércio. Abraço pra você e pra todos em Brotas nessa tarde de quarta-feira. Quem mais tá com a gente é a Marlene. Ô, Milton, boa tarde. Bom programa. Se der, toque Estrada do Amor com Rouxinol e Sabiá. Obrigada, eu que agradeço, Marlene, obrigado pela sua audiência com o nosso Paradão. Quem mais? Quem mais tá com a gente aqui no Paradão?
3: Boa tarde, Milton Bardelli, aqui é o Major Timiano de Milagre. Manda um abraço aqui pra nós do Zerrão de Cartel da Santa Cruz, pro meu amigo Romildo, famoso Canela, pro meu amigo Messi, pescador de Lambari, pro meu amigo Rogério, pro meu amigo Verto, pro meu amigo Vitor. E se puder tocar uma música pra nós aí do Bruno Marrone, que pescar que nada.
1: Boa.
3: Eu ofereço pra todos vocês aí, Milton Bardelli.
1: Valeu.
3: E ao sentimento nosso, a família do Rick.
1: Verdade, com certeza. Inclusive, a gente tem a informação, né, que ele vai ser velado em Sorocaba amanhã, e esse velório será fechado para família e amigos, né? E o sepultamento vai acontecer na sexta-feira, né? Então, mais uma vez, nossos sentimentos a todos os fãs e familiares aí do Rick, da dupla Rick e Renner. A gente continua aqui com o nosso Paradão Sertanejo. O que nós vamos fazer agora? Mandar mais alô? Bora nós, então, ó. O Vander Lúcio tá aqui com a gente, mandando boa tarde, mandando um alô pro Wilson Bispo, o Alemão Timbó, o Tio Dito, a Tia Mercedes, e curtindo o Paradão. Valeu, meu parceiro. Abraço pra você e pra galera toda. Tem mais um áudio aqui, bora.
4: Alô, meu companheiro, boa tarde, que hora tá de quatar.
1: Boa tarde.
4: Toca uma música pra nós aí. Leonardo. Horizonte Azul.
1: Certo.
4: Esse pra todos gostarem da música aí. Manda um alôzinho pessoal da Alzinha Zilã, Giovana, Regina, João Paulo, Paulo, Flavão. Vamos por cá escutando seu programa, beleza?
1: Bora!
4: A dona Anitta Figueiredo lá em Quatá, lá. Também tá sentadinha lá com o radinho lá fora escutando seu programa, beleza?
1: Beleza!
4: Valeu, Mirtu!
1: Valeu, meu parceiro! Abraço pra toda a galera aí curtindo o Paradão! Chegando os Gargantas de Ouro do Brasil! Milionários é Rico, Apaixonado é Modão! É o Paradão!

0: 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Muito bem, senhoras e senhores, estamos juntos mais uma vez no rádio, coisa maravilhosa, trazendo aí essas músicas, essas canções, você espairecendo, relaxando, matando saudades e também, claro, obviamente, prestando serviço em nome do nosso apoiador cultural, nosso poderoso Creme Me Demais. 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

0: do Paradão Sertanejo, Rouxinol e Sabiá. Vimos juntos, Estrada do Amor.
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0: Muito bem, senhoras e senhores, hora da receita da amiga Nice Marcondes. Qualquer dúvida é só chamar a Nice lá no Facebook dela, Nice Marcondes, ou no Instagram, que é o arroba nice.marcondes. Minha amiga Nice, uma ótima tarde. O que você preparou pra gente hoje, Nice?
2: Olá, Milton, ouvintes, Nice Marcondes. Vamos lá para uma receita. Hoje é uma bolachinha de nata. Anota aí os ingredientes.
0: Bora.
2: Nós vamos usar um pote de nata de 300 gramas, 2 gemas, meia xícara de chá de açúcar, 1 xícara de chá de amido de milho, 1 colher de sopa rasa de fermento em pó e mais ou menos 2 xícaras de chá de farinha de trigo. Modo de preparo: em uma vasilha grande você vai colocar a nata, as gemas, o açúcar e misture bem até ele ficar bem homogêneo ali. Aí você vai acrescentar o amido de milho, mexa, e aí em seguida o fermento e a farinha de trigo aos poucos. Mexa bem até você conseguir colocar a mão, ela tá ali, na, a textura dela, você apertar e soltar ela, não grudar nas suas mãos.
0: Tá.
2: Esse é o ponto certinho.
0: Certo.
2: Você vai modelar suas bolachas no formato que você quiser, coloque em uma assadeira rasa, untada com margarina, e vai levar para assar no forno 180 graus por mais ou menos de 15 a 20 minutos. Quando ela começar a ficar levemente dourada em volta. Esse é o ponto certinho. Retira. Se você quiser acabar de estragar, você pode passar elas ainda mornas no açúcar. E aí você guarda num pote depois.
0: Aí,
2: isso é, né? Se der tempo, então, só deixar ela no natural, que é maravilhosa.
0: Gostoso.
2: Um chazinho, um cafezinho com leite.
0: Delícia.
2: Tudo de bom. Eu espero que vocês gostem. Qualquer dúvida é só chamar. Face o Insta, Nice Marcondes. Beijos e obrigada.
0: Beijo pra você, Nice. Beijo pra você. Qualquer dúvida, chama a Nice. Facebook ou Instagram, Nice Marcondes. A gente segue aqui no nosso Paradão Sertanejo pra todo o Brasil. Tem áudio no Paradão.
3: Boa tarde, Milton.
0: Boa tarde.
3: Eu sou de Biritiba Mirim, Fernando, taxista.
0: Beleza.
3: Queria uma música, ouvir uma música, O Milagre do Ladrão.
0: Boa.
3: Assim, pra todos os taxistas e pra todos os moradores de Biritiba Mirim.
0: Tá certo. Valeu, meu parceiro. Abraço pra todo mundo aí em Biritiba Mirim. Bom trabalho pra você e pra todos aí que estão na audiência do nosso Paradão Sertanejo. Tem áudio no Paradão.
4: Boa tarde, Milton Pradeto.
0: Boa tarde.
4: Manda um abraço pra nós aqui na roça, hein? Aqui é só chuva.
0: É, rapaz.
4: Tá aí o meu pai e o Miguel, meu filho aqui.
0: É.
4: Manda moda boa, vem tá te escutando.
0: Valeu.
4: Manda Santo de Minas aí, é.
0: Valeu, abraço pra todos os irmãos de Santo de Minas, uai. Quem mais tá com a gente aqui é o meu amigo Hélio, lá na cidade de Luiz Antônio. O Reginaldo também tá com a gente. Ô, Milton, boa tarde. Toca pra nós, Zezé de Camargo e Luciano, Eu Acabo Voltando. Manda pra todos em São Carlos. Valeu, Reginaldo, abração pra você. Obrigado pela audiência com o nosso Paradão. Bora com Leandro Leonardo, Horizonte Azul.

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1: Bora, André Verroni.
2: Você sabe por que o licor é considerado um digestivo?
1: Por quê?
2: Porque a maioria dos licores possuem sua fórmula ingredientes que ajudam na digestão, como frutas, ervas e flores.
1: Tá.
2: A regra é essa: se os princípios ativos dos componentes da bebida forem digestivos, ela também será.
1: Perfeito, seu André.
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1: Reta final do Paradão Sertanejo. Mandando mais alô, a Sandra tá lá em Oswaldo Cruz curtindo a nossa programação, desejando uma ótima tarde, né, Sandra? Abraço pra todos aí em Oswaldo Cruz e muito obrigado sempre pela audiência. Quem mais tá com a gente aqui é o João Donizete, na verdade é o João Ferreira, ele é de Poços de Caldas. Alô, meu amigo João Donizete Ferreira, um abraço pra você, um abraço pra todo mundo em Poços de Caldas, curtindo o nosso Paradão. Tem áudio.
3: Boa tarde, Milton, boa tarde a toda a equipe maravilhosa do Poderoso TMD, a toda a equipe do Paradão Sertanejo, que está maravilhoso, viu, Milton? 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
3: Um abraço a todos e acho que logo, logo vamos fazer, né, um especial do nosso já saudoso Rick, da dupla Rick e Renner. Ai, Deus abençoe toda a família, que conforte o coração de todos. Um abraço a todos, Gorete aqui da Casa Verde.
1: Valeu, Gorete. Boa tarde pra você, minha amiga. Tem áudio.
4: Boa tarde, Milton. Aqui é a Sandrinha de São Carlos. Toca pra nós, Jadson, meu mestre. Eu falei especialmente pra você, pra toda a galerinha que tá na escuta.
1: Obrigado.
4: Excelente tarde abençoada pra vocês.
1: Pra todos nós.
4: Com Deus. Beijão no seu coração.
1: Obrigado, minha amiga. Obrigado. Beijão. Mais áudio.
5: Ô, meu amigo Milton Bardelli.
1: Oba!
5: Tudo bom?
1: Tudo.
5: Lucas, Santa Rita do Passa Quatro.
1: Fala, Lucas.
5: Manda um abraço pro pessoal da minha terra querida lá.
1: É.
5: Sônia Campos. Nina, Ninão, Macuco, Jango, Zé Lázaro, Walter, Natalino,
1: certo.
5: Serginho, Gilmar Piovato, Jacó, Jura, Edinho, Simão e Toninho, pai do Dudinho aí. Um abraço pra todos da Santa Cruz da Estrela.
1: Valeu, valeu,
5: meu amigo,
1: valeu. Um abração pra todo mundo. Amigo Valdecir também com a gente. O Flávio também tá curtindo o nosso Paradão Sertanejo. Aproveitar e mandar um alô pra Camila. A Camila

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1: Oi, cheguei Brasil, alô São Carlos, alô toda a nossa região. Uma ótima tarde pra você, são 14 horas e 4 minutos. Na nossa quarta-feira, miolinho da semana, 23 de setembro de 2026, 19 graus. E hoje eu quero falar com você que tem aquele sonho guardadinho aí no coração. Sabe aquele sonho? Então, hein? Sonho não foi feito pra ficar na gaveta. Já realizou algum? Sonho foi feito pra virar plano. Plano pra virar atitude e atitude pra virar realização. A esperança é combustível, mesmo quando o dia tá difícil, sabia? É ela que diz, vai, tenta mais uma vez. Então, nessa tarde maravilhosa, eu te convido, acredita em você, no seu potencial, na sua história e vem comigo, porque tá no ar o Chega Mais, a tarde mais gostosa e animada do seu rádio.

estamos juntos fazendo essa tarde a mais animada dessa semana. 106,3 é a nossa Rádio Carinho, Rádio Amor. É música boa, energia lá em cima, muita alegria, aquele jeito carinhoso de fazer rádio com você. Jades e Jadson, só mais.

0: Jefferson Moura.
1: Valeu a pena.
0: Você tá doido? Ah, Deus me livre e guarde uma coleção de
1: Jefferson
0: ex.
1: Mateus e Calma.
0: Se ex fosse bom, Deus não mandava mal ao próximo. 14 horas e 15 minutos, 19 graus na nossa quarta-feira, minha linda semana. Já tem os candangos juntando a traia de pesca, mandando foto da tela minhoca aqui, mano, ó, a isca. Hoje rola pescaria e hoje também nós temos o pescador aqui no Chega Mais, né? Quarta-feira, minha linda semana. É o dia perfeito pra você que ama uma pescaria, né? Bora lá então mandar um alôzinho aqui. Mas antes de mais nada, eu queria agradecer primeiramente a Deus, né? Pela oportunidade de estar aqui com vocês mais uma vez nessa tarde gostosa. Levando pra vocês alegria e recebendo esse carinho gostoso. Bom demais, hein? Muito obrigada, viu? Ô Dani, um beijo pra você. Quero mandar um beijo lá pra Dani e o Anderson, do SancaCast. Essa pessoa maravilhosa, né? Chegou assim na minha vida pra dar aquele up, aquela amizade gostosa. E eu só tenho a Deus a agradecer, porque depois que eu entrei aqui na DVC-FM, pensa numa penca de gente bonita, gente boa que eu conheci. Grandes amigos, viu? Muito obrigada mesmo. Ô, Adriana, eu juro. Eu juro pra você. Agora então, ontem ela mandou, tava escrito Adriana. Hoje tá já mandando aqui, tá escrito Ana Cláudia. É o final 5018. Manda pra mim seu nome, eu já salvo aqui nos contatos. Porque ontem ela pediu pra mim Madrugada Triste com Zezé. E hoje ela quer Átomo, também com Zezé e Luciano. E aí, pra oferecer direitinho, manda seu nome aqui pra mim, viu? Obrigada aí pela sua companhia. Sabe quem tá comigo também? Mais um amigo que a DBC me deu. O Luiz, lá da Riviera, Pães e Congelados. O homem que coloca apelido em todo mundo, mas ninguém sabe o apelido dele, né, Lu?
2: Boa tarde, musa do rádio.
0: Boa tarde.
2: Estamos aqui voltando de Ribeirão Preto.
0: Oh, que Deus acompanhe.
2: Hoje estou na companhia de Deus.
0: Sempre, amém.
2: A Rádio Carinho, Rádio Amor, com Lana Guedes, a musa do rádio.
0: Aí
2: uma
0: sim,
2: ótima tarde
0: quem
2: a todos
0: me dera.
2: Os da DBC FM, Lana.
0: Aí sim, um beijo pra você, Lu. Pra todos aí da Riviera, Pães Congelados, que aliás, sexta-feira mandou um café da tarde digno aqui, hein? Você tá doido. Sabe quando você fica na dúvida, você não sabe o que você come primeiro? Oi,
3: boa
0: meu amor.
3: Tarde, Lana.
0: Tarde, Neuza.
3: Cheguei
0: Brasil. Com você,
3: boa
0: meu amor.
3: Boa tarde, lindeza.
0: Tarde,
3: bora
0: maravilhosa.
3: Bora de carona com a tia Neuza pro médico.
0: Ah, então vamos. Só que é o seguinte, hein? Não empurra não, Neuza. Não empurra não. 2h18, ó. Quarta-feira, bebê. É, deve ser. Você sabe que aqui é esse nível. São 35 anos, né? Não dias.

0: boa tarde pra você. Ô, Ti, Chikungunya, o Alex, ele tá aí hoje. Tá animando sua tarde, né? Não empurra ele não, hein, Alex?
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0: Não empurra não, não empurra que não vai. 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
0: Patrícia Manoela, grande nada. E daqui a pouquinho, logo depois do intervalo, eu tô juntinho com você. 3307-1011 tá liberado. Chega mais. Acorda.

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0: Chega aí, viu? Chega, mano.
1: Vamos mandar um lobé lá pro Cigolini, Ronaldo. Insana, 2h38. Daqui a pouquinho tem ouvinte DBC no ar, hein? Quarta-feira, minha linda semana, 23 de setembro. E você aqui em 106.3%. Amor, carinho, moda.

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Fora as mentiras, né, Mato Grosso e Matias? 2 horas, 46 minutos e daqui

0: tarde, Landa. Tudo bem? Um ótimo programa. Se possível, toca O Amor e Eu. Rick Renner, BBC Rádio Carinho.
1: Rádio Amor.

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1: É primavera na DBC FM, Rádio Carinho, Rádio Amor, até que enfim, hein, primavera. Vem, pode chamar a tia Sol pra chegar com você. Não é? Ô, primavera, chama a tia Sol. É ou não é? Chama a tia Sol, que nem aquele mandou aqui pra mim, cadê ele? O Anderson, lá de Motuca. Que, aliás, eu quero mandar um beijo pra ele, desejar um lindo dia, né? E dedicar também a próxima música lá pra ele. Ele falou assim, Olana, eu mandei a localização pro Sol pra ver se ele aparece aqui em Boituva, viu? Porque só chove desde domingo. E aqui, meu filho? Mas acho que um mês que tá chovendo, não para mais esse trem. Ó, vou falar uma coisa aqui. Quando eu falo que eu vou descobrir o apelido de alguém, eu descubro. Não tem como fugir de mim. Alô, Luísa Riviera. Eu descobri seu apelido e eu vou soltar aqui no Chega Mais pra todo mundo ouvir também.
2: Alô, boa tarde, minha querida.
1: Tarde,
2: tudo bem?
1: Tudo bem?
2: Tô aqui, ó, é o Leandro e o Rafael, entregadores.
1: Oi,
2: da Riviera.
1: Vocês estão bom?
2: Tá passando aqui pra deixar um abraço pro Luizão, Boi Caramelo. E pro Marcelinho, Patolino. BBC FM, Rádio Carinho, Rádio Amor.
1: É Rádio Amor, por que Boi Caramelo? Por quê? Porque ele é doce. Ele não é aquele boi nervoso? Boi Caramelo! Luiz da Riviera é o Boi Caramelo. Você tá vendo como nós temos amigos? Quem tem amigo tem tudo! Tudo! Você vai ver o seu Boi Caramelo. É, ele fica lá. Nem vou falar o apelido do outro, que é pior ainda. Eita, nós! Eu quero mandar um abraço também lá pro Marrom de Bocaina, que tá aqui na audiência juntinho comigo. Eles estão trabalhando lá na fábrica do Ailton e querem ouvir Barquinha de Ouro. Ô, Marrom, um beijo pra você. Pablo Gesso na audiência, só no café, né, Pablo? Ó, pela foto que ele mandou, ele tá no açougue. Tá parecendo Continental, agora não sei se é, né? Oi, Jaquim, um beijo pra você. O Cido tá aqui juntinho comigo. Ele quer ouvir Volta Pra Casa com o nosso Zoom. Aí sim, Alfredo Barbosa na audiência, Zé Paulo.
3: Boa tarde, boa tarde.
1: Tarde, Zé.
3: Zé Paulo, alguém?
1: Você tá bom?
3: Agora, estamos aqui hoje pra você mais uma vez. Uma feliz e boa tarde de quarta-feira. Beleza, Zé.
1: É a nossa Rádio Amor, Zé. Um beijo pra você, viu? Quem mais? O Toninho tá aqui comigo hoje. Tião Carreira e Pardinho, Lana, Ana Rosa. Eu tô devendo pra ele uma do meu Monte Amaraí de ontem ainda. Ô, Toinho, eu vou pagar pra você, tá? Eu juro. Diretamente do Jockey, ele, o senhor Wilson. Tudo
4: boa
1: bem,
4: tarde, Lana. Aqui é o Wilson do Jockey.
1: Tá,
4: eu queria ouvir a música Casa de Caboclo. Tem como você tocar pra nós aí?
1: Tem, uai.
4: Tem uma boa tarde abençoada por Deus. Eu ofereço Porias de Bater.
1: Porias.
4: BBC FM, Rádio Carinho.
1: É a nossa Rádio Amor. É amor. Orias de Baté, um beijo pra você. O Jefferson Marchiorato tá por aqui. Eu já vou mandar um beijo pro Jefferson Vieira também, que eu sei que ele tá por cá. Elias Maia, de Morada Nova Ceará, juntinho comigo. O Tiago do Santa Felícia também. Ô, Tiago, eu procurei essa Sonha de Amor com o Natanzinho Lima. Não tenho aqui, por isso que eu não toquei ontem pra você. Tá bom? Eliseu Piquete de São Paulo. Não, Eliseu, parou o mundo. Ah, não, parou o mundo, diretamente da cidade de Piquete, São Paulo, Serra da Mantiqueira. Hoje ele fez almoço na boca do dragão, fez franguinho, caipira, polenta e couve. Ah, não, que sacanagem, hein? Que prato gostoso, bonito, pra quem não almoçou, perfeito, tá bonito demais. Oi, Lê, tudo bem, Lê, como você tá?
5: Ô, oh, minha filha, mas você tá, minha filha, né? Tô aqui curtindo aqui.
1: Ô, Ale!
5: Salsicha, Scooby-Doo.
6: Ah, Scooby-Doo.
5: Ah, minha filha, é melhor, tamo aqui, minha filha, curtindo a BC, rachadinha de amor, né? Scooby, meu filho.
1: Ai, meu Deus.
5: Aluna Guete, melhor que eu tenho do Brasil. Vem, Bob Esponja.
7: Ô, bebê de Scooby-Doo. Lada Guedes é a melhor na cultura do Brasil. Pô, minha Patrick, pô, minha filha, pô.
5: É verdade, meus pais aí.
1: Oh, que delícia, gente. Pois é, enquanto houver razões, eu tô com vocês. Jorge Matheus, 3 e 7, Alessandro de Campinas. Um beijo.

0: participação de Edson. Ah, se Deus me ouvisse. 15 horas e 13 minutos, 19 graus. Na nossa quarta-feira, minha linda semana. Gente, vocês têm noção que já é 23 de setembro, primeiro dia da primavera? Ai, ai, ai, ai, ai. Que é eita atrás de eita, hein? Boi Caramelo mandou mensagem aqui. Vamos falar com o Boi Caramelo. Oi, Boi Caramelo. O que que foi, Boi?
1: Ô, Lana, não dá ibope pra esses caras aí, não, Lana. Não dá ibope pra eles, não, Lana. Não dá ibope pra eles, não.
0: Pode deixar, Boi Caramelo. Eu não vou cair na deles, não, de ficar falando seu apelido aqui no ar. Onde já se viu falar pra todo mundo que o seu apelido é Boi Caramelo? Esse borracha murcha, esse patolino. Pelo amor de Deus, hein? Pior ainda é um vagalume. Eita, nós, hein? Mas fica tranquilo, viu, Boi Caramelo? Eu vou evitar ao máximo em falar seu apelido no ar, Boi. Eu juro pra você, Caramelo. Eita, nós! Um beijo pra você, viu? Oi, Devair!
2: Boa tarde, Luna!
0: Tarde,
2: se chama Tia Sol, Ana, pelo amor de Deus! TVC, Rádio Carinho!
0: Ai, amor! Ô, Tia Sol, pelo amor de Deus, Tia Sol! Vem, Tia Sol! E ninguém aguenta mais, né? A Tia Chuva, pelo amor de Deus!
3: Boa tarde, Dominhas. Morena, Bonito Rato, tudo bem, minha querida?
0: Também você.
3: Nós brincar de esconder, João Paulo e Daniel.
0: Eita,
3: manda pra todo mundo que tá escutando, nossa amiga Dinilson, nossa amiga Dudinha e nossa amiga Marcela Medeiros. Belinda semana, hein? Bora
0: aí
3: que bora,
0: sim, hein? Bora que bora e vamos que vamos, Douglinhas! Um beijo pra você. Oi, Roberta!
4: Oi, boa tarde, Lana.
0: Tarde, lindona!
4: Hoje, Lana.
0: Ai, que gostoso!
4: Como bem que sai,
0: ah, você vê, é toda
4: um
0: hora!
4: Coração, lindeza.
0: Um beijo! É Rádio Amor, Roberto. Um beijo pra você. Ô, Alex, quer dizer então que tem um mosquito chikungunya e agora tem o ticungunya. Ah, esse ticungunya eu conheço. Ele tentou me picar outro dia aqui na frente da rádio. Ele falou, você tem o CD da Maiara e Maraíza? Eu falei, tenho não. Ele é demais, hein? Oi, Neuzinha, meu amor.
5: Eita, Laninha. Quartou, então?
0: Quartou, graças a Deus.
5: Semana, hein?
0: Pra nós.
5: O brasileiro anda empurrando tudo, minha filha. Tem jeito, não.
0: Sempre empurrou.
5: BBC FM é Rádio Carinha, é Rádio Amor, Laninha.
0: Sempre.
5: Muito amor.
0: Você sabe, né, Neuzinha, que nós somos aquela turminha que quando Jesus veio buscar os bão, né, ficou. Porque, olha, eu não vou falar uma coisa pra você, viu? Lubércio Filho de Brotas, um beijo pra você, maravilhoso! Quem mais tá aqui comigo? É a Marília! Ó, ó, ó, Lana, toca pra mim! Alex Conrado, é isso? O Cidinho de São Manuel chegou também,
6: mano. Boa tarde, minha tarde, linda locutora!
0: Você tá bom?
6: Ah, cheguei, já tô ligado em você, tá? Não
0: tá
6: deixe
0: certo,
6: de ouvir essa foto linda, maravilhosa. Essa foto, beijo pra você, beijo pra Juru, beijo pra Kelly. E tô te ouvindo, minha locutora linda, maravilhosa.
0: Olha,
6: tchau,
0: isso,
6: tchau,
0: gente. Tchau, tchau. Então, Cidinho, essa foto, peraí, deixa eu tomar um golinho de café, olha o brasileiro. Então, Cidinho, ó, essa foto eu tirei hoje aqui no estúdio. Essa daí tá, ó, tá sem filtro, viu? Quem mais? O Santo Mauro Duarte aqui comigo também. Olana, se puder, manda a música Quem Ama Uma Vez Nunca Esquece. É o Santo Mauro lá de Brotas. Um beijo, Santo Mauro. Sérgio Alves também. Olana, manda pra nós aqui da Barra Forte do Bem. O Sérgio, o Marcelo, o Geiso e o Léo. Os meninos aí na audiência. Quem mais tá comigo? Oi!
7: Boa tarde, Lani Costa.
0: Eita, ainda me chamou de Costa. Cê, ó, todo dia você manda pra mim, você errou. Hoje que eu resolvi soltar sem ouvir, você deu dessa. Eita, nós. Ô, Reginaldo Souza, tudo bem? Um beijo pra você, pessoal aí da Fazenda da Barra. Ô, Márcia, você tá comigo? Aí sim, hein? Um beijo pra você, maravilhosa.
8: Boa tarde,
0: oi, Lourdes.
8: É a Lourdes do Itamaraty. Eu quero ouvir a música com Zezé de Camargo e Luciano. José de Camargo e Luciano, eu só penso em você.
0: Olha aí que moda, hein? Ó, deixa eu falar uma coisa pra você. Pode ser essa daqui, ó. Átomos. Com Zezé. Aí eu já aproveito e ofereço lá pra minha querida Ana Cláudia. Ela tá aqui juntinho comigo. Ô, Cruz, é, eu vou falar pra você, viu? Não é fácil, não. É a cruz que eu tenho que carregar. Só Deus na causa. Oi, Marta Alves.

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4: Chega aí, viu? Chega!

0: do Eito pra fazer direito, hein? É o Arena, programa mais sertanejo do Brasil, é só modão. Orias, ô meu filho, Orias, vamos se orientar, meu filho, presta atenção, Orias, viu, bebê, presta atenção. Luciano Mexerica, nem vai nem fica, uma ótima tarde pra você, tá tudo bem com ela sim, viu? Tá tudo ótimo. Oi, Marineide, tudo bem, meu amor?
1: Boa tarde, minha gata Lana.
0: Boa tarde, como você tá?
1: Uma quarta-feira abençoada por Deus.
0: Amém, a todos nós.
1: Manda a música As Três Cuiabana pra mim.
0: Eita,
1: pra
0: nós, mim, hein?
1: Modeira. Um beijo, Lana. BBC FM, Rádio Carinho.
0: Rádio Amor, um beijo pra você, viu? Obrigada pelo carinho, pela audiência. Oi, Del, um beijo pra você. Um beijo também pra Dona Antônia. Del, vou deixar pra próxima, viu? Porque realmente não vai ter como amanhã, tá bom? Mas agradeço aí. Quem mais tá aqui comigo? A Cleusa. Oi, Cleusa, um beijo pra você. Fino de Américo aqui juntinho comigo. Mandando aquele abraço pro Normando, Zetinho, o Marquete, o Tuta. Ah, se você quiser falar com o Zetinho, tem que ser no Emoções, fi. Só dá pra saber se ele tá bem, é lá no Emoções. Aliás, eu tô com saudade. Esses dias eu fiquei 3 dias sem ouvir Marcelo. Acho que desde segunda que eu não consigo ouvir o Marcelo. Nossa senhora, minhas noites estão tristes, noites fracassadas. Eu tô revoltada. Oi, Nilson Pinheiro.
2: Boa tarde, moço.
0: Como você tá?
2: Lana, Jockey Club, Lana. Já estamos indo embora já, eu e minha pessoa, Lana, nós já espalhamos 2 caminhões de concreto, aí eu dei folga pra eles agora à tarde, ainda vou pagar uma cachaça pra eles aqui, no Genivaldo aqui do Paulistano aqui,
0: aí
2: hoje
0: eu
2: vou pagar
0: valor.
2: Um litro cheio pra eles hoje,
0: tá certinho,
2: tá merecendo,
0: você,
2: Lana.
0: Tá merecendo, uai, patrão bom é assim, uai, tem que pagar litro, aqui o nosso patrão quando é churrasco, ele só manda no grupo, qual cerveja vocês bebem? Aí a gente vai, né, fica na dúvida, se não bebe aqui, não gosta do coleguinha. Mas tem cerveja pra tudo que é metro, uai. Aí você quer ter funcionário bom, mas não paga cerveja? Aí não, né, Nilson? Um beijo pra você. Oi, Eduardo, Dudu Uber, tudo bem?
3: Não, manda modão pra nós, Duda Uber.
0: Modão, você quer, uai?
3: Tô parado aqui em Ibaté, aqui, esperando uma corrida de volta pro São Carlos.
0: Ai, coisa boa. Aí
3: manda
0: sim.
3: Manda modão lá do... Zé de Camargo, Luciano, voando sem asa.
0: Eita, nós, é manda boa.
3: Irmão do Natalino.
0: Já toquei Zezé hoje, Estorco, né?
3: Esposa Valderene, todo mundo da rádio. BBC, Rádio Carinho.
0: É Rádio Amor, rádio, viu?
3: Amor.
0: Ô, produção, já toquei o Zezé, não toquei não? Toquei, uai, uma do Zezé do... Posso tocar amanhã pra você? Tá? Ah, pode ser? A Denilson da Fazenda do Saveiro, Let's Go, Go Cowboy, pra você também, uai. Aguinaldo da Casa do Para-Choque, tudo bem, Aguinaldo?
4: Boa tarde, Lana Guerra.
0: Aí, você tá vendo? Um ouvinte atualizado é outro nível. Antônio Isaías, uma ótima tarde pra você. Tá lá em Américo pescando no Náutico. Eita, nós, a pescaria tá boa, hein? Conta pra mim. O Lê tá aqui comigo, o Gustavinho, né? O Alessandro de Campinas mandou uma foto. Ele tava lá em frente à DBC FM de Baté. Agora ele já tá na rodovia, né? Tá saindo de lá. O Toninho também aqui juntinho comigo. O Geraldo de São José dos Campos. Acabou de chegar, ô Zé. Ô, Geraldo, que saudade de você. Você tá bom? Saudade também, quanto tempo, hein? Tô de volta, viu, Geraldo? Todas as tardes, das 2 às 4 aqui, não chega mais, você vê? Alfredo Marmosa também, beijão pra você. A Fátima, oi, Fátima.
5: Boa tarde, Lana.
0: Boa tarde, uai.
5: Fátima Patracão, de Descalvado.
0: Você tá boa, meu amor?
5: Hoje uma primavera triste, né?
0: Sim.
5: E, assim, o Brasil, acho que o mundo tá de luto, né?
0: Com certeza.
5: Pelo Rick, né?
0: Verdade.
5: Não só por ele, mas... pelos os companheiros que estavam com ele, né?
0: Sim.
5: E é muito triste essa perda, né?
0: Com certeza.
5: Toca pra nós a música dele, Tive Que Ir Embora, né? Muito linda, né?
0: Linda mesmo.
5: Então hoje acho que o mundo tá de luto, né?
0: Com certeza.
5: Põe essa música pra nós. É, já tocou, mas parece que quanto mais toca, mais a gente quer que toca, como se fosse uma oração pra eles. Tá bom?
0: Realmente,
5: um abraço,
0: Fátima, tchau. Um beijo pra você, meu amor. Realmente tocou mesmo hoje. Eu não consigo colocar ela mais na programação, viu? Um beijão pra você, obrigada. Realmente, gente, é o ciclo, né? Tudo tem um começo, um meio, um fim. Infelizmente, nós tivemos essa perda aí. Oi, Gabiru!
6: Boa tarde, Lana Guerra.
0: Tarde, Gabiru!
6: Fala, Gabiru!
0: Você tá bom, Gabiru?
6: Tô bem aí com você,
0: tô bem, uai.
6: Oi, Ana.
0: Oi.
6: Você pode oferecer uma música pra mim aí, minha querida?
0: Qual que você quer?
6: O cachorro do... Ah, agora deu um branco.
0: O cachorro fofoqueiro?
6: São Paulo, lá, o cachorro, o pitoco.
0: O pitoco desgramado, vai.
6: Manda pro Cipó e o Carlinho. E o Gabiru.
0: Gabiru.
6: Vai do Carlinho. Vai do

0: Marcos Brasil Filho, o maior locutor de rodeio do mundo. 19 minutos para as 4 da tarde. Daqui a pouquinho, Arena do Rodeio DVC com Sabia Reis. Oxalá Abadia apareceu, gente. Ele tava viajando, tá voltando de férias, né, Zetinho? Certeza,
1: tava
0: vai.
1: Viajando. Ah lá. Tava sem internet. Acabei de chegar, já liguei o rádio.
0: Olha que coisa boa.
1: Você tá falando aí? fala comigo, hein?
0: Eu tô fazendo fofoca, Zetinho. Eu falei assim, cadê o mal acabado, Zetinho? É que o Fino mandou mensagem aqui, né? Ele falou assim, ó, manda um abraço lá pro Zetinho. Aí eu falei assim, ó, você quer falar com o Zetinho? Você chega no Emoções, tá? Porque ele, o Rick Baba, o Carlão de Dois Corgos, aí quem mais? O Renatinho, é, o Bim, aí toda essa turminha aí, ó, o homem da Malmilta, que acho que é o Ricardo, aí todo mundo se reúne lá. Aí se você quiser falar com o Zetinho, você vai no Emoções, porque não chega mais que é bom. Mas agora ele explicou, ele tava viajando. Ô Zetinho, você tava levando paçoca molhar? Ô Ju, um beijo pra você, Juzinha. Quer ver? Acho que ela quer Rick Renner, quer ver, ó.
2: Coloca pra mim. Rick Renner, liga pra ele, me ama. Que saudade, tia.
0: Ai, que saudade, meu amor. Eita, nós, viu? Agora vai dar saudade desse Rick, viu? Eita, nós, coração daquele jeito. Brasil inteiro, né? Mas tá bom, saudade sim, tristeza não. DVC, a melhor do Brasil. Chama o Eduardo Costa.

0: demais.
1: Fino, Fino.
2: Aí, Lana. Aí o Zetinho apareceu.
1: Apareceu
2: aí,
1: a Margarida.
2: Mandei mensagem pra ele, apareceu. Abraço, Zetinho.
1: Eita, nós, é a DVC, o lindo, toda a nossa região, através das ondas sonoras. Ô, Mário Fustenberg de Araraquara, um beijo pra você, moço. Chama.
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não foi não, gente, uma quarta-feira gostosa? Ai, dói tanto o peito, tem que ir embora, mas eu sei que é por um bom motivo, né? Que a partir de agora, às 16h, começa o Arena do Rodeio DBC, com o nosso querido Sabiá Reis, trazendo pra você moda sertaneja, as melhores, né? Aquele modão de raiz, pra você aí continuar tendo uma quarta-feira maravilhosa. E às 20h, tem Emoções com Marcelo Renato e a turminha, né, do Emoções, que alegram, né, a nossa noite. É tão bom, né? E é isso, gente. Eu quero mandar um beijo pra quem chegou aqui por último, né? Que foi desde... Ô, Lana. Aí sim, a Eva. Oi, Eva. Um beijo pra você, maravilhosa. Deus abençoe sempre, viu? Muito obrigada pela companhia. O Rafael Freire também aqui juntinho comigo. Ele que é lá do Valparaíso. Muito obrigada pela sua companhia. Aí o Eliseu Piquet. Eu vou chamar ele de Piquet. Ô, Piquet. Não bastasse ele tivesse mandado pra mim o pratão de polenta, agora ele mandou os cachos de banana. Podia mandar um desse aqui pra São Carlos, né? Ia ficar feliz demais. Ô, gente, bom, Sabiá já tá por lá no pé do eito pra fazer direito. Eu tô indo embora, mas amanhã, se o nosso Deus permitir, eu tô de volta com você a partir das 14 horas. Muito obrigada por essa tarde maravilhosa. Agradeço de coração você que permitiu entrar na sua casa, no seu carro, aí no seu radinho. Eu agradeço demais. Pra quem mandou e não mandou mensagem, mas teve com o rádio ligado, a sua companhia é a melhor do mundo pra mim. Tô indo embora, mas eu deixo pra você o desejo de uma quarta-feira maravilhosa, cheia de coisas boas, porque se você continuar sintonizado, eu sei que vai ser a melhor quarta-feira da sua vida. Sabiá, é com você, hein? A última de hoje, Casa de Caboclo, Rick Renner. Muito obrigada. E aquele conselho de sempre: se cuidem e se amem. E até amanhã, se Deus quiser.

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2: Bom demais! Bom viu, surdo? Estamos chegando. A partir de agora, aqui no Pé do Oito, para fazer direito, agradecendo o carinho e audiência desse interior paulista lindo, maravilhoso, que ama, curte, conhece, entende modão. Até 19 horas tem eu, Sabia Reis, o locutor da emoção, sempre com os grandes patrocinadores da máquina sonora. Quarta-feira, 23 de setembro de 2026. Fim de semana já, hein, filho? Dia de lobisomem, hein? Tá aí. 20 graus aqui na cidade de Baté. Lana Guedes, a garota do Chega Mais, grande Lana, já foi descansar. Amanhã tá de volta no pé do eito pra fazer direito, Lana Guedes. Quer mandar um recado, passarinho velho? Falado 16-3307-1011. 16-3307-1011 é o nosso Zap DBC. E pra você aí que tá do outro lado do rádio, estamos em frente à rodovia Washington Luiz aqui na Encanto do Planalto, em Baté. Tá todo mundo de rádio ligado, né? Quem tá na sua casa, tomando o seu cafezinho da tarde com aquele radinho, né? Ali na beira aí da mesa. Pra você que está aí no seu automóvel, nos trânsitos da cidade, pra você que está no seu trabalho, pra quem já tá gelando ou esquentando encanamento, pra quem tá dando uma pescadinha, pra você, ninja do volante, sempre dando carona na boleia do seu caminhão. Então, muito obrigado, vão com Deus e boa viagem. Vamos começar a arena? E todas essas modernidades ainda, eu achei uma coisa bonita ontem que postaram, né? O Rick, né? Ainda falando do Rick, aí todo mundo ainda falando do Rick. E ele chegando no céu com essa música, né? Linda que ele canta. E aí lá tava todo mundo esperando ele lá, né? Não todo mundo, tem bastante lá no Andarizinho, né? Aí tava Zé Rico, João Mineiro, saudosa Marília Mendonça, Cristiano Araújo. É, tinha uma galera lá legalzinha assim esperando ele, né? Essa modernidade faz esse negócio que fica tão bonito, né? Achei muito interessante. Então tá aí, que Deus o tenha mais uma vez. Vamos começar o Arena. Chega junto.
0: Sabia Reis.
2: Oi.
0: Cowboy manga larga do rádio.
2: Ao zoom aí, começando bem. Ancestrais, aqui no Arena.

0: Fred e Gustavo, minha vontade, começando bem o Arena. 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

4:28. 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
1: Bom demais, Bombeiro Surdo, 4 horas e 31 minutos. 4h31, chegando por aqui o Toninho, Sabiá, tudo bem? Tostão Carreiro e Pardinho pra nós, Ana Rosa. Obrigado, Toninho, pela audiência aí de vocês. Outro aqui, esse é lá de Porto Ferreira.
2: E aí, Sabiá Reis?
1: Bar do Bispo.
2: Adivinha onde eu tô, você adivinha?
1: Bar do...
2: Eu te pago uma gelada.
1: Bar do Bispo.
2: Quero ver se é bom mesmo. Bar do Bispo, moleque. Aqui em Porto Ferreira, tomando uma gelada.
1: Ei, Porto Ferreira.
2: Aí o seu Cássio.
1: Cássio.
2: Óbvio, o Bispo. É. Paulinho, Piolho.
1: Paulinho, Piolho.
2: Manda um modão pra nós aí do... Do Zé Rico aí, uma bem da hora aí pra nós aí.
1: Comecei com o do Zé Rico.
2: Rádio, amor e carinho. Vamos,
1: obrigado, vamos. Aí, obrigado, meus amigos. Obrigado aí, ô Miguel Dias. Fala outro aí.
3: Ronaldo Viola. Boa tarde, Sabiá.
1: Tarde.
3: Aqui na correria, aqui ouvindo toda a programação.
1: Opa, Paulo aí. Marcos Pires.
3: E tá maravilhosa, cara. Se puder aí, toca.
1: É.
3: Toca pra nós aí uma canção. Ronaldo Viola, Zé Carvalho, Carro de Boi.
1: É.
3: DBC FM, Rádio Carinho.
1: Rádio Amor, eu que agradeço a audiência. Obrigado, Paulo Marcos Pires, Reginaldo Souza, Fazenda Barra, pessoal do 29. Também Vaguinho, Fazenda Jacutinga. Obrigado pela audiência. Outra aqui. Oi.
4: É, coloca pra mim. Eu estou do lado de Deus, tio. É, pro senhor.
1: Obrigado,
4: e
1: Juju.
4: Pra toda a família lá no seu bem-vivente que morreu.
1: É
4: e
1: isso aí, Juju.
4: Rico,
1: beijo, Alfredo Barbosa por aqui. Boa tarde, Alfredo. Pablo do Gesso. Tá lá no marrom lá. E, Caboclinho, bom tá aí, hein? É? Caboclinho, bom tá aí, hein? Um abraço aí pra vocês aí, na faixa marrom. Ô, Marineide, por aqui, um abençoado dia, estou te ouvindo, Marineide, obrigado, Marineide, fala, Reginaldo.
5: Boa tarde, sabia que eu vi o lado de Deus, o cantor Henrique,
1: é.
5: O Júnior cantando, minha mãe de Elude, meu vinhadorzinho lindo de vocês, o Rosângelo, o Martinelli, o Rick Reino, lado de Deus, eu vi, por favor, tá? Minha tia Zildinha, tá bom, o Rádio Carinho, nós temos bastante,
1: obrigado, outro aqui, fala aí.
6: Boa tarde, Sabiá.
1: Tarde.
6: Tudo bem com você?
1: Bom.
6: É a Rosa Franco da Araci.
1: Bom, Rosa.
6: Querido, toca pra nós aí.
1: É.
6: O Rick Renner tá querendo o quê? Vai pra todos que estiverem ouvindo. Fica com Deus.
1: Obrigado,
6: DBC,
1: fica com Deus.
6: FM. Rádio Carinho.
1: Rádio Amor, eu que agradeço aí. Um abraço aí, Rosa Maria Franco, Cidade Araci, outra aqui.
7: Boa tarde, Sabiá.
1: Boa tarde,
7: estou
1: Roberto.
7: Escuta, e você esteja uma ótima quarta-feira.
1: Obrigado, viu?
7: Paz e amor, DBC Rádio
1: Amém.
7: Carinho.
1: Rádio Amor, Edson Carvalho.
8: Vila Guedes, bem Vila Guedes.
1: Alan já foi embora, Edson Carvalho. Cleusa em Santa Rita, no Passa Quatro, por aqui. Cigano de Bocaina, na Terra do Curtume. Tiagão, Santa Feliz. O pai da Gigi, pessoal do Santa Feliz, outra aqui.
9: Boa tarde, Sabiá.
1: Tarde.
9: Tô na escuta, hein?
1: Obrigado, querida.
9: Capricha aí até 7.
1: Opa!
9: Beijo, não sei, na tua família, Rádio Carinho, Rádio Amor.
1: Eu que agradeço, Fatiminha de Dumont, André Michelotto de Torrinha, região inteira, curtindo a DBC, hein? Ó, Zé Valentim, Ribeirão Bonito, eu falo pra você, a região inteira curtindo. Aí eu dou valor. Um abraço, Zé Valentim, Ribeirão Bonito, na audiência também. Sorte pega aqui, meu parceiro.
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1: São Paulo Daniel, hein? Matando saudades.

0: Paganelli Rosângela, Fazenda Flamboyant, um abraço do Uno aí. Moda linda demais, Fazenda Flamboyant. 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
0: Pedido de ouvinte chegando por aqui. Ronaldo Viola e João Carvalho, Carro de Boi. Chega junto, moda gorda, sem colesterol, hein?

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1: Pé do 8 pra fazer direito. Agradecendo o carinho e audiência desse interior paulista lindo, maravilhoso que ama, curte, conhece o modão quarta-feira, hein? Os grandes patrocinadores. Sua Rádio Carinho. 35 anos. Sertanejo Classe A.
2: Sabiá Reis.
1: Oi.
2: O cowboy manga larga do rádio.
1: É nóis do Pé do 8, chega junto. Você tá querendo o quê, Rick Reis?

0: 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Oi, Carlinho Bota Branco, um abraço, Carlinho. Toda a equipe aí no pé do eito. Carlinho vai falar, os Bota Branca lá, vi. Só de radinho ligado, hein? Ei, Carlinho, gente boa. Fala, Normando, prozeia aí, ninja.
1: Boa tarde, Sabiá.
0: Carlinho.
1: Tudo bem?
0: Bom.
1: Vou pra cima, vamos ver aqui no Bar do Normando de América.
0: É.
1: Do Rick Hand, mãe.
0: É.
1: O Fininho, Zé Tim Foi a Seca, Roberto de Anchieta, Marquete, Tuta. Severino da Fazenda Inverno, todos ouvindo a DBC, um abraço.
0: Puta.
1: DBC Rádio Carinho.
0: Rádio Amor, Renato Lopes na audiência. Boa tarde, Renato, Paraguai também. Estamos por cá na escuteira, bora tomar uma quente pra esquentar. Isso é bom, hein, Paraguai? Hoje tá bom pra uma quente.
2: Bom dia, bom dia, essa viagem.
0: Oi.
2: Vim pra Laranjeira, Araquara. Passando dia, bom dia, de ouvir. Uma feira abençoada. Tarde, noite, quarta-feira. DBC Araquara.
0: Rádio Amor, Wilson e William de Torrinha.
3: Wilson e William de Torrinha. Estamos aqui, junto, amigo.
0: É.
3: É só o modão. Falou, Rádio Carinho.
0: Rádio Amor, eu que agradeço a audiência, boiadeiro errante. Morto em Ribeirão Bonito, nosso amigo morto. Grande morto, sabia? Vez com certo lugar pra nós, Lourenço Dorival, Canga do Tempo. Pra todos os ouvintes, Nivaldo Oliveira de Dourado. Obrigado, Dourado. Adélio Vieira na audiência. Boa tarde, Adélio Nenzinho.
4: Boa tarde, meu amigo Sabiá.
0: Oi.
4: Gente da Cabaceira, meu nome é da Cabaceira. Tem um Genvé, pro Dario, pro Soaldo. O Soaldo Guinaldo, meu irmão Valinha, minha prazer. Paulinho Moraes, meu filho Silvano, Irapino Ramos. Todos os ouvintes de presença da rádio.
0: Obrigado. Rádio, rádio Amor. Sabiá Reis, manda o modão Rick Henry pra nós. Tá aí, abraço, Valdecir Santa Feliz. Obrigado, Valdecir, pela audiência. Grande Valdecir. Luiz Ernesto Martinelli na audiência também.
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0: Henrique Juliano, briga feia. Chega junto comigo.

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0: 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Vamos demais! Dona Jailine, meus amores, está lá ouvindo hoje, Dona Jailine e Dona Titica. Né, Titica? Toda feliz aí, animada agora, né? Ei, Titica! É, meus amores, tá lá de rádio ligado hoje. É, tá quase, Edinho Daltelé. Tá quase na hora, isso é, Ed. Abraço, meu grande amigo Edinho Daltelé, grande boiadeiro. Esse é gente boa demais na audiência da gente. Outra aqui, fala aí.
1: Boa tarde, Sabiá.
0: Tarde.
1: Queria mandar uma música pra... A minha esposa, a Dona Cida.
0: Dona Cida.
1: E é o Luiz, aqui da chácara aqui de Trabiju. Mandar uma música pra minha esposa, Dona Cida. Pro meu cunhado, Zé Domingo. Pra minha irmã, Bidi, lá de Bocaina.
0: Certo.
1: Ele é conhecido aqui como Coco, lá em Bocaina.
0: Coco. Alô, Coco!
1: Meu irmão, Funé. Minha cunhada, Vera, aqui dos 3R, aqui perto de Trabiju.
0: Chique.
1: E pra todos os ouvintes.
0: Certinho.
1: Da DBC. Aí, a música Réu Apaixonado, se for possível. 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
0: Eu que agradeço a audiência, boiadeira errante, Luizão da Zupilari, alô Luizão. Tudo em ordem, tudo ok, né, Luizão da Zupilari? Eu vou pôr no ar aqui, hein?
2: Oh, Sabia Rei, a sogra também tá ouvindo aqui. A sogra tá ao vivo.
0: Aê, dona Bete Gripa, também tá ouvindo a sogrona amada querida. Um beijo aí, grande Bete Gripa. Ó, tá cheio de muda aí agora, hein, pra plantar, hein? Vai plantar o bicho aí. Um beijo, minha querida. É isso aí. Outra aqui também tá de folga hoje. Fala aí.
3: Tarde, Sabia.
0: Tarde.
3: Eu na Paleja de Américo.
0: Você tá bom,
3: viu? Bom, meu querido.
0: Bom, graças a Deus.
3: Então você mandou uma modão pra nós do Chico Rei Paraná, qualquer um aí.
0: É.
3: E hoje tá bom pra comer uma costelona gorda, hein?
0: Deus me livre.
3: Um guardanazinho do lado, hein? Você.
0: Nem fala, hein? Uma costela gorda agora, ajuda coração. Obrigado, Natalício! Mandar um abraço também pro Abílio, o grande Abílio. Fala, Ricardo!
4: Boa tarde, Sabia, beleza? Alguma dona agulha pra nós?
0: Certo.
4: Inclusive o Pix.
0: É.
4: Fernandinho Boca Aberta.
0: É.
4: Bezerrinho lá do Baldão, outro Boca Aberta também.
0: É.
4: Alguma dona agulha pra nós? 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
0: Pedido de ouvinte, Chico Rei, Paraná. Amor com amor se paga. 5 horas e 49 minutos no Arena.

0: chama do Teodoro Sampaio. Alô, meu amigo Adãozinho lá do Marrom, faixa marrom. É, o Pablo agora só no cafezinho da tarde, hein, Pablo? Aí eu dou valor, hein, compadinho?
1: Bom dia, Valdir, tudo bem com você? Uma quarta-feira de muitas bênçãos, paz, divina saúde, felicidade e vitórias pra você, pra sua família. Deus abençoe.
0: É isso daqui.
1: Boa noite, Sabiá.
0: Boa noite.
1: Tudo bem com você?
0: Errei
1: uma noite de bênçãos, paz, divina saúde, felicidade pra você, pra sua família.
0: Obrigado.
1: Deus abençoe, esse programa lindo seu, gostoso de ouvir.
0: Obrigado, minha Celine querida.
1: Celino Rogério de Botucatu, um abraço nosso pra você, DBCA de carinho e amor, que Deus te abençoe.
0: Amém, nós todos, Celino Rogério da linda Botucatu. Sabiá, manda um modão pra nós aqui no Aras Flaviano Guzmão, Guga PC, Véio e Neia Véio. Alô, Guga PC, alô, Neia Véio. Pessoal ali nas furnas, junto ali com o Flaviano Guzmão. Boa tarde, Sabiá, tudo bem? Sabiá, se der, toca aí Poeira da Estrada com Daniel e Zé Camilo. É a Sandra Romero do, aqui do Botafogo. Obrigado, obrigado, eu que agradeço a audiência de vocês. Seu Ronaldo, Piovezão lá na casa São Bento, um beijo no coração do seu Ronaldo. Abraço para o Sol, Ripiadinho. Abraço pro Ricardo, pro Júlio MacGyver. Aê, seu Ronaldão. Vamos

0: meu compadre e minha comadre, aí do outro lado do rádio. A nossa tarde de quarta-feira, 23 de setembro de 2026, está indo embora. E com ela chega a nossa noite. E com a noite, a nossa hora santa, hora sagrada. Pra gente parar um minutinho, elevar o pensamento às alturas e agradecer a Deus, o nosso arquiteto do mundo. Agradecer a nossa mãe, a nossa padroeira, a nossa rainha chefe, senhora Aparecida, de Aparecida do Norte, a nossa mãe da Sala dos Milagres, por mais um dia que nos oferece, por mais um dia em que nos concede a graça de abrirmos os olhos e viver. Fique agora no nosso momento de fé, nosso momento da Ave Maria. Daqui a pouquinho tem muito, muito mais. E aí, pessoal da usina?
1: Pai nosso que estás no céu, santificado seja o teu nome. Venha o teu reino. Seja feita a tua vontade, assim na terra como no céu. Dá-nos hoje o pão nosso de cada dia. Perdoa as nossas dívidas, assim como perdoamos aos nossos devedores. E não nos deixe cair em tentação, mas livra-nos do mal. Porque teu é o reino, o poder e a glória para sempre.

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1: Para fazer direito, agradecendo o carinho e audiência desse interior paulista lindo, maravilhoso, que ama, curte, conhece, entende, modão, vem comigo, quarta-feira com os grandes patrocinadores, 35 anos, sertanejo classe A.
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1: Oi.
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0: 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Vamos demais! Fala, meu amigo!
1: Boa tarde, meu jovem!
0: Tarde, jovem!
1: Mais um dia vencido, gratidão a Deus.
0: É isso aí.
1: Toca pra nós aí de São Paulo a Belém. Viu, Negro Solimões?
0: Chique na trai, meu parceiro.
1: Um abraço.
0: Outro.
1: E vamos tomar um, hein?
0: Vamos tomar faz tempo. Faz tempo mesmo, hein?
1: Tomar aquele mesmo.
0: Aí é bom demais. Esse é o meu amigo Genilson, famoso Genebra. Filho do Zé Coque, Dona Romilson, alô Genebra. Vamos marcar, meu amigo. Gente boa demais na audiência da gente. Manda um abraço aqui também. Deixa eu ver, fala aí, José Lopes Filho.
2: Boa tarde, Sabiá.
0: Tarde.
2: Ótima tarde, abençoada.
0: Amém, nós todos.
2: Parabéns pela rádio hoje, hein? Só modão.
0: Obrigado.
2: Sabiá, manda pra nós aí, pra turma da galera da cana aí. Qualquer uma no Tião Carreiro.
0: Certo.
2: Qualquer um, moda um modão, é. Qualquer um que tiver na agulha aí, tá bom.
0: Tá certinho, José Lopes.
2: Ótima tarde pra vocês, abençoados.
0: Amém a nós todos.
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0: Rádio Amor, boiadeiro.
3: Boa tarde, passarinho velho falado.
0: Flávio Borges.
3: Flávio da América Brasileira.
0: Américo.
3: Tá pegando pesado nas modas aí, hein?
0: Chique na drive, Flávio.
3: Parabéns, Deus
0: obrigado.
3: Abençoe.
0: Amém a nós
3: carinho,
0: todos.
3: Rádio Amor.
0: Obrigado, Flávio Borges, de Américo Brasilense. Abílio Manzato na audiência. Obrigado, Abílio. Tudo em ordem, tudo ok, Abílio. Outra aqui.
4: Sabiá,
0: ô, Val.
4: Aqui, hein? Ó o homem,
0: ó o homem.
4: Beleza, Sabiá?
0: Ô, Val, você não...
4: Um modão pra nós aqui no Brejão, hein? Sítio Macuca, hein?
0: Vamos voltar a trabalhar, Val. Cícero.
4: Minha mãe tá ali, minha esposa, minha irmã.
0: Certo.
4: Tamo junto, Sabiá.
0: Aí
4: tá com Deus. DBCFM, Rádio Carinho.
0: Rádio Amor, Val. Ô, Cícero.
4: Sabiá.
0: Abraço pro Cícero, pro Val aí, motorista do Rucito. Tá lá no Macuco, Pernambuco. Ô, Vi, vamos voltar embora, Vi. Hã? Que é isso daí? É formiga? É aquela coisa? Ó, esqueci o nome da formiga agora. Ah, a sagu. A sagu, filho. Como chama formiga? Esqueci, rapaz. Tá aparecendo a formiga lá.

0: Fala aí pra mim, Val. Ô, Val, vamos voltar embora. Ei, vamos trabalhar, filho. Ei, Val. Tá lá faz tempo já, hein? Ó, o Luizão, só da mandioca. Um abraço, Luizão. Outro aqui. Fala aí.
1: Boa tarde, meu amigo. Boa
0: tarde. Saúva.
1: Se for possível, aí toca um modão pra mim, rapaz. Eu pedi ontem, mas não deu tempo de tocar. As três cuiabanas.
0: Ah, que é comprida, né?
1: Vamos
0: ver se dá consegue.
1: Aí, pra mim, Reginaldo de Doni. No sítio de Doni.
0: Vamos ver se dá consegue. Obrigado.
1: Vamos rir. 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
0: Rádio Amor aí, Reginaldo de Doni. Tiquinho Malandragem, sabia, velho? Falada no Tiquinho. Boa noite pra você, Tiquinho. Alfredo Barbosa, um abraço, Alfredão. Fala aí, Edenilson.
2: Que tarde, passarinho.
0: Tarde,
2: aí,
0: tarde.
2: Caboclo, como é que tá o moinho, meu
0: chique
2: parceiro? Passarinho, manda aí pra nós, Tião Carreiro, Pardinho, Fazenda, Caio Sara. Fresno da Putominha, Marcelo Medeira, Dudinha, de Azeite, Zeracem, pra não esquecer de ninguém.
0: Alô?
2: CFM, Rádio Carinho, chama, passarinho.
0: Rádio Amor, ó, o Antônio também, sabia essa uva, é? Que é muita propaganda, a cabeça, a hora que sai daqui, tá lá pro fim do mundo já. Aí sim, então tá aí, obrigado Antônio, saúva. O Paulo Fran, tá, sabia, toca aí pra nós uma, Brutão. É saúva, Paulo Fran. Essas horas caber não vai, vamos ver o Val mandou.
3: É. Isso aí é...
4: Tá na jura.
3: Tá na jura, hein?
0: É saúva, Fidioso.
3: Tá na jura.
0: É saúva, Fidioso. Ó, tá lá em Pernambuco,
3: tá na
0: ó.
3: Jura, tá cheirando aqui pra nós tomar o um remédio, hein?
0: Aí sim, vi. Ô, vamos voltar embora, vi. Hein, vi, vamos voltar embora. Tá na hora de voltar embora, vi.
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0: Chega junto. Bruno e Marrone será. 6 horas e 24 minutos.

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0: saudoso Rick Fátima Leão, papel em branco. Moda linda demais, hein? Rapaz, coisa linda de se ouvir. Vamos que vamos, meu amigo Magrão. Fudeu.
1: Sabiá, manda um alô aqui pra nós na pousada do Magrão, Sabiá. Que tá na escoteira aqui, Sabiá. Onde o Rio deu Dourado, deu Piau Sul, deu Corimba, deu Piapara, aí deu é tudo bom. O Rio hoje, Sabiá. Isso porque o Rio tá sujo, cheio, imundo, e o peixe tá aí, Sabiá. É tá. Setembro, Sabiá, é época do peixe, Sabiá.
0: É verdade.
1: Só pega quem pega, quem pesca, Sabiá.
0: Quem não
1: pega. Manda uma dona aí pra nós aí. Tá aqui o Doni, Marcelo, o Nivardo, o seu Claudinei. Ah. Manda pro Sirvão, pra Lara, pro Luquinha, pro Mi, pra Preta. Todo mundo na escuteira, Sabiá. Pousada do Magrão, que não para nunca, Sabiá.
0: Um abraço, meu amigo Magrão. Ô, Magrão. O peixe não vai vir no barranco pra nós, não. Vim no picuá, entrar dentro do picuá. Se não botar o barco na água, o peixe não vem, Magrão. Um abraço pra todos vocês. Ei, meu amigo Magrão, esse é Pedro Baraive. Gente boa demais. Na audiência da gente. Fala, barriguinha, Cid.
2: Ninja, velho, falar desse vai deixar saudade, hein, Ninja?
0: Vai.
2: Esse era bruto, hein?
0: Era brutão, esse.
2: Tá vendo aqui, Ninja, o time do lado de lá tá bem melhor que os daqui. São Paulo, Rick. Leandro.
0: É verdade.
2: Só fera do outro lado, hein, Ninja?
0: Só fera.
2: Se existir moda na outra vida, os caras tá bem encaixados lá, hein? Mas isso vai deixar saudade. Esse é bruto demais, hein? Você é doido, velho. O avião dos políticos não cai, né, Ninja? Não cai de cantor, hein? É pra acabar mesmo, hein?
0: Esse mundo é do avesso mesmo, hein, barriguinha? Assim. É, político não caiu, né? Mas cantor cai, né? É, do lado de lá, coisa tá bonita, hein? Rapaz do céu, Zoom! É. Ô, João Carreiro, só gente boa, hein, Vi? Ó, barriguinha, aquele abraço, boiadeiro errante! Gente boa demais na audiência da gente, vamos que vamos pra reta final! Outra aqui, o J. Pedro, fala aí!
3: Uma música aí pra nós, tipo aí, Paraná. Quem será o novo amor? Que Deus abençoe.
0: Um amém a nós todos.
3: Paz, saúde. Ó.
0: Obrigado. Gavião Peixoto, Rafael Freire, ótima tarde e noite pra você, programação 1000. Rádio Carinho, Rádio Amor, Rafael Freire de Valparaíso, Valparaíso, obrigado. Cidinha Messias, boa tarde, que Deus abençoe. Obrigado, Cidinha Messias. Outra aqui é o Júnior. Alô, Júnior! É, Saúva Júnior. Louro Rancho Esperança, grande Louro Nole por aqui. Um abraço, Nole. Fala, meu amigo também.
4: Alô, passarinho.
0: Alô.
4: Aí que eu escuto daqui.
0: Toca mesmo.
4: Com esse frio, hein, homem?
0: Tá frio, hein, Doc?
4: Mas Sabiá canta até na chuva, né?
0: Eu canto, aqui nós canta.
4: Falar pra você, viu? O Curió tá lá moendo de cantar.
0: Aí, Curió, hein?
4: Sabiá, né? Hoje tem pedido, hein?
0: É.
4: Toca aí pra nós, os Reis do Catira. Amado Vieira e Vieirinha,
0: é.
4: Porque a moda que vocês conhecem tá bom demais.
0: Vamos tentar,
4: hein? Cadê o Daniel, hein? Esse tá encrujado,
0: hein? Esse tá sumido, hein, Doca Melo? Um abraço, Doquinha Melo! Daniel Scarpati tá sumido. Vou tentar que a coisa apertou aqui esse hoje, hein? Gustavinho por aqui na audiência. O Rony, boa noite, Rony. Do Perto, filho da Linda Brotas. Sandrinha do Jacobus, sinal de audiência.

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0: Vieri, Vieirinha, morena do zóio preto, compadre velho. Bom demais, Arnaldo Pedroso por aqui. Um abraço, Arnaldão. Carlinhos também por aqui. Alô, Carlinhos. Tudo em ordem, tudo ok. Marcos Oliveira e Regina. Um abraço também.
1: Ô, Sabiá.
0: Oi.
1: O rapaz falou aí dos helicópteros que não cai avião de político. É verdade, não?
0: É verdade.
1: Pra amanhecer domingo, caiu um helicóptero aqui perto de Aras, aqui perto de Botucatu, entre Avaré e Aras. Com três caboclos dentro. Envolvido até o pescoço, segundo a polícia. Se quebraram, mas os três lazéticos sobreviveram, você acredita?
0: Então, a vida é assim mesmo.
1: Eu falar pra você, viu? O cara do mundo é injusto, vai entender.
0: Esse mundo é brabo, viu, rapaz? É só por Deus e uma lá de santo. Esse é o Dom Camelo, Alfredo Barbosa, Gustavinho. Vou ficando por aqui, hein? Daqui a pouquinho, Voz do Brasil. Logo em seguida, meu amigo Marcelo Renato, grande baluarte da comunicação. Até uma da manhã no Emoções. Meus palavreados já vão se encerrando, agradecendo a você de perto, a você de longe, aos amigos patrocinadores, pela credibilidade e confiança de cada dia. Estaremos de volta amanhã, a partir das 16h no Arena DBC, se assim o Papai do Céu permitir. Fica aqui um abraço e um beijo carinhoso deste locutor da emoção.
2: Sabiá Reis.
0: Oi.
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0: Até amanhã, se Deus quiser.

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1: Do governo federal que movimentaram o país no dia de hoje.
2: Olá, boa noite.
3: Boa noite para você que nos acompanha em todo o país.
2: Quarta-feira, 23 de setembro de 2026.
3: Vamos aos destaques do dia.
2: Sancionada lei que aumenta a pena para furto e roubo de combustíveis.
3: Norma também endurece a punição para quem compra, transporta ou vende combustível de origem criminosa.
2: E tem início a operação carga pesada com foco em aumentos abusivos. Luana Karen.
4: Agência Nacional do Petróleo já aplicou mais de 200 milhões de reais em multa a distribuidoras por cobrança abusiva.
3: E o Brasil ultrapassou os 30 milhões de empregadores e trabalhadores por conta de empregados e trabalhadores por conta própria em 2025.
2: O índice passou de 24% em 2012 para 35% segundo o IBGE. Gabriela Noronha.
5: A região sul liderou a formalização e atingiu índice de 47% em 2025, seguida pelo Centro-Oeste e pelo Sudeste.
3: Transporte aéreo.
2: Mais de 88 milhões de passageiros viajaram em voos domésticos e internacionais de janeiro a agosto.
3: Número é 4,7% superior ao registrado no mesmo período do ano passado.
2: E novas regras ampliam os direitos à informação dos passageiros. Thaís de Araújo.
6: O consumidor deverá ser informado já na compra da passagem de que o voo pode sofrer alterações por condições meteorológicas, requisitos de segurança ou outros fatores.
3: Hoje, na apresentação da Voz do Brasil, eu, Mariana Jungmann e Luciano Seixas.
2: E acompanhe a gente ao vivo, acesse radioglob.ebc.com.br ou o canal Gov na sua TV aberta.
3: Foi sancionada a lei que aumenta penas para furto e roubo de combustíveis.
2: Além de endurecer penas contra ilícitos já existentes, o dispositivo também tipifica novos crimes.
3: Para saber os detalhes, nós conversamos agora ao vivo com a repórter Luana Karen, que apurou tudo. Boa noite, Luana.
4: Boa noite, Mariana, Luciano. Boa noite também aos ouvintes da Voz do Brasil. A nova lei alcança crimes cometidos desde os locais de produção e armazenamento até o transporte de combustível furtado ou roubado, incluindo o transporte por dutos, terminais e veículos de qualquer espécie. A norma cria pena específica de reclusão de 4 a 10 anos e multa para o furto de petróleo e derivados, gás natural, álcool etílico hidratado, biocombustíveis e óleos lubrificantes.
2: E, de acordo com esse novo dispositivo, a venda de combustível proveniente de crime é considerada crime também, né, Luana?
4: É isso aí, Luciano. Quando o agente tiver conhecimento da origem criminosa do insumo, a pena pode chegar a 8 anos de reclusão e multa. A norma também prevê a interdição do estabelecimento, a alienação antecipada de bens apreendidos e, após a condenação, a perda do cargo, função ou emprego público. O secretário nacional de Segurança Pública, Chico Lucas, explica que a nova legislação, além de penalizar um crime contra a ordem econômica, combate um problema que pode até afetar a saúde pública.
7: Quando nós aumentamos uma pena como essa, a gente está enfrentando sobre todos os eixos, né? Esses combustíveis que eram furtados ou roubados, a comercialização deles, por vezes, era feita de maneira fracionada em lugares com pouca segurança. Isso trazia um risco para a vizinhança e também o risco ambiental, né? Porque combustível pode pegar fogo, destruir uma casa, uma comunidade. Então, esse aspecto também tem que ser levado em consideração no que diz respeito ao aumento da pena.
3: Agora, Luana, essa semana também a Secretaria Nacional do Consumidor se reuniu com 140 representantes, né, de PROCONs para alinhar uma ação de fiscalização do mercado de combustíveis. Como é que vai funcionar esse trabalho?
4: Olha, Mariana, o encontro marcou o início da Operação Carga Pesada, de âmbito nacional, que tem como foco a apuração de possíveis aumentos abusivos na comercialização de combustíveis líquidos. Os PROCONs poderão compartilhar informações, documentos e resultados das fiscalizações, além de organizar ações conjuntas. A reunião foi convocada após a Agência Nacional de Petróleo, Gás Natural e Biocombustíveis ter recebido cerca de 330 denúncias relacionadas a aumentos abusivos de preços. De acordo com o secretário nacional do Consumidor, Ricardo Morishita, já foram instaurados 70 processos administrativos contra postos de combustíveis. Morishita explica que o problema está no aumento da margem de lucro desses estabelecimentos.
0: Qual é o problema? É no momento de guerra em que o governo tem programas de subvenção, quer dizer, ele faz pagamento direto para auxiliar a compra desse combustível. Tem a desoneração de impostos, ou seja, a sociedade brasileira contribui com esse processo e absolutamente no momento tão delicado do cenário global, com o aumento do preço do petróleo, não é o momento para o aumento da margem de lucro desses postos. E isso configura uma prática abusiva prevista no Código de Defesa do Consumidor.
4: Os estabelecimentos têm 20 dias para apresentar defesa e os processos seguirão os procedimentos administrativos previstos na legislação.
2: Luana, você mencionou agora há pouco sobre denúncias recebidas pela ANP. Como é que está sendo a atuação da agência?
4: Luciano, a ANP tem aplicado multas a essas distribuidoras que já superam os 200 milhões de reais. As penalidades resultam de decisões em primeira instância e as empresas ainda podem recorrer. Em algum dos casos julgados, a agência apurou que as margens brutas das distribuidoras aumentaram mais de 1.350%.
3: Nossa, e tem algo que os consumidores possam fazer, Luana, para ajudar nesse controle do aumento abusivo do preço dos combustíveis?
4: Com certeza, Mariana. Além de registrar a queixa aos PROCONs estaduais e municipais, o contato sobre possíveis irregularidades no mercado de combustíveis pode ser feito diretamente com a ANP, tanto pelos canais digitais da agência quanto por telefone. O número é 0800-970-0267. Luciane Mariana.
2: Obrigado, Luana Karen, pelas informações ao vivo aqui na Voz do Brasil.
3: Aumentou o número de brasileiros com CNPJ, o Cadastro Nacional de Pessoas Jurídicas.
2: Segundo o IBGE, esse percentual aumentou 11% de 2012 a 2025, alcançando 35%.
3: E as mulheres estão buscando mais a formalização para tocar seus negócios.
8: O aumento na formalização entre as pessoas que trabalham por conta própria foi apontado pelo IBGE em dados divulgados nesta quarta-feira. Em 2025, o contingente de empregadores e trabalhadores por conta própria no Brasil somou quase 31 milhões de pessoas. O percentual de formalização com CNPJ, o Cadastro Nacional da Pessoa Jurídica, chegou a 35%, frente a 24% em 2012. De acordo com o analista do IBGE, William Kratochiwil, a formalização está associada ao nível de escolaridade.
9: Percebe-se claramente um aumento da formalização, juntamente com o aumento da escolaridade desses trabalhadores. Por exemplo, os trabalhadores com ensino superior que trabalham por conta própria, mais da metade deles tem o seu registro no Cadastro Nacional de Pessoa Jurídica. Ao passo que, quando observamos os empregadores, ou seja, aqueles que têm um trabalho, uma empresa mais robusta, eles possuem um nível de formalização muito superior já para aqueles com um nível de instrução mais baixo.
8: Ainda segundo os dados do IBGE, as mulheres têm índice de formalização maior, com cerca de 37% para elas, contra pouco mais de 34% dos homens. A Roseli Ferreira, que é microempreendedora individual, faz parte desta estatística. Ela trabalha na produção de biojoias sustentáveis em Brasília e fala sobre os benefícios da formalização.
10: Né, muitas pessoas acham que é só gasto? Não. Há benefícios e muito benefícios, né, em ser um MEI, né, em relação a você estar precisando de um empréstimo, você pode contar. Dá várias portas, várias.
8: O regime de MEI, microempreendedor individual, permite que trabalhadores autônomos tenham um registro de CNPJ, emitam notas fiscais e assegurem direitos previdenciários, como aposentadoria, auxílio-doença e licença-maternidade. A contrapartida é o pagamento de uma guia mensal unificada de tributos. O presidente do SEBRAE, Rodrigo Soares, diz que a formalização aumenta os lucros de quem empreende.
11: Ele tem a possibilidade de triplicar o seu faturamento. Por quê? Porque, primeiro, ele vai ter acesso ao crédito e possibilidade de escalar e ampliar as suas vendas, o seu pequeno negócio. Segundo, abre-se para ele a possibilidade também de vender para grandes empresas, para outras empresas, porque elas exigem a nota fiscal.
8: A região sul liderou a formalização e atingiu índice de 47% em 2025, seguida pelo centro-oeste e pelo sudeste. Reportagem Gabriela Noronha.
2: O transporte aéreo brasileiro registra crescimento nos primeiros 8 meses do ano.
3: De janeiro a agosto, quase 89 milhões de passageiros voaram dentro e fora do país, uma alta de 4,7% em relação ao mesmo período do ano passado.
12: De janeiro

0: crescendo, que mais gente está viajando de avião e, claro, que precisamos continuar investindo para que esta curva de crescimento continue avançando nos próximos anos.
1: O transporte de cargas acompanhou o ritmo de expansão do setor. Em agosto, foram transportadas 121.500 toneladas de mercadorias. De janeiro a agosto, o transporte aéreo acumulou 922.500 toneladas de cargas. Os dados fazem parte do relatório de demanda da oferta da Agência Nacional de Aviação Civil, ANAC, divulgado todo mês. O levantamento reúne informações sobre a movimentação de passageiros e cargas e sobre a demanda e a oferta dos mercados domésticos e internacional. Reportagem Cleide Lopes.
2: E quem vai viajar de avião nos próximos meses precisa ficar atento às novas regras para casos de atraso, cancelamento ou interrupção de voos.
3: A ANAC, Agência Nacional de Aviação Civil, atualizou as informações que as companhias aéreas devem fornecer aos passageiros.
4: A Agência Nacional de Aviação Civil atualizou as regras para transporte aéreo de passageiros. Com a mudança, o consumidor deverá ser informado já na compra da passagem de que o voo pode sofrer alterações por condições meteorológicas, requisitos de segurança ou outros fatores. Em caso de imprevisto, a empresa deverá comunicar o passageiro por canais digitais, informar a previsão de partida, as opções de reacomodação e como acessar a assistência material. Os direitos à alimentação, hospedagem e transporte continuam valendo. Depois de 2 horas de espera, a companhia deve oferecer alimentação. Se a espera ultrapassar 4 horas e houver necessidade de pernoite, também devem ser oferecidos hospedagem e transporte de ida e volta. Em situações excepcionais, quando a empresa não conseguir fornecer diretamente a assistência, o passageiro poderá ter despesas necessárias e razoáveis reembolsadas, mediante comprovação dos gastos. O pagamento deve ser feito em até 7 dias. As novas regras passam a valer em até 30 dias e, em caso de problema, o passageiro deve procurar primeiro a companhia aérea. Se não resolver, pode registrar reclamação na plataforma ANAC Passageiro, no endereço gov.br/ANAC. Com locução de Thaís de Araújo, reportagem Pablo Mundim.
2: A publicidade em ambiente digital ganha novas regras para proteger o consumidor de conteúdos publicitários enganosos, abusivos ou fraudulentos.
3: É o que prevê portaria publicada hoje pelo Ministério da Justiça e Segurança Pública, em conjunto com a Secretaria de Comunicação Social da Presidência da República.
2: A portaria estabelece regras para anúncios impulsionados, ou seja, aqueles que são patrocinados e veiculados por redes sociais e outras plataformas que hospedem conteúdo de terceiros.
3: Na prática, as plataformas com mais de 1 milhão de usuários ativos serão obrigadas a manter um repositório público para que a população consiga pesquisar quem pagou pelo anúncio, quanto foi gasto, o público-alvo, o número estimado de destinatários alcançados e outras informações.
2: E os provedores deverão manter essas informações por pelo menos 1 ano após a veiculação.
3: De mulheres pode começar de um jeito que parece inofensivo, uma promessa de emprego, de uma vida melhor ou até de ajuda financeira.
2: Por isso, é importante ficar de olho e desconfiar de situações suspeitas.
3: Hoje, 23 de setembro, é o Dia Internacional contra a Exploração Sexual e o Tráfico de Mulheres e Crianças. Data para reforçar a prevenção e lembrar que qualquer pessoa pode ajudar denunciando.
5: O tráfico humano é um crime que viola os direitos humanos e afeta a dignidade das pessoas, atingindo de forma desproporcional mulheres e meninas, em especial para fins de exploração sexual e trabalho análogo à escravidão. Esse crime tem se tornado uma ameaça global, já que as redes criminosas estão cada vez mais sofisticadas com o uso da internet e ferramentas tecnológicas, estruturas que ultrapassam fronteiras, como explica Anitta Cunha Monteiro, coordenadora-geral de prevenção à violência contra as mulheres do Ministério das Mulheres.
6: Quando chegam naquela situação de total vulnerabilidade, não conseguem sair facilmente para nem perceber que, de fato, estão numa situação que é considerada crime.
5: No último ano, a Unidade Nacional de Enfrentamento do Tráfico Internacional de Pessoas e do Contrabando de Migrantes atuou em mais de 1.100 processos judiciais. 216 pessoas foram denunciadas à Justiça. Desse total, 79 pessoas respondem por tráfico internacional de seres humanos e, em caso

0: atentados que envolvem quase 300 vítimas identificadas. A Coordenadora Geral de Enfrentamento ao Tráfico de Pessoas e Contrabando de Imigrantes do Ministério da Justiça e Segurança Pública, Marina Bernardes, faz um alerta para que as pessoas não sejam vítimas.
1: A principal ferramenta é a informação. É receber uma proposta que parece muito boa para ser verdade, que você não tem muita informação ali das condições do trabalho, ou que oferecem pagar tudo, as passagens, hospedagem, buscar, checar as fontes, desconfiar se essas ofertas, se essas promessas vêm, principalmente por redes sociais, que hoje é o principal meio, né?
0: O dia 23 de setembro foi instituído pela Organização das Nações Unidas como o Dia Internacional contra a Exploração Sexual e o Tráfico de Mulheres e Crianças. A porta de entrada para denunciar o crime são os Disque 100 e 180. Com locução de Edinaldo Júnior, reportagem Cleide Lopes.
2: Vítimas de violência passam a contar com um protocolo integrado de atendimento entre as áreas de segurança pública e saúde.
3: A medida, sancionada hoje, vale para mulheres, crianças, adolescentes e pessoas em situação de vulnerabilidade.
2: Pela nova lei, o primeiro atendimento deve ser feito por um profissional de segurança pública, que deve garantir o encaminhamento imediato da vítima para uma unidade pública de saúde e o registro da ocorrência.
3: Os profissionais de saúde e segurança deverão receber treinamento específico e periódico para oferecer um atendimento que evite a chamada revitimização, ou seja, que a pessoa tenha que passar novamente por situações de sofrimento ao relatar o que aconteceu.
2: O protocolo prevê ainda atendimento médico imediato e informações à vítima sobre direitos e acesso a serviços especializados.
3: Para muita gente, a Libras, Língua Brasileira de Sinais, é a principal forma de se comunicar, estudar, trabalhar e ter acesso a serviços e direitos.
2: Por isso, garantir o uso da Libras também é garantir inclusão e autonomia para as pessoas surdas.
3: Atualmente, existem mais de 300 línguas de sinais em todo o mundo, utilizadas por cerca de 70 milhões de pessoas.
2: Hoje é o Dia Internacional das Línguas de Sinais, uma data que reforça a importância de uma comunicação que seja acessível a todos.
4: Você que está acompanhando A Voz do Brasil está entendendo tudo o que eu falo porque compartilhamos o mesmo idioma. Agora imagine uma comunidade inteira que se comunica com a mesma riqueza de detalhes, sentimentos e agilidade, mas usando o olhar, as mãos e as expressões do rosto em vez da voz. Isso é a Libras, a língua brasileira de sinais. Ela é reconhecida por lei e tem uma gramática própria, com regras de frases e estruturas tão complexas quanto o português. Mas você sabia que nem sempre esse tipo de linguagem foi aceita? Quem explica é Neide Lins, que trabalha como intérprete da língua brasileira de sinais aqui na Empresa Brasil de Comunicação.
5: Os surdos, eles foram durante muitos anos obrigados a oralizar, que é a falar mesmo sem estar escutando, né? Inclusive teve o Congresso de Milão em 1880, onde alguns estudiosos se reuniram para discutir a língua de sinais, e nesse congresso foi definido que a sinalização não deveria ser feita, deveria ser feita a oralização. E foi um retrocesso muito grande, né, para a comunidade surda, onde ela foi proibida de sinalizar. Inclusive, em vários casos, era utilizado, inclusive, amarrar as mãos dos surdos para que eles não sinalizassem durante o ensino.
4: Atualmente, existe a Política Nacional de Educação Bilíngue de Surdos, que busca promover a qualificação das redes de ensino em todo o país. O objetivo é garantir o direito de todos, como disse Marisa Dias Lima, coordenadora-geral bilíngue da Educação Básica e Educação Superior no Ministério da Educação. Como ela é surda, vamos ouvi-la pela voz da intérprete Luciane Bresciani.
6: Essa política tem como objetivo qualificar e assegurar a oferta e também da educação bilíngue de surdos, garantindo o acesso à educação, pensando também a permanência dos indivíduos e uma educação de qualidade.
4: Segundo o Censo Escolar de 2024, há cerca de 60 mil matrículas de surdos na educação básica no país. Eles podem estudar em colégios bilíngues ou inclusivos. Nos bilíngues, os estudantes aprendem Libras como a língua principal. Já nas escolas inclusivas, o professor dá aula e o intérprete faz a interpretação para o aluno surdo. Foi em uma unidade como essa que Alexandre Mastroianni estudou. Apesar das dificuldades, ele conta que a experiência foi interessante para ter contato com outros alunos. Vamos ouvir a entrevista de Alexandre na voz do repórter Edinaldo Júnior.
0: Lá dentro da escola pública tinham intérpretes e eu percebi que às vezes era complicado, mas era muito bom ter intérprete, era positivo. Mas o problema principal para mim era o professor, porque o professor não dava muita atenção para os alunos com deficiência de forma geral. O professor era direto na fala, fala o tempo todo. Então, quem é ouvinte consegue. E, às vezes, o tradutor não conseguia acompanhar tudo.
4: A Política Nacional de Educação Bilíngue de Surdos prevê também ações de formação inicial e continuada para profissionais da educação, em articulação com as instituições federais de ensino e colaboração entre os entes federados. Reportagem, Márcia Fernandes.
3: Em 2026, o Disque 100 registrou mais de 12 mil violações de direitos humanos contra pessoas com deficiência auditiva e surdez.
2: O Disque 100 oferece atendimento em Libras por videochamada.
3: E para facilitar a perícia médica, o INSS vai garantir a presença de intérpretes de Libras, a língua brasileira de sinais, para pessoas com deficiência auditiva que precisarem desse apoio.
7: Pessoas com deficiência que precisam passar por perícia médica do INSS agora têm direito à participação de intérpretes de língua brasileira de sinais, a Libras, quando esse recurso for necessário para garantir a comunicação. A medida está prevista em portaria do Ministério da Previdência Social, publicada nesta quarta-feira, dia 23 de setembro. O intérprete poderá acompanhar o atendimento presencialmente ou participar por videoconferência e outros recursos tecnológicos. Mesmo quando o segurado e o perito estiverem na mesma agência da Previdência Social, a interpretação poderá ocorrer à distância. De acordo com o INSS, a função do profissional é facilitar a comunicação entre a pessoa com deficiência e o perito, sem substituir a autonomia técnica do médico na avaliação. A recusa injustificada ao recurso, quando necessário, poderá resultar na apuração de responsabilidade administrativa. A nova norma entrou em vigor na data de sua publicação e substitui uma portaria de 2022. Claudimário Carvalho, para a Voz do Brasil.
2: E essas foram as notícias do governo federal.
3: Uma realização da Secretaria de Comunicação Social da Presidência da República.
2: Com produção da empresa Brasil de Comunicação.
3: Fique agora com o Minuto do TCU. Em seguida, as notícias do Poder Judiciário e do Congresso Nacional. Boa noite.
2: Boa noite para você. Até amanhã.
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9: 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Você vai ouvir agora notícias do Poder Judiciário.
11: Supremo decide que mães biológicas ou adotantes terão direito à licença maternidade remunerada.
12: STJ define que homem poderá voltar a conviver com animal de estimação após fim do relacionamento com a ex-companheira.
11: Justiça Eleitoral confirma punição por impulsionamento de propaganda eleitoral.
12: Boa noite, eu sou o Arthur Filho.
11: E eu sou Walter Lima.
12: Supremo Tribunal Federal assegura todas as mães biológicas ou adotantes licença maternidade remunerada de 120 dias, prorrogável por mais 60, independentemente da natureza do vínculo trabalhista ou funcional.
11: A licença maternidade é um direito trabalhista que assegura às mulheres grávidas ou após o parto, ou ainda após a efetiva adoção, um período de afastamento do trabalho destinado para que elas se dediquem aos cuidados com o recém-nascido, à recuperação pós-parto e à formação e ao fortalecimento dos vínculos familiares com a criança adotada.
12: Homem poderá voltar a conviver com cadela de estimação após fim de relacionamento com ex-companheira.
11: Mas o Superior Tribunal de Justiça, o STJ, afastou a guarda compartilhada do PET. Fátima Uchoa.
13: Ao reformar decisão do Tribunal de Justiça do Distrito Federal que havia determinado a reintegração da posse do animal à tutora, o STJ reconheceu a posse conjunta e a divisão de despesas com o animal durante a relação e mesmo após o fim dela. Apesar de considerar possível estabelecer um sistema de custódia compartilhada do pet entre o ex-casal, o STJ afastou a aplicação da guarda compartilhada por entender que os animais são considerados bens, ainda que de natureza especial, como seres vivos, e, portanto, não poderiam ser enquadrados nas regras do direito de família. O relator foi o desembargador convocado Luiz Carlos Gamboge.
12: Justiça determina a comprovação da origem de cassiterita ligada a garimpo na terra indígena Yanomami, em Roraima.
11: A decisão é fruto da ação ajuizada pelo Ministério Público Federal, Lucas Lopes.
14: Na liminar, a justiça determinou que a empresa White Solder Metalurgia e Mineração Limitada e a Cooperativa de Produtores de Estanho do Brasil deixem de comprar, receber, registrar ou vender cassiterita sem documentos que comprovem a origem legal do minério. Além disso, ambas as empresas deverão apresentar à justiça em até 30 dias uma relação completa das compras do minério realizadas desde 2021. Em caso de descumprimento, será aplicada multa diária de R$50 mil para cada ré, além de multa diária de R$20 mil por atraso na entrega dos relatórios e periódicos, que deverão ser entregues a cada 3 meses à Justiça e ao MPF.
12: O Tribunal Superior Eleitoral confirmou uma punição por impulsionamento de propaganda eleitoral negativa contra adversários políticos.
11: Nessa terça-feira, os ministros confirmaram decisão do Tribunal Regional Eleitoral do Rio Grande do Norte, que aplicou multa aos candidatos a prefeito e vice-prefeito de São Gonçalo do Amarante, Vitor Struck.
15: A decisão confirma a aplicação da multa de R$10 mil a Jaime Calado Pereira dos Santos e Flávio Henrique de Oliveira, eleitos em 2024, aos cargos de prefeito e vice-prefeito de São Gonçalo do Amarante. Por maioria, o TSE reiterou o entendimento já consolidado da corte de que a propaganda eleitoral negativa na internet é proibida, tanto na pré-campanha quanto no período eleitoral, e que o impulso funcionamento de conteúdos com caráter negativo em plataformas como Facebook e Instagram gera a aplicação de multa.
12: A Justiça do Trabalho do Pará determinou o fim do assédio eleitoral a terceirizados em Santarém.
11: Eles tinham de apoiar nas próprias redes sociais um candidato a deputado estadual, Samantha Flor.
16: O Ministério Público do Trabalho denunciou uma servidora da Secretaria de Turismo do Pará, responsável pelos terceirizados que atuam no Centro de Convenções Sebastião Tapajós. Segundo o MPT, o apoio ao candidato teria sido associado à manutenção dos empregos. A Justiça do Trabalho do Pará proibiu a prática e a servidora foi afastada. O Estado foi multado em R$10 mil, além de R$5 mil por trabalhador prejudicado.
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12: A você, uma boa noite.
11: Boa noite e até amanhã.
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0: sou o Thiago Medeiros e esses são os destaques de hoje do Jornal do Senado, que começa agora. Senado lança pesquisa sobre violência contra a mulher com deficiência. Comissão analisa a criação de política de incentivos à fabricação de motores. Jaime Bagatto lhe propõe auditoria e audiência pública sobre edital de concessão na BR-364. Boa noite. Uma pesquisa inédita sobre a violência contra a mulher com deficiência foi apresentada na Comissão de Direitos Humanos. Repórter Patrícia Oliveira.
1: Os resultados da pesquisa do Data Senado mostram que 60% das brasileiras com deficiência sofreram alguma agressão antes dos 30 anos. Em 65% dos casos, o agressor é o marido ou companheiro. Quase a metade das mulheres com deficiência estão mais vulneráveis à violência patrimonial. E 39% sofreram violência sexual, seguida de agressões físicas, morais e psicológicas. A senadora Mara Gabrilli, do PSD de São Paulo, apresentou proposta para garantir prioridade para mulheres com deficiência vítimas de violência nas contratações públicas de serviços. A ideia é oferecer mais autonomia para essas mulheres que são muito dependentes do agressor. E 83% delas não denunciam a agressão.
2: A independência econômica, as redes de apoio e relações sociais das mulheres com deficiência ficam gravemente comprometidas. Isso faz com que meninas e mulheres com deficiência estejam expostas a maiores riscos de sofrer violência.
1: A pesquisa também revelou que apenas 31% das vítimas com deficiência buscaram uma delegacia especializada e 19% delas tiveram a medida protetiva descumprida pelo agressor.
0: O projeto que cria a política de incentivo à fabricação de motores pode ser votado na Comissão de Infraestrutura. O objetivo é a substituição de importações e estímulos para o desenvolvimento de tecnologias sustentáveis no país. Repórter César Mendes.
3: A proposta prevê linhas de crédito específicas e condições favoráveis para empresas que fabricam motores e seus componentes. O objetivo é fortalecer a indústria nacional, reduzir a dependência de produtos importados e estimular a inovação tecnológica voltada a motores de veículos elétricos, híbridos e movidos a biocombustíveis. Relator, o senador Laércio Oliveira, do Progressistas de Sergipe, elogiou a previsão de estímulos para a instalação de unidades produtivas em regiões menos industrializadas do país.
4: Merece destaque a preocupação da proposição com o desenvolvimento regional e com a desconcentração econômica.
3: O texto estabelece também ações de capacitação profissional em áreas como engenharia, manufatura avançada e gestão da produção industrial.
0: O edital de concessão na BR-364 pode ser tema de auditoria e audiência pública. São 887 quilômetros entre as cidades de Cuiabá, capital matogrossense, e Vilhena, em Rondônia. Repórter Pedro Pincer.
5: O senador Jaime Bagatoli, do PL de Rondônia, apresentou um requerimento que solicita uma audiência pública para discutir os termos técnicos e regulatórios, além da viabilidade econômico-financeira de um edital de concessão da Rota Agrocentral. O edital, aprovado pela Agência Nacional de Transportes Terrestres no último dia 3, prevê um leilão em 17 de dezembro. A concessão abrange 887 quilômetros de trechos das rodovias entre as cidades de Cuiabá, capital matogrossense, e Vilhena, em Rondônia. O requerimento questiona a proporção entre as tarifas e as melhorias previstas.
6: Uma região tão distante, tão longe dos grandes centros consumidores. Vamos barrar essa concessão. Não podemos deixar que esse custo seja árduo sobre a população do norte do Brasil, sendo uma única rodovia federal saindo de Cuiabá até o Rio Branco do Acre.
5: O senador também apresentou um requerimento que solicita ao Tribunal de Contas da União uma auditoria sobre o processo licitatório do edital de concessão.
0: Uma nova ligação entre Brasil e Paraguai faz parte do caminho que pretende aproximar o centro-oeste brasileiro dos portos do Oceano Pacífico. A ponte entre Porto Murtinho, em Mato Grosso do Sul, e Carmelo Peralta, no Paraguai, agora tem nome oficial. A estrutura integra a Rota Bioceânica, corredor que pretende reduzir tempo e custos no transporte de mercadorias até a Ásia. Repórter Henrique Nascimento.
7: Uma nova ligação entre o Brasil e o Paraguai passa a levar o nome de um dos defensores da integração entre os dois países. A ponte Heitor Miranda dos Santos liga Porto Murtinho, em Mato Grosso do Sul, a Carmelo Peralta, no Paraguai, e integra a Rota Bioceânica. O projeto, que deu origem à lei, foi relatado no Senado por Nelsinho Trade, do PSD de Mato Grosso do Sul. Ele destacou que a Rota Bioceânica pode diminuir a distância percorrida pelas exportações destinadas ao mercado asiático.
8: Você vai economizar 14 dias de viagem, 8 mil quilômetros marítimos a menos, redução de até 40% no frete dos produtos que sairão desses países, Brasil, Paraguai, Argentina e Chile, para ir até o continente asiático.
7: A ponte está em fase final de construção e a previsão é que seja inaugurada até o próximo ano.
0: Nova lei publicada hoje determina que órgãos de saúde e de segurança devem contar com protocolo integrado para atender vítimas de estupro e outras formas de violência física contra mulheres, crianças, adolescentes e pessoas em situação de vulnerabilidade. O texto estabelece regras para o acolhimento, atendimento médico, preservação de provas e realização de perícias, além de medidas para evitar a revitimização quando a vítima é exposta a novo sofrimento ou constrangimento ao buscar ajuda na saúde, polícia ou justiça. O relator do projeto que deu origem à lei foi o senador Jaime Campos, do União de Mato Grosso. Ele argumenta que as regras unificadas contribuem para um atendimento mais humanizado e tornam mais efetivo o dever do Estado de proteger pessoas em situação de vulnerabilidade.
9: A integração entre os diversos órgãos envolvidos favorece maior celeridade e eficiência na atuação estatal, com reflexos positivos na prevenção da impunidade e na proteção das vítimas.
0: Também foi publicada no Diário Oficial da União a lei que concede o título de capital nacional do basquete ao município de Franca, em São Paulo. A proposta que originou a lei foi relatada pelo senador astronauta Marcos Pontes, do PL de São Paulo. Ele observou que Franca é reconhecida pela relação histórica com o basquete, desde a década de 1940, quando a modalidade passou a fazer parte da identidade local. O parlamentar acrescentou ainda que o basquete não se limita apenas ao esporte, mas mobiliza a cultura, a economia e até a geração de empregos locais.
10: Mais do que tradição esportiva, o basquete de Franca configura verdadeiro patrimônio cultural e econômico. O esporte mobiliza escolas, projetos nacionais, categorias de base, academias, estabelecimentos de comércio, gerando empregos diretos e indiretos e fomentando o turismo esportivo.
11: Eleições 2026.
0: Eleitor que não puder votar no dia da eleição pode justificar a ausência para evitar punições da Justiça Eleitoral. Essa justificativa pode ser feita presencialmente ou pelo celular no aplicativo e-título. Repórter Márcio Maturana.
12: Como muitos brasileiros, a militar do Exército Andréia Pereira Cerdeira não vai estar perto da sua sessão eleitoral no dia 4 de outubro. Isso já aconteceu outras vezes, mas neste ano Andréia acredita que vai ser mais simples justificar a ausência.
13: Nas vezes anteriores eu tive que ir até uma sessão para fazer a justificativa, mas agora está um pouquinho mais fácil, a gente consegue fazer isso pelo aplicativo, então evita que a gente tenha que se locomover, né, sair no dia da eleição, procurar um lugar que possa fazer a justificativa.
12: Quem preferir justificar presencialmente pode levar um documento com foto até uma mesa receptora de justificativa em locais divulgados pelos cartórios eleitorais. A punição por faltar e não justificar é multa de até R$ 3,51. Enquanto ela não for paga, o cidadão fica impedido de emitir passaporte, carteira de identidade e inscrever-se em concurso público.
0: Com trabalhos técnicos de Eliseu Caires, o Jornal do Senado fica por aqui. Acompanhe agora as notícias da Câmara dos Deputados. Boa noite.
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15: Câmara analisa obrigatoriedade de telhados verdes em edifícios públicos.
16: Projeto prevê punição para criminoso que expulsar morador de sua casa.
17: Comissão de Educação aprova a proposta que visa reduzir a evasão escolar.
18: Boa noite. Avança na Câmara o projeto de lei que cria uma política nacional de combate à evasão escolar. A reportagem é de Maria Neves.
19: A Comissão de Educação da Câmara dos Deputados aprovou o projeto que institui a Política Nacional de Educação e Combate à Evasão Escolar. Como explica o autor, deputado Amon Mandel, do Republicanos do Amazonas, o objetivo da política é garantir a permanência dos estudantes no ensino básico por meio de ações integradas da União, dos estados e dos municípios. A proposta determina que o Ministério da Educação será responsável por coordenar a política e deverá criar mecanismos para identificar o risco de evasão e abandono escolar. Dentre os principais fatores que contribuem para a evasão, cita frequência irregular à escola, histórico de repetência e situação de vulnerabilidade social. De acordo com o relator na Comissão de Educação, deputado Tarcísio Mota, do PSOL do Rio de Janeiro, essas medidas são importantes principalmente para as populações mais vulneráveis.
20: Que a gente tem, infelizmente, ainda muitas crianças e jovens que estão fora da escola ou estão fora da idade correta na escola. Portanto, a criação de um programa nacional de enfrentamento à evasão escolar é decisivo. Que o governo da União preste assistência técnica e financeira, estabeleça diretrizes, regras, acompanhamento e monitoramento. A gente espera que, dessa forma, as famílias brasileiras tenham condições de que as crianças, jovens e adultos estejam na escola.
19: Ainda de acordo com o projeto, sempre que identificar algum risco de abandono escolar, o sistema de ensino deverá promover a busca ativa do aluno. Esse trabalho poderá ser feito em parceria com conselhos tutelares e a rede de assistência social e deverá incluir visitas domiciliares e notificação dos responsáveis em até 5 dias úteis depois da identificação da ausência prolongada do estudante da sala de aula. A proposta prevê também que, sempre que detectado risco de evasão, a instituição deve adotar um plano individualizado de atendimento ao aluno. O apoio deverá contar com ações como atendimento pedagógico suplementar, reforço escolar e encaminhamento a programas de transferência de renda e proteção social. O projeto estabelece ainda que a União deverá prestar assistência técnica e financeira a estados e municípios. Para isso, terá de priorizar aqueles com maiores índices de evasão e repetência, menor índice de desenvolvimento da educação básica, populações em situação de vulnerabilidade social e localização em regiões remotas, especialmente no Norte e no Nordeste. A proposta que institui a Política Nacional de Educação e Combate à Evasão Escolar ainda será analisada pelas Comissões de Finanças e Tributação e de Constituição e Justiça. Se aprovada nas duas, poderá seguir para análise do Senado. Da Rádio Câmara de Brasília, Maria Neves.
14: Educação.
15: Projeto de Júnior Mano, do PSB do Ceará, cria um programa com condições excepcionais de renegociação de débitos do FIES. Segundo o deputado, o objetivo é permitir que estudantes com contratos firmados entre 2012 e 2017 possam também renegociar suas dívidas.
18: A proposta de Júnior Mano prevê descontos de até 100% sobre encargos, abatimentos para pagamentos à vista, parcelamento em até 180 vezes e a suspensão temporária de cobranças judiciais. O texto estabelece ainda reduções adicionais para profissionais da educação, saúde, segurança e assistência social.
14: Cultura.
15: A instituição de regras de transparência para o financiamento público de eventos e shows é o objetivo de projeto de Miguel Ângelo, do PT de Minas Gerais. Pela proposta, a contratação de artistas exigiria detalhamento dos valores e comprovação de que o gasto não vai prejudicar áreas essenciais como saúde e educação.
2: Miguel Ângelo esclarece que o texto não estabelece teto de gastos ou interferência na escolha das atrações, focando apenas na prestação de contas. A medida obrigaria também a divulgação detalhada de cachês, custos logísticos e fontes de custeio nos portais oficiais de transparência.
21: Direitos Humanos.
15: A Câmara aprovou um projeto que proíbe condomínios de multar pessoas com deficiência por perturbação de sossego. A repórter Paula Bittar explica quando a medida se aplica.
22: A Comissão de Constituição e Justiça da Câmara aprovou um projeto que proíbe condomínios de aplicar multa por perturbação do sossego a pessoas com deficiência. A medida é válida apenas para os casos de comportamentos relacionados diretamente à deficiência da pessoa. O texto insere no Estatuto da Pessoa com Deficiência o dever dos condomínios de garantir o tratamento compatível à deficiência do morador, bem como de promover o equilíbrio entre o direito à moradia e a harmonia coletiva. A proposta que proíbe condomínios de aplicar multa por perturbação do sossego a pessoas com deficiência segue agora para o Senado Federal. Da Rádio Câmara, de Brasília, Paula Bittar.
2: Proposta que estabelece recursos mínimos para o Sistema Único de Assistência Social contou com voto favorável de Tiririca, do PSD de São Paulo. O projeto vincula parte da receita corrente líquida da União, dos Estados, do Distrito Federal e dos municípios ao financiamento do SUAS.
15: Pelo texto aprovado na Câmara com o apoio de Tiririca, o percentual mínimo começa em 0,3% no primeiro ano após a publicação e chega a 1% no quarto ano de implementação. A medida busca dar continuidade ao financiamento dos serviços de proteção social.
21: Segurança Pública.
2: Projeto em debate na Câmara quer a punição para criminosos que expulsam moradores de suas casas. A repórter Mônica Tati explica.
23: Proposta em debate na Câmara dos Deputados quer transformar em crime a prática de expulsar moradores de suas residências mediante violência. O projeto também prevê punições para quem coagir moradores a colaborar com atividades criminosas, impor cobranças ilegais a comerciantes ou famílias, ou utilizar o monitoramento eletrônico clandestino. Segundo o autor, deputado Capitão Alden, do PL da Bahia, o objetivo é impedir que facções criminosas ou grupos armados dominem grandes áreas através do terror e da violência contra moradores e comerciantes. O Código Penal já prevê os crimes de ameaça, constrangimento ilegal e esbulho possessório. Mas nenhum desses dispositivos reflete a gravidade da expulsão de moradores, segundo o Capitão Alden.
24: Famílias inteiras são expulsas de suas próprias casas sob ameaça de morte. Muitas vezes porque se recusaram a colaborar com criminosos, porque possuem parentes policiais ou porque estes parentes pertencem a uma outra facção rival ou simplesmente porque o tráfico decidiu tomar aquele imóvel. Na prática, essas organizações criminosas passaram a exercer um poder paralelo, dominando territórios, confiscando imóveis e impondo regras pela força.
23: Pelo projeto, o crime de expulsão de moradores por meio de violência, grave ameaça ou intimidação praticada por organizações criminosas será punido com reclusão de 8 a 12 anos e multa. Será enquadrado no mesmo crime quem pichar ou sinalizar imóvel com ordens de desocupação, participar de ordens de expulsão, destruir ou invadir imóveis para coagir moradores a sair, obrigar pessoas a praticar atos ilícitos, exigir o pagamento de taxas de moradores ou comerciantes e instalar e operar clandestinamente sistemas de vigilância eletrônica. A pena poderá ser aumentada em 1/3 se a vítima for pessoa idosa, criança, pessoa com deficiência ou mulher chefe de família. O projeto também agrava a punição de pichações que transmitam mensagens relacionadas a crimes, exaltação de organizações criminosas, racismo, preconceito ou incitação ao consumo de drogas. Nesse caso, a pena passa a ser de 12 meses a 2 anos de detenção e multa. A proposta, que criminaliza a expulsão de moradores e comerciantes de suas propriedades mediante o uso de violência, já foi aprovada pela Comissão de Segurança Pública e Combate ao Crime Organizado e deve ser votada por mais 3 comissões antes de seguir para o plenário da Câmara. Da Rádio Câmara de Brasília, Mônica Tati.
15: Olival Marques, do Podemos do Pará, é favorável à proposta de emenda à Constituição que integra União, Estados, Distrito Federal e municípios em ações de segurança. A proposta inclui a coordenação do Sistema Único de Segurança Pública, mantendo as competências dos entes federativos.
18: A PEC também amplia a atuação da Polícia Rodoviária Federal para o policiamento de rodovias, ferrovias e hidrovias federais. O texto, que tem apoio de Olival Marques, prevê ainda que a corporação auxilie forças estaduais a pedido dos governadores, além de atuar em situações de calamidade ou desastre.
15: Delegado Fábio Costa, do PP de Alagoas, defende a aprovação de projeto que determina que bens usados na prática de atividades ilegais e apreendidos pelo Estado passem para o poder público. A medida alcança, por exemplo, bens empregados no tráfico de drogas e no desmatamento.
18: Delegado Fábio Costa avalia que a medida pode desestimular práticas ilícitas ao atingir o patrimônio do criminoso. Relator da matéria na Comissão de Segurança Pública, o parlamentar aponta que os bens poderão ser usados na fiscalização de infrações que motivaram a apreensão.
15: Projeto de Vicentinho Júnior, do PSDB do Tocantins, torna obrigatório o uso de tornozeleira eletrônica por agressores que descumprirem medidas protetivas da Lei Maria da Penha. A proposta fixa um perímetro de 500 metros para o disparo do alarme.
18: De acordo com Vicentinho Júnior, a monitoração eletrônica deixa de ser facultativa e passa a ser exigida em caso de reincidência. Para o deputado, a medida garante tempo para que a mulher possa reagir e buscar proteção, além de acionar os órgãos de segurança.
21: Desenvolvimento Regional.
15: Silas Câmara, do Republicanos do Amazonas, votou a favor do projeto que cria regras para resolver disputas territoriais entre municípios vizinhos. A mudança dos limites dependerá de estudo de viabilidade e de consulta à população por meio de plebiscito.
18: O texto apoiado por Silas Câmara permite que parte do território de um município seja incorporada a outro, sem a criação de uma cidade. A proposta busca facilitar a definição dos limites municipais para evitar problemas na prestação de serviços públicos às populações das áreas envolvidas.
21: Economia.
15: O empreendedorismo feminino tem uma frente parlamentar que defende seus interesses no Congresso. A repórter Silvia Munhato traz mais informações sobre as principais medidas defendidas pelo colegiado.
1: A Frente Parlamentar pela Mulher Empreendedora lançou o Pacto pelo Empreendedorismo Feminino com o objetivo de obter o apoio do Estado e da sociedade para as políticas públicas voltadas para o setor, ou seja, ultrapassar a barreira dos governos, tornando as políticas permanentes. É o que explicou a coordenadora da Frente, a deputada Anne Ortiz, do PP do Rio Grande do Sul, em entrevista ao programa Painel Eletrônico da Rádio Câmara. A frente busca a aprovação do projeto que atualiza o teto dos microempreendedores individuais, MEI. O governo quer aumentar o máximo de faturamento anual para que uma empresa possa ser MEI de R$ 81 mil para R$ 110 mil em 2027 e R$ 140 mil em 2028. A correção evita que a empresa perca os benefícios de enquadramento como MEI, caso seu faturamento aumente. Outro projeto importante para a frente é o Marco do Empreendedorismo Feminino, que, segundo a deputada Anne Ortiz, quer facilitar o acesso ao crédito para o público feminino.
3: Esse marco que nós estamos construindo é para que as mulheres tenham mais acesso ao crédito e a capital, até porque, inclusive, as mulheres hoje não conseguem ter tanto acesso ao crédito. O Sebrae também faz uma parceria muito grande com a gente, nos trouxe esses números, que muitas vezes não conseguem ter recurso, né, para buscar esse capital, não conseguem ter fiador, não conseguem cumprir com as exigências, mesmo que o público feminino seja muito melhor pagador, né?
1: A deputada afirmou ainda que é preciso ter políticas diferenciadas para as nanoempreendedoras, que têm rendimento até a metade do MEI, cerca de R$ 40 mil reais por ano. Neste caso, seriam importantes ações que visassem a sobrevivência das empresas, como atividade de educação financeira. Ferreira. Da Rádio Câmara de Brasília, Silvia Minhato.
18: Gleice Elias, do PL de Minas Gerais, apresentou o projeto que institui uma política de fomento, incentivo e promoção do empreendedorismo feminino. A proposta estabelece eixos para incentivar negócios com foco no aumento da autonomia econômica, no acesso a capacitações e na inovação.
15: O texto de Gleice Elias prevê prioridade de atendimento para empreendedoras em situação de vulnerabilidade social. Na avaliação da deputada, a medida busca reduzir barreiras históricas no ambiente de negócios e impulsionar a geração de renda para as mulheres.
18: A J. Albuquerque, do PP do Ceará, é favorável à adesão do Brasil à Convenção Internacional de Hong Kong para a reciclagem segura de navios. Ele explica que o acordo estabelece normas para o desmonte sustentável de embarcações, assegurando a proteção ambiental e a salvaguarda dos trabalhadores.
15: A J. Albuquerque acredita que a medida vai atrair investimentos para a criação de estaleiros verdes na costa brasileira e qualifica o país para disputar o mercado global de reciclagem naval. Para ele, o alinhamento às diretrizes da Organização Marítima Internacional gera empregos e fortalece o setor portuário nacional.
21: Agricultura.
18: Marcelo Álvaro Antônio, do PL de Minas Gerais, sugere a criação do programa de apoio à logística do apicultor e do meliponicultor. O deputado defende incentivos fiscais para a compra de veículos utilitários novos de fabricação nacional para o setor.
15: Marcelo Álvaro Antônio defende a alíquota zero de IPI e redução de 40% no PIS/COFINS para produtores rurais cadastrados. O deputado alega que o acesso a veículos adequados é um dos principais gargalos enfrentados por pequenos apicultores e pela agricultura familiar.
21: Meio ambiente.
18: A Câmara analisa a obrigatoriedade de telhados verdes em novos edifícios públicos. O repórter José Carlos Oliveira nos conta como está o debate sobre a proposta.
4: A Câmara dos Deputados analisa o projeto de lei que obriga a instalação dos chamados telhados verdes em novos edifícios públicos e em novos empreendimentos residenciais construídos com recursos públicos. Também prevê incentivos fiscais e de crédito para a adoção voluntária dessa medida pela iniciativa privada. Na prática, os telhados verdes são uma cobertura de substrato e vegetação instalada no topo dos prédios. Autor da proposta, o deputado Fred Linhares, do Republicanos do Distrito Federal, destaca a vantagem dessa técnica para enfrentar, pelo menos localmente, os efeitos do aumento da temperatura do planeta em tempos de mudanças climáticas.
5: Existem estudos que demonstram benefício aí dos telhados verdes no conforto térmico das edificações e também na retenção de água da chuva. E é importante deixar claro que o telhado verde sozinho não vai resolver o problema das enchentes ou do calor nas cidades, mas é uma ferramenta importante para tornar nossas construções e nossas cidades mais preparadas para os problemas que o Brasil já enfrenta hoje. Se o clima está mudando, a forma como a gente constrói também precisa evoluir.
4: No caso dos prédios públicos, o projeto de lei deixa claro que a obrigatoriedade só poderá ser dispensada com a apresentação de parecer técnico assinado por engenheiro, arquiteto ou urbanista que ateste a impossibilidade de instalação das coberturas vegetadas. O texto foi aprovado na Comissão de Meio Ambiente, onde a relatora, a deputada Duda Salaber, do PSOL de Minas Gerais, ressaltou que os telhados verdes funcionam como uma espécie de colchão térmico. Ela citou estudos que constataram queda média de 4 graus Celsius nos picos de temperatura durante o dia, quando essas coberturas vegetadas eram comparadas com os tetos convencionais. A proposta de obrigatoriedade de telhados verdes em novos edifícios públicos e de incentivos para a adoção da medida nos prédios particulares ainda vai passar pela análise das comissões de desenvolvimento urbano, de finanças e tributação e de Constituição e Justiça. Da Rádio Câmara de Brasília, José Carlos Oliveira.
21: Últimas notícias.
15: O jornal Câmara dos Deputados, que foi gravado hoje em Minas Gerais, nos estúdios da Rede Câmara Sete Lagoas, dentro do projeto O Brasil na Voz, vai ao ar na próxima sexta, dia 25.
18: E na sexta-feira, a equipe do jornal Câmara dos Deputados estará em Vitória da Conquista, na Bahia, para mais uma gravação itinerante da Voz do Brasil.
15: Lado a lado, um âncora da Rádio Câmara de Brasília e um âncora da emissora local vão apresentar as notícias relacionadas à Câmara dos Deputados. O programa gravado em Vitória da Conquista vai ao ar na segunda-feira, dia 28.
18: Termina agora o jornal Câmara dos Deputados, produzido pela Rádio Câmara, com trabalhos técnicos de Wellington Teles e apresentação de Val Monteiro e Luciana Vieira. Uma boa noite para você.
15: A Voz do Brasil está de volta amanhã. Boa noite.
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2: Boa noite, corujinhas e morcegões, morceguinhas e corujões. Está no ar o Emoções.
3: Marcelo Renato.
2: 8:09, é meiuca de semana, quarta-feira, 23 de setembro. 2026, temperatura predominante na região 18 graus, o vento a 16 km por hora, está acelerado, umidade relativa do ar 78% e a probabilidade de chuva Neca de Quitibiriba 0%. A partir de agora até a 1 da manhã, a música fala por você aqui na DBC FM, a Rádio Carinho, Rádio Amor. É o Emoções, né, Marcelo Renato? Pois é, rapaz. É o Emoções, eu e você. Como tem que ser. Juntos a noite inteira na DBC, ok? E pra você que fica aí sem jeito pra falar, zoiando no zóio. Falar de saudade, a música fala por você. Para pedir perdão, a música pede por você. Para declarar o seu amor, a música declara para você. E para implorar, volta para mim, a música implora para você.

0: Linda demais, anjo, e volta pra mim roupa nova no brechó de nossas emoções, abrindo a programação musical da sua noite de quarta-feira. E no balanço das horas, tudo pode mudar, a temperatura já mudou, já caiu um grauzinho, abrimos com 18, agora 17. Em compensação, a umidade relativa do ar subiu um pontinho também, agora está 80%. Muito bem, quem passou aqui em frente, antes de começarmos a programação, nosso querido Zé Carlos da Patrol, ele passou com a Patrol e toda a família pendurada aqui em frente. Abraço, Zé. E quem me cobrou música foi o Moça. Eu falo dele toda hora, mas ele quer música. Já fez uma encomenda para depois da meia-noite e eu já passei para a Cida, né, Cida? A Cida está em Sampa ainda, Marcelo. Pois é, não mandou nem boa noite ainda. Ah, mandou aqui, ó. Boa noite, Marcelo. Início do próximo dia 24, quinta-feira, aniversário da Olivia, netinha do Salsicha, um aninho. Ô, oh, que maravilha! Anderson Aparecido Alvaredo, filho do Arlindo Aparecido Alvaredo, lá de Brotas, há 2 aniversariantes. Olha só, a Olivia, um aninho já, hein, Salsicha? Ó, oh, ela mandou até a foto do vovô orgulhoso aqui segurando. E como é cabeluda essa menina, hein? Rapaz, como nasceu parecendo uma taturana. Muito bem. Vamos lá, então. Seguindo aqui com o nosso Emoções. Opa, deixe-me ver aqui. O nosso querido Cezão, ele mandou aqui o seguinte. Boa noite, Marcelo. Hoje o alô vai para todos os fãs do Rick. Muita tristeza. Eu cresci ouvindo Rick Renner, toca para nós uma que marcou para mim, Não Quero Mais Te Amo, deixa comigo, meu querido, Não Quero Mais Te Amo, vai ser daqui a pouquinho, a segunda da próxima sequência. Quem está com a gente também é o Ibair, fã do Leonardo, com certeza vai rolar, né? É, o Donizete falou que ele gosta do Jane Júnior, Eu e a Lua. Ele falou, quem canta, Marcelo, a música assim, assim? Depois o Morse ainda completou a música, lembra, Morse? Ele cantou um pedacinho e você continuou, Eu e a Lua. E aí, por que eu estou falando isso? Porque tem a gravação original, Jane Júnior, e tem a gravação também que o Leonardo participa com eles. Eu vou tocar. Deixa eu me marcar aqui. Eu e a Lua. Pronto, para não esquecer. José Lopes, fala comigo, Zé. Boa noite.
1: Boa noite, amigo Marcelão. Ótima noite para você. E tá frio o quê, Marcelão?
0: Tá frio e tá baixo.
1: 78%. Aí. Marcelão. É. Manda para nós aquela Chorei no Farol, fazendo favor.
0: Chorei no Sinal.
1: Rodona, hein?
0: Opa.
1: Romântica. Manda pra todos que estão ouvindo na puxada da cana aí, pra todos que gostam da moda, pra vocês da rádio aí, pra Kelly Mary, pra Juju, pra todos que gostarem.
0: Falou, Zé, um abraço pra você. Outro Zé agora, é o Zé Paulo de Araraquara. Fala rapidinho, Zé. Ele fala rapidinho, quer ver?
2: Boa noite, MR. José Paulo, ouvindo pra Laranjeira, Araraquara. Estou passando a dizer pra vocês ouvir. Uma feliz e abençoada noite de quarta-feira. De besteira, carinho.
0: Rádio Amor, obrigado, meu querido. Fino de Américo. Boa noite, querido MR Poser. Tudo bom? Toca Tempo ao Tempo. Vai pro Normando, Zetinho, Luiz Roda, Tiago Lopes, Manuel Borges, Renatinho, Rick Baba e pra Joana Gonçalves. É nóis, MR. Posso fazer oração hoje? Hoje acho que pode, não tem ninguém marcado, que eu me lembre não. Deixa no gatilho aí, tá bom, Pino? Pablo Gesso, alô, Pablo. Maria Fresque, ex-vizinha. Boa noite, Marcelo, é a Maria do Romeu Totorelli. Valeu. GGG, Genilson.
3: Boa noite.
0: Boa noite, meu querido.
3: GGG na audiência, se possível hoje. De igual para igual, Mato Grosso e Matias.
0: Já comigo.
3: Que nossas emoções se multipliquem durante toda a noite até a madrugada, um novo amanhecer.
0: É isso aí, GGG. O Leandro, fã da Lana Guedes. Fala, Leandro.
4: Tarde, Marcelo Renato. Manda a música do Rick Henry, Baby Baby. Pra minha amiga Lana Guedes. Rádio Carinho. Rádio Amor. Uma boa quarta-feira pra você, Matias.
0: Obrigado, Leandro. Pra você também, ó. E logo acima da sua mensagem, a própria Lana, ó. Oi, boa noite, Marcello. Ótima noite a você e todos os ouvintes. Triplex do Roupa Nova. Tô com você. É, tá comigo, mas não mandou áudio, mandou escrito. Você tem que mandar áudio, que aí o Leandro se deleita aqui. Mas se tem o pão da Lana Guedes, tem o pão da Juju também. Adivinha quem? Adivinha quem? Ai, já vai começar a dar trabalho esse menino.
5: Boa noite, mestre Renato. Já tô na escuteira aí. Falta uma música pra mim e o Rick Renner. Mãe.
0: Mãe, agora não dá, tem que ser romântica, meu querido. Eu vou tocar aí o Rick Renner daqui a pouco, aí a gente manda pra você, tá bom? Creuza com R. Boa noite, Marcelo. Estamos na escuta. Abraços do Marcelão e beijos pra você. Ok, então abraço pro Marcelão, meu xará, e um beijão pra você. Luiz Roda. Boa noite, Marcelo. Roupa Nova. Sempre muito bom de ouvir, com certeza. Cipriano. Fala, Cipriano. É morcegão lá do centro de São Carlos.
6: Que saudade do Marcelo. Boa noite, Marcelo, meu irmão, meu companheiro. Deus que abençoe aí sua quarta-feira aí, irmão. Fico com Deus, um abraço. Acorda o Zé lá, arranca aí de baixo da coberta, irmão.
0: Ô, o Zé tá parecendo um bicho da seda dentro do casulo, né? Todo enrolado no edredom, rapaz. É, ele passa até cedo, Marcelo. Passa vontade de tirar água do joelho, mas não sai da cama. Rapaz, com esse frio aí, tá friozinho, né? Tá 17 graus. Vê aí pra mim, confere aí. Continua 17. Muito bem. Nós temos a nossa corujinha internacional, a Renata, lá de Wakefield, Massachusetts. Também aprovou aí a abertura com Roupa Nova. Bela escolha. Célia Arruda, boa noite, Marcelo, querido, boa noite. Joana Gonçalves, boa noite, Marcelo, passando só para desejar uma noite abençoada para você, para o Pino e todos que estão curtindo. Ofereço todas as músicas da programação e vamos juntinhos nessa emoção. Olha o Arlindo aqui, ó. A Cida lembrou do aniversário do filho dele e ele mandou aqui, ó. Boa noite, amigo Marcelo, Renato. Sim, positivo. Amanhã é aniversário dele. Obrigado por lembrar, né? Amigo, Deus abençoe. Agradeço a Cida, porque se depender de mim, não lembro nem o dia do meu aniversário. O Bim da TV. Boa noite, Bim.
7: Boa noite, meu amigo Marcelo. Bim da TV de Gravinho. Toca uma do Rick Renner, Credencial. Vai pra todos que gostam dessa música aí, principalmente pra mim, lá pra Morena Misteriosa. DBCFM, Rádio Carinho.
0: Rádio Amor. Zé Roberto de Gravinho. Boa noite, Zé.
8: Olá, Marcelão, boa noite. Estamos um pouquinho atrasados hoje, mas só na escuteira aqui hoje, tá? Se tiver modão pra tocar pra nós, você manda aí. Beleza, meu amigo?
0: Beleza.
8: Bom, boa noite a você, boa noite a todo o pessoal aí te ouvindo aí. Dá pra Maria Dunia. Alô, Maria, boa noite pra você, viu? DBCFM, Rádio Carinho.
0: Rádio Amor, atenção, Renatinho. Quem será que é, que é, que é? Quem será que é que vai falar agora, Renatinho?
9: Marcelo Renato, boa noite. Toca aí pra nós aí, Sérgio Reis, Juliana, é o tio aqui dos carros pra van. Eu tive uma namorada chamada Juliana, sumiu, rapaz, não consigo achar ela mais. Eu queria voltar com ela.
10: Olha pro Renatinho.
9: Não sei se essa onça comeu, ela não sei o que aconteceu. Vamos mudar de cidade.
10: Rádio Carinho.
9: Rádio Carinho, amor. Rádio Amor, um abraço pro Renatinho, pro Sazinho. Manda ele trabalhar com essa chuva. Eu tenho serviço na fazenda aqui pra tirar leite. Tá, tchau. Obrigado.
0: Aí. Hoje o Rick Baba deixou o tio Pavan falar, que barato. Ô tio, um abraço. E aí, ô Renatinho, pra você e pro Gustavinho, ó, tem emprego lá no Mi Sucatas e Usados, tem na agropecuária do nosso querido Trajano lá, na fazenda vocês correram, e tem agora também lá na propriedade do tio Pavan pra tirar leite. Pra tirar leite tem que ser de madrugada, hein, logo cedo. É, senão não adianta. Ele mandou um boa noite pra Lana também, o Renatinho, a Selma, boa noite, Marcelo, e a Silvana Fernandes. Boa noite, Marcelo. Juntinhos em Nossas Emoções, toca pra nós, dou a vida por um beijo. Bela pedida, hein? Zezé e Luciano, obrigada, beijos. Beijos. Conte comigo no replay. Cadê, cadê, cadê? Aqui, ó. 3, 2, 1.

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3: 20:38, conhecido também como 8:38 da noite. Salamemi Chuse, né, Marcelo? É tudo a mesma coisa, como diz o nosso querido Joãozinho da Feta. Mais 1% da umidade relativa do ar aí, 81 agora. De Moinho, fala comigo.
4: Boa noite, meu amigo. Toca a loira do carro branco pra nós aí. É o Dimônio de Dois Córregos. Toca a loira do carro branco pra nós. Tudo de bom. Programação ótima, hein? Sua.
3: Obrigado. Então é Dimônio. Eu falei Dimônio, né? Não sabia como seria. Então é Dimônio. Ô, Dimônio, eu vou tocar. E aí vai lá pro Renatinho, porque ele sempre pede a loira do carro branco. Agora eu acho que é ele. Aquela hora foi o tio dele. Agora eu acho que é ele. Hã? Quem é, quem é, quem é?
5: Ô Marcelo Renato, boa noite, meu filho. Que baba que ele escuta. E tem pro Renatinho e pro Gustavinho também na colher de lixo que eles correm, hein?
3: Opa!
5: É ruim de ser.
3: Eu quero ver os dois correndo atrás do Rick aí. Será que eles aguentam? Ah, não aguenta.
5: Isso, hein, Gustavinho? Ei, Renatinho, vamos trabalhar.
3: Ô, Rick, depois você conta pra gente quando termina as suas férias aí. A Cida, oi, Marcelo. Toca, por favor, outra vez com Roberto Carlos. Ofereça pro Renatinho. Cida. Ih, Renatinho, hoje o pessoal tá pegando o seu pé. Ele já mandou um áudio ali. Mas antes eu pedi pra Lana mandar um áudio, né? Fica aí mandando por escrito. Não, vamos ouvir a Lana.
6: Marcelo, boa noite. Tô por cá, viu? Tô por cá. Dá um abraço aí no Lê, todo mundo aí. Muito obrigada pelo carinho. Tô aqui, sim, fazendo janta, curtindo você. Hoje é arroz, feijão, filézinho de peito de frango empanado. E uma saladinha que não pode faltar, né?
3: Não.
6: Obrigada, Marcelo. Se puder, depois toca pra gente Jades e Jadson, Colo. Ofereço pra você e todos os ouvintes aí do Emoções. CFM, Rádio Carinho.
3: Rádio Amor. Ela mandou foto aqui que ela tá fritando lá o frango, ó. Ah, não tem barulho? Nossa, é fritura sem barulho, nunca vi. Olha lá. Ah, tem barulho sim, escuta aí, gente, ó. Ó. Ah lá, já mostrou no prato do lado que já fritou. Aí sim, hein? Quando eu vi a fritura, eu lembrei do mandiopã. Quem que já comeu mandiopã? Hã? Eu nunca comi, porque eu nunca consegui. Você põe na boca, a hora que você vai sentir o gosto, já era, né? O mandiopã é pior que algodão doce. Lembra do mandiopã, gente? Parecia gostoso, aquele cheiro. A hora que você colocava na boca, dissolvia, não dava tempo nem de sentir o gosto. Bota o mel na minha boca, depois diz que não. Ó, o Renatinho, assim você me quebra.
7: Dá um abraço o Rick Baba e o Marcelo Renato.
3: Isso você mandou antes dele convidar você para ir trabalhar com ele lá no caminhão da coleta, né? Quero ver depois. Luzia de Santo André.
8: Boa noite, meu querido. Ótimo trabalho. Que Deus te abençoe grandemente. Por favor, toca para nós. Crises de ciúmes. Obrigado, DBC-FM, Rádio Carinho.
3: Rádio Amor, beijão, Lu, obrigado, viu? Aqui quem é, Marcelo? Luiz Carlos, do final 8819.
9: Boa noite, Marcelo.
3: Boa noite.
9: Marcelo, manda um bodão pra nós aí, positivo, passando aqui no tapete preto, aqui de frente, sim. A DBC aqui, positiva, sentido Oliveira da vida. É o Coyote de América.
10: Nossa, é fritura, sim.
9: Curtindo a DBC 24 horas aí, positiva.
3: Positivo, Coyote, boa grega aí, obrigado, viu? Tá no tapetão preto curtindo a gente. O Luciano Alqueja, ele é técnico em eletrônica e à noite ele fica trabalhando e curtindo a gente, mexendo lá. Rapaz, eu não entendo nenhuma disso. Nada, dica de nada dessa sua profissão aí, quem me dera, viu? Tô precisando de ajeitar umas coisas lá em casa de eletrônica, mas eu não entendo.
11: Fala, Renato.
3: Fala.
11: Oi, meu irmão, tudo bem?
3: Bom.
11: É o Luciano aqui de São Carlos. Você pode tocar pra gente Mundo dos Sonhos com o João Renes e Reni?
3: Boa.
11: Um grande abraço, meu irmão. Bom trabalho pra você. DBC FM, Rádio Carinho.
3: Rádio Amor, obrigado, meu querido. Ó, o nosso querido o Valmir, da cidade do Astronauta, Bauru.
12: Boa noite, Marcelo Renato. Beleza?
3: Beleza.
12: Marcelo, toca aí uma pra nós aí do Rio Negro e Solimões hoje, hein? Tem uma aí, acho que frio da madrugada, né? Por isso pra todos que estão ouvindo aí. Cadê o Rick Bava? Tá de férias ainda? Rick Bava, vamos trabalhar, meu filho. Vamos trabalhar, filho. Manda lá pra ele lá, pro Renatinho, pra todos que estão curtindo aí. É a DBC, é a Rádio Carinho.
3: Rádio Amor, obrigado, meu querido. Dona Ana, é uma delícia a mandiopã. A Luzia também, é uma delícia. Mas como que vocês conseguiram sentir o gosto? Hã? Existe ainda? Não existe mais agora, que nem era antigamente, não. Ô, Renatinho, arrumei um emprego internacional para você e para o Gustavinho. Renato, ó, também estou contratando dois caras aqui para me ajudar. Se quiser aprender inglês, é só colocar os dois no avião e mandar aqui para mim. Então, ô Renatinho, você tem passaporte? Você? Mandar você lá para Massachusetts. É. Ah, olha quanta oferta de emprego para esses dois.
7: Assim você me quebra, hein?
3: Ô, oh, vou perguntar. Ô, Grazi, você deixa ele ir lá para Massachusetts? Depois você me responde aí. Ô, Ricardo.
13: Boa noite, Marcelo Renato.
3: Boa
13: beleza?
3: Boa noite. Joga
13: pra nós, Milionário Zé Rico. Tudo bem? Oferecendo o pessoal da Santista aqui, Santo Inácio. O Renatinho agora o jornal, e o Bizerrinho lá da Baldão também lá. Rádio Carinho.
3: Rádio Amor, vamos lá então, Rafael do Final 1361.
14: Boa noite, Marcelo, tudo bom? Como é que tá? Toca aí pra nós, Sonho de Caboclo.
3: Opa.
14: DBC FM, Rádio Carinho.
3: Rádio Amor. Ô Renatinho, já vai procurando no mapa aí onde fica Massachusetts, né? Wakefield é perto do... Como é que chamava, Marcelo, a cidade lá do... Dos... Como é que chama lá? O Simpsons. É alguma coisa parecida. Deve ser perto, né?
7: Não dá trabalho não, Marcelo.
3: Vai aprendendo inglês aí, meu filho. Vai aprendendo inglês aí, porque já arrumamos um work pra você aí. A música pra você curtir já ir se adaptando aqui, ó.

0: Muito bem, faltando 3 minutos para as 9, nós vamos encerrar essa hora com o pedido da Aline Pereira, Camutanga, Pernambuco. É o terceiro dia que eu vou tocar essa música, porque eu amo a primavera. E aí eu toquei 2 vezes por conta, mas hoje é pedido da Lene, né? Muito obrigado, ótima estação para você. Por falar nisso, gente, a lua é crescente, fase de lua crescente, ela tá a pino, linda, maravilhosa, no meio das nuvens, aqui em cima do estúdio, a pino mesmo, tem que olhar assim, dá até dor no pescoço, tem que encostar a nuca nas costas para ver a lua. Rapaz, mas tá bonita, valeu a pena o esforço. Eu volto já já, depois da música e do break comercial, trazendo muito mais participações. E o Renatinho perguntou: Marcelo, cadê a Juju para me ajudar? Juju já tá no 15º sono.
1: Passando energia pro Maurício aí?
0: É música para mais de metro.

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